0: Ao vivo. Boa noite, Rafael.
1: Boa noite, Mariana, Luciana e ouvintes da Voz do Brasil. Noite de tapete vermelho aqui no Largo do Campo Grande para a entrega do novo Teatro Castro Alves. A programação oficial está marcada para começar logo mais às 8h15 da noite e contará com a presença do presidente Lula. Ele vai participar ao lado da ministra Margareth Menezes e de autoridades locais da entrega da terceira e última etapa do projeto de requalificação do Teatro Castro Alves. O local foi modernizado e restaurado após o teto da sala principal ter sido atingido por um incêndio em 2023. O edifício, de estilo modernista, contou com melhorias estruturais que seguem padrões internacionais, preservando o valor histórico e arquitetônico do complexo, que é tombado pelo IPHAN como patrimônio nacional. O Teatro Castro Alves já abrigou momentos marcantes das artes cênicas do país e já foi palco de shows históricos como o de João Gilberto, Doces Bárbaros e Raul Seixas. As obras contaram com um investimento de mais de 260 milhões de reais, unindo recursos dos governos federal e estadual, e representa a maior intervenção já realizada no teatro desde a inauguração em 1967. Mariana, Luciano, eu volto com vocês no estúdio.
2: Obrigado, Rafael, pela participação ao vivo aqui na Voz do Brasil.
0: E o presidente Lula esteve mais cedo em Itaparica, também na Bahia. O local é a maior ilha marítima do Brasil, chegando a receber 300 mil turistas na temporada de verão.
2: Hoje foi dada a largada à construção de uma ponte que vai ligar a ilha à capital baiana, trazendo mais desenvolvimento e empregos para a região.
0: Ao todo, serão beneficiados pelo projeto de infraestrutura cerca de 10 milhões de pessoas de 250 municípios.
3: A ponte Salvador-Itaparica terá 12 quilômetros de extensão e vai reduzir o tempo de travessia de 1 hora para 15 minutos entre a capital baiana e a ilha. O projeto integra o novo PAC e contará com 3 bilhões de reais de investimentos federais. Nesta quarta-feira, em Veracruz, na Bahia, o presidente Lula participou da cerimônia que marcou o início oficial das obras.
4: A Bahia precisava de um outro escoamento da riqueza produzida pela Bahia. E se optou por fazer essa ponte e fazer uma estrada.
3: A ponte, que será construída sobre a Baía de Todos os Santos, será a maior da América Latina sobre o mar. 300 profissionais já atuam nos 3 canteiros de obras implantados para a execução do projeto. A expectativa é de que aproximadamente 28 mil veículos utilizem diariamente a nova ligação, que vai fortalecer também cadeias produtivas ligadas ao turismo, à indústria e ao comércio, de acordo com o governador da Bahia, Jerônimo Rodrigues.
4: Essa ponte, ela é estratégica. Quem vem do oeste com cargas de grãos, de algodão, de fruta, vai economizar até 200 quilômetros. A economia é o tempo dos motoristas, dos caminhoneiros.
3: Ao todo, 27 empresas brasileiras já foram contratadas para fornecer equipamentos, materiais e serviços. O empreendimento é resultado de uma parceria público-privada entre o governo da Bahia e a concessionária Ponte Salvador-Itaparica. E a expectativa é que seja entregue em 2031. Reportagem Graziele Bezerra.
2: E ainda na Bahia, no município de Alagoinhas, o governo do Brasil entregou um novo hospital que estará preparado para atender mais de 500 mil pessoas de 34 municípios.
0: Também foram realizadas entregas de ambulâncias e ônibus escolares para atender o estado.
2: Um investimento de 500 milhões de reais só para a saúde.
5: O Hospital Regional Litoral Norte recebeu 76 milhões de reais em investimentos para a construção. A unidade conta com 190 leitos para atendimentos clínicos, cirúrgicos, pediátricos e obstétricos. A expectativa é beneficiar 544 mil moradores, ampliando a oferta de serviços de média e alta complexidade e reduzindo a necessidade de deslocamentos para outras cidades, explica o ministro da Saúde, Alexandre Padilha.
6: Vai ser muito importante esse hospital aqui, vai facilitar muito a vida das pessoas, poder se tratar aqui, perto da família, mas vai servir a 34 municípios da região.
5: Além da entrega da nova estrutura, o Ministério da Saúde garantiu recursos para o funcionamento do hospital. Serão 92 milhões e 400 mil reais por ano para o custeio dos serviços. A Bahia também receberá um reforço de 18 milhões de reais anuais para ampliar a oferta de atendimentos especializados pelo Sistema Único de Saúde. Na educação, o governo do Brasil entregou 29 novos ônibus escolares, com investimento de 13 milhões e 200 mil reais pelo novo PAC. Segundo o ministro da Educação, Leonardo Barchini, todos os ônibus escolares são modernos, confortáveis e seguros.
7: Você anda em qualquer estrada, pode ser estrada de chão, pode ser na rodovia, em todos os estados, você tem um ônibus amarelinho, e esse ônibus é melhor, porque esse ônibus é mais seguro, esse ônibus tem ar-condicionado agora, e dá todo o conforto e segurança para as crianças brasileiras.
5: Para o presidente Lula, os investimentos fazem parte da estratégia do governo do Brasil para ampliar o acesso aos serviços públicos, fortalecer a rede de saúde e educação e reduzir as desigualdades regionais.
8: Somos seres humanos, homens e mulheres, pretos e brancos, nascidos nesse país, e precisamos ser tratados com decência e com respeito que todo mundo merece.
5: O governo do Brasil também destinou ao estado da Bahia 256 veículos do programa Agora Tem Especialistas Caminhos da Saúde. São 180 vans e micro-ônibus para o transporte de pacientes, além de 58 unidades odontológicas móveis e 18 novas ambulâncias do SAMU, reforçando a assistência à saúde em diversas regiões do estado. Reportagem Pablo Mundim.
0: São Paulo recebeu hoje o primeiro escritório do programa Brasil contra o Crime Organizado.
2: O objetivo é integrar as ações do governo federal, dos estados e municípios no combate aos crimes e às facções criminosas.
0: O programa, lançado no mês de maio, conta com investimentos de 11 bilhões de reais e já causou um prejuízo de 3 bilhões de reais às facções.
9: A União ainda mais presente no estado de São Paulo para combater o crime organizado. É o que acontece a partir de hoje com a implantação do Escritório Nacional Antifacção pelo Ministério da Justiça e Segurança Pública. O foco está na asfixia financeira ao crime organizado. O escritório é ligado à Secretaria Nacional de Segurança Pública. O secretário Chico Lucas explica que, na prática, aumenta a integração entre União, estados e municípios no combate ao crime.
10: A gente tem que ter essa proximidade com as forças de segurança estaduais, com as forças federais que estão localizadas em São Paulo e com todos os membros desse arranjo produtivo, o sistema financeiro, os empresários, para justamente ter mais efetividade.
9: O primeiro escritório foi inaugurado aqui em São Paulo. O segundo vai ser no Rio de Janeiro na próxima sexta-feira e também na cidade de Foz do Iguaçu, no Paraná, região da Tríplice Fronteira. Os escritórios integram o programa Brasil contra o Crime Organizado. O programa já causou prejuízos de 3 bilhões de reais às organizações criminosas e já prendeu mais de 18.800 pessoas. O ministro da Justiça e Segurança Pública, Wellington César Lima e Silva, destaca que, com o plano, o combate ao crime organizado ganha um rumo ainda mais estratégico.
11: O importante é aumentar o volume de dados, ter esse diagnóstico cada vez mais detalhado e refinar as estratégias através da cooperação. Nós estamos realizando uma operação nacional e duas operações regionais todos os meses e vamos continuar assim até o final do ano.
9: Em menos de 2 meses de programa, o país registrou quedas nos crimes violentos e patrimoniais. Entre maio desse ano e maio de 2025, os homicídios dolosos caíram mais de 17%. Os latrocínios, mais de 14%. O roubo de carga recuou quase 32%. E o de veículos, 26%. Reportagem Vanessa Casalino.
2: Levar informações e conteúdo das emissoras públicas para todos os cantos do Brasil.
0: Com esse objetivo, o programa Brasil Digital tem ampliado o número de municípios beneficiados com a chegada do sinal.
2: Já foram instaladas mais de 50 estações de transmissão e até o fim do ano serão mais 75.
12: Mais de 10 milhões de pessoas já foram beneficiadas pelo programa Brasil Digital, que amplia o acesso da população brasileira à TV pública por meio de sinal digital aberto e gratuito. Segundo o balanço apresentado pelo Ministério das Comunicações, pela Anatel e pela empresa Brasil de Comunicação, a EBC, já foram instaladas 55 estações de transmissão pelo país, ampliando a cobertura para 147 municípios. Para o segundo semestre, a meta é instalar outras 75 estações. O ministro das Comunicações, Frederico Siqueira, destacou que o programa é uma prioridade do governo federal e falou sobre as vantagens de levar o sinal a mais municípios.
13: A gente precisa e precisava ampliar a capilaridade da comunicação pública nas áreas mais remotas do nosso país. E para esse ano, mais 75 estações na prioridade e com certeza a gente terá sucesso na execução até o final do ano. Em cada localidade atendida, a população ganha mais qualidade de imagem, estabilidade de sinal e acesso a um conteúdo público de qualidade.
12: As estações entregues até agora estão distribuídas por todas as regiões do país. O Norte e o Nordeste concentram 14 instalações cada. O Sudeste contabiliza 11 estações, seguido pelas regiões Sul, com 10, e Centro-Oeste, com 6. Para a presidente da empresa Brasil de Comunicação, Antônia Pellegrino, o programa leva mais cidadania aos brasileiros.
14: Esse evento marca um balanço do Brasil Digital, um programa vitorioso e também um marco da maior expansão de sinal da comunicação pública que já tivemos no país. Cultura, informação de qualidade e cidadania para milhares de brasileiros. Esse é o sentido do Brasil Digital, ampliar o alcance do sinal, mas com isso aumentar o alcance da cidadania.
12: Com investimento de 208 milhões de reais do novo PAC e do leilão do 4G, o programa Brasil Digital é viabilizado por meio de parcerias com instituições públicas nos municípios. Com isso, a população passa a ter acesso gratuito a canais como Canal Gov, TV Brasil, Canal Educação, Canal Saúde, além da TV Câmara, TV Senado, TV Assembleia e onde houver canais das câmaras municipais. Reportagem, Márcia Fernandes.
15: Jornalistas, influenciadores estiveram hoje na sede da empresa Brasil de Comunicação, em Brasília, para saber mais sobre a implementação da TV 3.0.
2: O encontro foi transmitido em uma live com participação da diretora-presidente da EBC, Antônia Pellegrino, e do secretário de Políticas Digitais da Secretaria de Comunicação Social da Presidência da República, João Brant.
15: A nova geração da televisão aberta, também conhecida como DTV+, terá mais qualidade de som e imagem, interatividade e integração à internet.
2: A EBC, definida como operadora da chamada plataforma comum da DTV+, é responsável por administrar a infraestrutura compartilhada, que vai permitir a oferta de aplicativos, serviços interativos e recursos digitais.
15: E a gente vai continuar falando de acesso à comunicação, dessa vez para quem vive no norte do país.
2: Um dos desafios para chegar a algumas localidades na região são florestas densas e grandes distâncias do território.
15: A saída para superar esses obstáculos foi o uso de cabos que passam por baixo dos rios.
2: Esse é o programa Norte Conectado. A maior rede de infovias subfluviais do mundo já beneficia mais de 6 milhões de pessoas na região.
16: O programa Norte Conectado prevê 9 infovias, com 13 mil quilômetros de cabos de fibra ótica instalados no fundo dos rios amazônicos. Quando concluído, vai conectar 70 localidades em 6 estados: Acre, Amapá, Amazonas, Pará, Rondônia e Roraima. Antes da chegada do programa, quase metade dessas áreas ainda não tinha acesso à internet de alta velocidade. Com investimento de 1 bilhão e 300 milhões de reais, por meio do novo PAC, 6 infovias já foram concluídas e outras 3 estão em implantação. A expectativa é de beneficiar cerca de 7,5 milhões de pessoas. Para quem vive na região, a conexão de internet representa novas possibilidades de acesso a serviços e educação. É o que conta Alzanir Fernandes Pinto, da comunidade indígena Filadélfia, de Benjamin Constant, no Amazonas.
17: Antes de a gente ter internet, a gente tinha que se deslocar daqui da nossa comunidade para a cidade para ter acesso. A gente alugava uma hora, duas horas e fazia os nossos trabalhos, os trabalhos da nossa aula, da universidade.
16: Além de conectar moradores, o Norte Conectado já disponibilizou mais de 900 pontos de acesso para escolas, unidades de saúde, órgãos públicos e espaços de inclusão digital. O ministro das Comunicações, Frederico de Siqueira Filho, destacou que a expansão da conectividade ajuda a reduzir desigualdades e fortalece a infraestrutura digital do país.
18: O quanto a gente consegue impactar a vida das pessoas quando a gente aumenta a conectividade, né? Quando a gente instala uma antena de telefonia móvel, quando a gente conecta uma escola, quando a gente liga uma infovia, a gente está fazendo parte dessa grande integração de estratégia de inclusão digital do nosso país, mobilizando jovens, idosos e adultos.
16: Outra entrega do Ministério das Comunicações é a rede privativa de comunicação da Administração Pública Federal, uma estrutura que não usa o acesso comercial e assim garante mais segurança no compartilhamento de informações do governo. Reportagem Luciana Colares de Holanda.
0: Rastrear embarcações, combater a pesca ilegal e principalmente atuar na segurança e preservação da vida dos pescadores, foi lançada uma sala de monitoramento em tempo real das vidas humanas no mar.
2: O acompanhamento permite uma resposta rápida em caso de emergências.
0: E dá mais transparência às ações do governo de combate à pesca ilegal, por exemplo. Foi o que destacou o ministro da Pesca e Aquicultura, Edipo Araújo.
19: Essa sala, ela é inédita, mostra o compromisso, né, do governo do Brasil com transparência, geração de dados e informações, mas também o compromisso do Brasil de combater a pesca ilegal, não reportada e não regulamentada. Uma infraestrutura para conduzir todos os processos e ferramentas de monitoramento e controle. É o governo do Brasil trabalhando em prol do fortalecimento, mas do desenvolvimento sustentável da pesca brasileira.
2: A entrega faz parte das comemorações da Semana Nacional de Promoção da Pesca Artesanal, celebrada esta semana.
0: Autonomia econômica para as mulheres no campo.
2: Com o novo plano Safra da Agricultura Familiar lançado nesta terça-feira, as produtoras rurais passam a contar com juros mais baixos no Programa Nacional de Fortalecimento da Agricultura Familiar.
0: O valor foi reduzido de 3% para 2% ao ano, com limite de financiamento de até R$100 mil.
2: Com isso, o governo quer garantir melhores condições às agricultoras para ampliar a produção de alimentos à mesa dos brasileiros.
0: A ministra do Desenvolvimento Agrário e Agricultura Familiar, Fernanda Machiavelli, destacou o avanço da participação das mulheres no acesso ao crédito rural durante o programa Bom Dia Ministra, produzido pela empresa Brasil de Comunicação.
20: Hoje eu tenho a alegria de dizer que nós, as mulheres, já são mais de 50%, 55% dos contratos que acontecem no microcrédito. Que nós já somos 40% do volume de crédito total do Pronaf e que nós dobramos o volume de crédito desde 2023 para cá, que chega para as mulheres. Mas a gente quer mais, a gente quer avançar mais, porque nós queremos que as mulheres tenham autonomia econômica.
2: A ministra do Desenvolvimento Agrário destacou ainda a ampliação do acesso ao crédito para a juventude rural.
0: Agora, o limite passou de R$8 mil para R$16 mil, no caso de dois jovens da mesma família acessando o financiamento.
2: Para ter acesso ao crédito, é preciso ter o Cadastro Nacional na Agricultura Familiar e entrar em contato com o órgão de assistência técnica e extensão rural do seu estado.
0: 3 meses após o lançamento, o Mac Livros atingiu 1 milhão de usuários.
2: O Mac Livros é uma plataforma que funciona como uma biblioteca digital.
0: E funciona como uma biblioteca mesmo. Você pode alugar o livro por 14 dias e renovar pelo mesmo período. Tudo isso de graça.
2: A ferramenta foi atualizada com obras em espanhol e inglês. E com isso é possível acessar 25 mil obras nacionais e internacionais.
1: O Ministério da Educação ampliou o acervo do MEC Livros com a disponibilização de obras em versões originais em inglês e espanhol. Ao todo, foram incorporadas 7.832 publicações. Entre os autores disponíveis em inglês estão William Shakespeare e Virginia Woolf. Já em espanhol, os leitores poderão acessar obras de escritores como Gabriel Garcia Márquez, Frederico Garcia Lorca e Teresa Orbegoso. A atualização também traz novos títulos em português de diferentes gêneros publicados por editoras como Fósforo, Peirópolis e Ciranda. Com a atualização, o MEC Livros passa a ter 17.610 obras em português, 6.468 em inglês e 2.724 em espanhol, ampliando o acesso gratuito dos brasileiros a diferentes tradições literárias e culturais. A novidade ainda fortalece a experiência de aprendizagem oferecida por outra ferramenta, o MEC Idiomas, uma plataforma do Ministério da Educação disponível em versão web e aplicativo voltado ao ensino gratuito de inglês e espanhol. Atualmente, o MEC Idiomas reúne mais de 212 mil usuários ativos e oferece cursos do nível básico ao avançado. Reportagem Júlio César de Oliveira.
0: Para acessar a plataforma de leitura, basta ir no aplicativo MEC Livros ou no endereço meclivros.mec.gov.br. MEC Livros, MS Livros.mec.gov.br.
2: A primeira Casa da Igualdade Racial na cidade de Itabira, em Minas Gerais.
0: A cidade possui mais de 70% da população negra e agora passa a contar com apoio psicológico, social e jurídico a vítimas de crimes raciais, além de incentivar o desenvolvimento pessoal e profissional.
2: Além de Minas Gerais, o Rio de Janeiro, Ceará, Rio Grande do Sul e Bahia já contam com Casas da Igualdade Racial.
0: E o governo do Brasil quer ampliar esse número. Está aberto até 15 de julho o prazo para que os estados e municípios participem do edital de chamamento público para os novos espaços.
2: Os critérios para participar podem ser conferidos no portal do Ministério da Igualdade Racial em gov.br/igualdade-racial.
0: E essas foram as notícias do governo do Brasil.
2: Uma realização da Secretaria de Comunicação Social da Presidência da República.
0: Com produção da empresa Brasil de Comunicação.
2: Fique agora com o Minuto do TCU. Em seguida, as notícias do Poder Judiciário e do Congresso Nacional. Boa noite.
0: Boa noite, até amanhã.
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24: STF encerra primeiro semestre com mais de 11 mil decisões colegiadas.
25: STJ realiza sessão de encerramento do semestre e apresenta balanço de desempenho da corte.
24: Justiça do Trabalho realiza audiência pública e estabelece metas para 2027.
25: Boa noite, eu sou Marcela Luiz.
24: E eu sou Walter Lima.
25: O Supremo Tribunal Federal encerrou o primeiro semestre com mais de 11 mil decisões colegiadas.
24: O ministro Edson Fachin apresentou o balanço das atividades e reafirmou o compromisso da corte com a transparência, independência e pluralidade. Carolina Chaves.
26: Segundo Edson Fachin, a corte encerrou o período com os seguintes números: mais de 43 mil processos julgados, integrando quase 60 mil decisões. 11 mil decisões do colegiado do tribunal, 27 novos temas de repercussão geral analisados, o que liberou mais de 42 mil processos que aguardavam um entendimento. Edson Fachin reafirmou o compromisso com a transparência, com os julgamentos de repercussão geral e com o aperfeiçoamento da gestão.
3: Esta corte trabalhou e muito em favor do Brasil, do Estado de Direito e da democracia. Estamos sempre juntos na defesa do interesse institucional. Compreensões distintas de fatos e processos, e elas existem, como é próprio de uma corte plural independente, são expressões de saúde institucional e não de fraqueza. O diálogo entre diferentes perspectivas jurídicas é o que confere legitimidade às nossas decisões e profundidade à nossa jurisprudência.
25: O STJ também encerrou o semestre hoje, apresentando o balanço de julgados no período.
4: A sessão da Corte Especial foi conduzida pelo ministro Herman Benjamin, presidente do tribunal. Fátima Uchoa.
5: Na sessão de encerramento do primeiro semestre, o presidente do STJ, ministro Herman Benjamin, apontou um recorde de 260.220 processos recebidos no período, sendo quase 25 mil a mais do que de janeiro a junho do ano passado. Ele manifestou preocupação com um crescimento contínuo da demanda processual.
6: Os números são preocupantes. Nós já estávamos inviabilizados o ano passado e a curva da inviabilização continua ascendente.
5: O STJ julgou 291.280 processos. O número de julgamentos chega a 414.248 quando considerados agravos internos, agravos regimentais e embargos de declaração, e baixou 265.516. Os dados correspondem à média de cerca de 7 decisões por minuto para cada ministro.
25: Tribunal Superior Eleitoral faz balanço dos julgamentos e da preparação para as eleições 2026.
4: A sessão foi conduzida pelo ministro Cássio Nunes, presidente do TSE. Fábio Ruas.
7: O ministro Cássio Nunes Marques destacou que neste semestre o TSE realizou 88 sessões de julgamento. Foram 1.656 processos, sendo 336 em sessões presenciais e 1.320 virtuais. O TSE ainda lançou o Manual do Eleitor, com linguagem acessível e que vai ser traduzido para línguas indígenas.
25: Justiça do Trabalho realiza audiência pública e estabelece metas para 2027.
4: A proposta é aprimorar os serviços da Justiça do Trabalho. Mila Amaral.
8: Esse foi o assunto discutido hoje na audiência pública durante o debate realizado de forma online. Também foram estabelecidas as metas nacionais do TST para 2027, que aliás foram firmadas com o apoio da sociedade. Por exemplo, na consulta pública feita pelo TST, as pessoas pediram que aumente o número de processos julgados pelo tribunal, dando prioridade aos mais antigos, o estímulo à inovação no judiciário e pediram também para estabelecer o trabalho decente. O próximo passo agora é encaminhar essas demandas para o CNJ e, a partir da aprovação, colocá-las em prática.
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25: Uma boa noite.
4: E até amanhã.

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1: Eu sou Paula Groba.
2: E eu sou Humberto Pinheiro.
1: E estes são os destaques de hoje do Jornal do Senado, que começa agora.
2: Debate sobre o fim da jornada 6x1 divide opiniões no Senado.
1: Avança projeto que torna crime submeter pessoa indefesa à prostituição.
2: Comissão aprova a autorização para servidor público atuar como MEI.
1: Boa noite.
2: Boa noite.
1: Representantes do governo, dos empresários e dos trabalhadores participaram no plenário do Senado de um debate sobre a proposta de emenda à Constituição que acaba com a jornada de trabalho 6x1.
2: Opiniões a favor e contrárias estiveram no debate, que teve participação de centrais sindicais e da Federação das Indústrias de São Paulo. A reportagem é de Márcio Maturana.
3: O presidente da Federação das Indústrias de São Paulo, Paulo Scaff, disse ver motivações eleitorais para a aprovação da proposta neste momento, e foi respondido pela líder do governo no Senado, Tereza Leitão, do PT de Pernambuco.
4: Me desculpe, doutor Paulo, a PEC foi protocolada em 2019. Não é uma PEC boca de urna.
3: Já o senador Jaime Bagatoli, do PL de Rondônia, criticou a proposta e citou a Argentina como exemplo a seguir.
5: Na Argentina, pode-se trabalhar até 12 horas por dia, não passando das 48 horas semanais. É isso que precisamos ter para nós avançarmos no Brasil.
3: O senador Rogério Carvalho, do PT de Sergipe, disse que a redução da jornada é uma questão civilizatória.
6: Essas 44 horas está reservada para os que ganham menos, para os que têm mais tempo de deslocamento, menos tempo de vida, portanto, pelo amor de Deus, é muita insensibilidade.
3: Para o líder da oposição no Senado, Rogério Marinho, do PL do Rio Grande do Norte, a jornada de trabalho deve ser negociada entre patrão e empregado.
7: A questão da preponderância do que é negociado sobre o legislado, justamente para fortalecer os sindicatos laborais.
3: A sessão foi presidida pelos senadores Laércio Oliveira, do PP de Sergipe, e Paulo Paim, do PT do Rio Grande do Sul.
1: Antes da sessão de debate sobre o fim da escala 6x1, o presidente do Senado, Davi Alcolumbre, se reuniu com parlamentares e líderes de centrais sindicais para discutir a proposta de emenda à Constituição que reduz a jornada de trabalho. O presidente da Central Única dos Trabalhadores, Sérgio Nobre, classificou como excelente a reunião com o Alcolumbre e afirmou esperar que a proposta tenha tramitação célere no Senado.
2: Já a líder do governo, senadora Tereza Leitão, do PT de Pernambuco, destacou que o calendário de votação do texto não tem caráter eleitoral e que os próximos passos serão definidos ao longo da discussão na casa. A proposta de redução da jornada de trabalho já foi aprovada pela Câmara dos Deputados e aguarda análise dos senadores.
1: Pessoas sem condições de compreender o que acontece ou de oferecer resistência poderão ter proteção mais ampla contra a exploração sexual.
2: A Comissão de Direitos Humanos do Senado aprovou um projeto que aumenta a pena para o crime de exploração sexual de pessoas vulneráveis e prevê punição mais rigorosa quando o autor for um familiar ou tiver relação de confiança com a vítima. Repórter Rodrigo Rezende.
8: Submeter, induzir ou atrair para prostituição ou qualquer outra forma de exploração sexual pessoas vulneráveis que não tenham necessário discernimento sobre o ato pode levar à prisão de até 16 anos. Esse é o objetivo de projeto aprovado pela Comissão de Direitos Humanos. A autora da proposta, senadora Jussara Lima, do PSD do Piauí, afirma que a medida busca ampliar o escopo previsto no Código Penal, que já incluía crianças e enfermos. E a ideia é dar ainda mais segurança aos diversos grupos vulneráveis no país.
9: O projeto, ele tipifica o crime de submissão à prostituição ou a outras formas de exploração sexual, inclusive nos casos em que a vítima, por qualquer outro motivo, ela não tenha condições de oferecer resistência. A medida busca preencher uma lacuna na legislação brasileira, ampliando a responsabilização de criminosos que se aproveitam de vulnerabilidade das vítimas.
8: O projeto também eleva para até 12 anos a pena quando a vítima for coagida por alguém próximo a ela. Como ressalta o relator do projeto, o senador Rogério Carvalho, do PT de Sergipe.
10: Merece destaque a previsão de agravamento quando a coação é exercida contra a vítima ou seus familiares, alcançando seu grau máximo de reprovação quando perpetrada pelos próprios familiares ou pessoas do círculo íntimo da vítima.
8: A proposta segue para análise da Comissão de Constituição e Justiça.
1: E trabalhadores cadastrados no programa de famílias acolhedoras poderão fazer jus a 3 dias de folga remunerada quando precisarem acolher criança ou adolescente em situação de vulnerabilidade.
2: É o que diz um projeto aprovado pela Comissão de Assuntos Sociais do Senado e que segue para a Câmara dos Deputados. Repórter Marcela Diniz.
11: Por decisão judicial, após um episódio de violência em casa, por exemplo, crianças e adolescentes podem ser encaminhados temporariamente para as chamadas famílias acolhedoras. São pessoas cadastradas e selecionadas pelo poder público para essa função. O acolhimento tem caráter transitório e não se confunde com a adoção por durar no máximo 1 ano e meio. O projeto aprovado no Senado concede ausência remunerada de 3 dias consecutivos ao trabalhador ou à trabalhadora que acolher criança ou adolescente em sua casa. O senador Flávio Arnes, do PSB do Paraná, defende esse tempo como forma de dar atenção integral àqueles meninos em situação de extrema vulnerabilidade.
12: A pessoa que está trabalhando tem que ter pelo menos um momento, que estamos colocando, de 3 dias para receber a criança, acolher, enquanto os trâmites judiciais acontecem também. E com isso, inclusive, dar, contribuir para uma perspectiva nova de vida para a criança e para o adolescente.
11: O projeto é de autoria do senador Alan Rick, do Republicanos do Acre, e precisará passar pelo crivo da Câmara dos Deputados.
1: O Senado aprovou a adesão do Brasil a um acordo sobre comércio de aeronaves civis.
2: Um dos principais pontos do documento da Organização Mundial do Comércio é a eliminação de tarifas de importação para todos os aviões desse tipo e determinados produtos destinados ao setor. Repórter Pedro Pincer.
13: Além da eliminação de tarifas, o acordo sobre o comércio de aeronaves civis trata da redução de barreiras não tarifárias, das decisões de compra de aeronaves civis, dos subsídios à exportação e de regras para evitar restrições comerciais incompatíveis com o comércio internacional. Para o relator, senador Nelsinho Trade, do PSD de Mato Grosso do Sul, o texto favorece a indústria aeronáutica brasileira e o sistema de transporte aéreo.
14: Podemos agregar ao contexto descrito circunstância de que o Brasil passará a participar de maneira plena e em igualdade de condições das deliberações do Comitê TCA, que cuida de temas relevantes para a aviação civil na esfera global. Isso inclui a aplicação do acordo a novos produtos do setor.
13: O comércio mundial anual dos produtos cobertos pelo documento alcança 3,73 trilhões de dólares em exportações e importações, considerando a média de 2018 a 2022. Os principais parceiros comerciais do Brasil nesse conjunto de produtos são Estados Unidos, China, Alemanha e Argentina. O texto segue agora para a promulgação.
1: E servidores públicos poderão ser microempreendedores individuais, é o que prevê um projeto aprovado na Comissão de Constituição e Justiça.
2: A proposta proíbe, no entanto, quem ocupa cargo em comissão ou exerça função de confiança de atuar como MEI. Repórter Bruno Lourenço.
15: A Comissão de Constituição e Justiça aprovou o projeto de lei que autoriza os funcionários públicos a se tornarem microempreendedores individuais. A legislação hoje veda a participação em gerência ou administração de sociedade privada e o comércio, exceto na qualidade de acionista ou cotista. O senador Esperidião Amin, do Progressistas de Santa Catarina, reforçou que as restrições impostas aos servidores públicos vão na contramão das necessidades do país de novos investimentos na economia.
16: Projeções indicam mudanças demográficas aceleradas devido ao envelhecimento da população, tornando essencial ampliar e não restringir o número de pessoas aptas a empreender para preservar o nível de desenvolvimento econômico nas próximas décadas. Vale destacar que a atividade dos servidores como MEI não prejudicará a administração pública. Já existem situações em que servidores acumulam cargos ou mantêm empregos privados.
15: Amin ressaltou ainda que a proposta traz salvaguardas para não causar prejuízos à administração pública, como o impedimento de que ocupantes de cargo em comissão e funções de confiança sejam MEIs. Se não houver recurso para a nova votação no plenário, a matéria poderá seguir diretamente para análise da Câmara dos Deputados.
2: Edição de Paulo Groba e trabalhos técnicos de Eliseu Caires. O Jornal do Senado fica por aqui. Acompanhe agora as notícias da Câmara dos Deputados. Boa noite.
1: Boa noite e até amanhã.
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18: Câmara aprova redução de benefícios fiscais para cacau importado.
19: Vai ao Senado proposta que protege o uso de emblemas da Cruz Vermelha.
18: Presidente da Câmara reforça apoio ao agronegócio.
19: Proposta discutida por deputados prevê número máximo de alunos em sala.
18: Boa noite. A Câmara aprovou medida provisória que reduz benefícios fiscais sobre cacau importado. O repórter Antônio Vital explica a questão.
20: O plenário da Câmara aprovou medida provisória que reduz o prazo de isenção de tributos sobre o cacau importado, utilizado como insumo em produtos como o chocolate exportado pelo Brasil. Hoje, o cacau inteiro ou partido, bruto ou torrado, comprado de outros países, paga menos IPI, PIS/PASEP e COFINS. Essa operação, quando o produto importado é depois usado como insumo de produtos industrializados, é conhecida como drawback. No caso do cacau, até a edição da medida provisória, em março, essas isenções e reduções de tributos valiam por até 2 anos. Com a medida, passam a valer por apenas 6 meses, com possibilidade de renovação a critério do Ministério do Desenvolvimento, Indústria, Comércio e Serviços. Isso significa que empresas que exportam produtos fabricados com cacau estrangeiro terão prazo menor para usufruir de benefícios fiscais na importação da fruta. Ao editar a medida provisória, o governo argumentou que os produtores de cacau brasileiros serão beneficiados com um possível aumento de venda à indústria. Ficam de fora da redução do prazo de isenções a manteiga de cacau, o cacau em pó e o chocolate importados. A medida provisória foi criticada em plenário por deputados do Novo e do Missão. Para o deputado Kim Kataguiri, do Missão de São Paulo, reduzir benefícios fiscais para produtos que depois serão usados como insumo para exportações prejudica a indústria nacional.
21: O que a gente está falando é o seguinte: Brasil, exporte menos chocolate e exporte mais cacau. Agregue menos valor para a sua produção. Aquilo que mais se critica no desenvolvimento da nossa indústria. O raciocínio é muito simples. Se eu estou importando um produto, mas esse produto, na realidade, é para eu processar, agregar valor e exportar, eu tenho uma suspensão desses tributos porque eu estou agregando valor na indústria nacional. E o governo quer acabar com isso e enfraquecer a nossa indústria.
20: A medida provisória foi defendida por deputados da base do governo. Para a deputada Jandira Fegali, do PCdoB do Rio de Janeiro, os produtores brasileiros de cacau serão beneficiados.
22: Ela garante a proteção da produção nacional. O cacau é uma produção importante no Brasil, que não pode ser penalizada por prazos e questões tributárias. É importante que a gente proteja essa produção para não gerar crise no setor, particularmente na região do norte e do nordeste brasileiro.
20: A medida provisória que reduz o prazo de isenção de tributos sobre cacau importado, utilizado como insumo em produtos como chocolate exportado pelo Brasil, seguiu para análise do Senado. Da Rádio Câmara de Brasília, Antônio Vital.
17: Direitos Humanos.
19: Tabata Amaral, do PSB de São Paulo, defende a aprovação da urgência de projeto que criminaliza o ódio contra as mulheres. Relatora da matéria, a deputada alerta que a misoginia se organiza nas redes antes de aparecer nas agressões e nos casos de feminicídio.
23: Hoje existe uma verdadeira indústria do ódio que opera nas redes, que captura meninos muito jovens e os ensina a enxergar a mulher como inimiga, como objeto, como culpada. E o que nasce numa tela vira ameaça, vira assassinato. Chama isso pelo nome, misoginia, ódio às mulheres. Admitir que essa coisa tem contorno, que é concreta, que ela tem uma motivação e que deve ser punida. É um ato fundamental de proteção que uma sociedade deve oferecer para todas nós, começando pelas pequenas.
18: Tabata Amaral aponta que tem buscado apoio de diferentes bancadas para construir um texto capaz de unir parlamentares de todos os partidos. Ela pede que a Câmara aprove a urgência da proposta como forma de mostrar compromisso com o enfrentamento da violência contra mulheres.
19: Carol D'Artora, do PT do Paraná, também defende a aprovação do projeto que prevê penas para a misoginia. Segundo a parlamentar, a medida faz parte das políticas do governo de enfrentamento à violência e ao discurso discurso de ódio contra as mulheres.
18: Na visão de Carol D'Artora, a criminalização da misoginia é uma forma de garantir maior proteção jurídica às mulheres, inclusive nos ambientes digitais. Para ela, a proposta amplia a participação feminina na política, na cultura, na ciência e em diversos espaços da sociedade.
19: E Lacir Bicalho, do Republicanos, destaca as conquistas femininas nas Forças de Segurança Pública de Minas Gerais ao celebrar a nomeação da Coronel Cleide Barcelos dos Reis Rodrigues, primeira mulher a assumir o comando geral da PM do Estado em mais de 250 anos da corporação.
18: E Lacir Bicalho cumprimenta também a comandante geral do Corpo de Bombeiros, Coronel Jordana de Oliveira Figueiras da Aldegan, e a delegada geral da Polícia Civil, Letícia Batista Camboja Reis. Ele conclama os homens a unirem suas forças às das mulheres na luta por uma sociedade mais justa e igualitária.
19: Benedita da Silva, do PT do Rio de Janeiro, acredita que a Copa do Mundo deveria promover a integração entre os povos. No entanto, a deputada destaca relatos de racismo, xenofobia e tratamento discriminatório contra jogadores, árbitros e jornalistas durante o torneio.
18: Segundo Benedita da Silva, eventos esportivos internacionais devem ser marcados pelo respeito, pela inclusão e pela igualdade de tratamento entre os participantes. Ela acredita que a omissão da FIFA, entidade responsável pela organização da competição, contribui para a manutenção dessas práticas.
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19: Saúde. A Câmara aprovou regras para proteger símbolos da Cruz Vermelha. A repórter Daniela Lessa acompanhou a votação.
4: A Câmara dos Deputados aprovou o projeto que protege o uso dos emblemas da Cruz Vermelha usados para identificar pessoas e transportes de saúde em situações de emergência e de conflito armado. O projeto busca adequar a legislação brasileira às convenções de Genebra e a protocolos internacionais já ratificados pelo Brasil. Pelo texto aprovado, os três símbolos da entidade passam a ter proteção legal. A imagem mais antiga é a da Cruz Vermelha. Outro símbolo reconhecido internacionalmente é o crescente vermelho, adotado em muitos países. O terceiro emblema é um losango vermelho em forma de cristal. Esses símbolos são usados para indicar proteção a equipes de saúde, hospitais, unidades sanitárias e meios de transporte para atendimento de feridos, doentes e náufragos. As denominações Cruz Vermelha, Crescente Vermelho e Cristal Vermelho também serão protegidas. A deputada Érica Cocai, do PT do Distrito Federal, defendeu a proposta, destacando o alcance mundial da Cruz Vermelha na defesa da vida.
5: É fundamental porque é uma instituição que trabalha com um princípio humanitário. É uma instituição que está em por volta de 190 países fazendo esta função. E muitas vezes em momentos de calamidade, em momentos de guerra, a Cruz Vermelha, ela tem uma possibilidade ou uma atuação para defender sempre a vida.
4: Ao defender a aprovação, a deputada Adriana Ventura, do Novo de São Paulo, argumentou que esses símbolos não devem ser usados de forma comercial para evitar enganos em situações de atendimento de emergência.
6: O que esse projeto faz é internalizar obrigações internacionais que já foram assumidas pelo Brasil, e isso também faz com que não tenha uso comercial indevido para que entidades humanitárias legítimas não tenham confusão.
4: O Serviço de Saúde das Forças Armadas poderá usar a Cruz Vermelha sobre fundo branco para identificar seu pessoal, suas unidades e seus transportes sanitários. Profissionais de saúde civis, hospitais e transportes civis também poderão usar o emblema, desde que tenham autorização. A proposta proíbe o registro de associações, empresas, marcas, desenhos ou modelos industriais que usem indevidamente os emblemas ou as denominações protegidas pela lei. Quem reproduzir ou imitar esse símbolo sem autorização poderá ser punido com detenção de 1 a 3 meses ou multa. O juiz também poderá determinar o recolhimento do material e a suspensão das atividades comerciais. O projeto que protege o uso dos emblemas da Cruz Vermelha, incluindo o crescente e o cristal vermelhos, será analisado em seguida pelo Senado. Da Rádio Câmara de Brasília, Daniele Lessa.
18: Marangoni, do Podemos de São Paulo, cobra uma investigação sobre denúncias de irregularidades na análise de pedidos de exames, cirurgias e outros procedimentos feitos pelos planos de saúde. Ele denuncia que uma empresa contratada pelas operadoras pode estar prejudicando pacientes de maneira deliberada.
19: Marangoni exige providências da Agência Nacional de Saúde Suplementar diante dessas denúncias. O parlamentar reforça que cabe à ANS fiscalizar irregularidades e proteger os beneficiários.
17: Relações Exteriores.
18: Do PT do Rio Grande do Sul denuncia uma suposta ofensa à soberania nacional por parte de lideranças da oposição que teriam oferecido colocar uma equipe de transição à disposição de governos estrangeiros, caso vençam a próxima eleição presidencial.
19: Bongás ressalta que a proposta revelada por autoridades externas prevê o compartilhamento de informações estratégicas e diretrizes governamentais com uma potência internacional. O congressista avalia a possibilidade como o mais ultrajante golpe contra os 203 anos de independência do Brasil.
17: Eleições.
18: Luísio Mendes, do Republicanos do Maranhão, denuncia o uso político do Judiciário Estadual para perseguir e barrar candidaturas de opositores, citando como exemplo casos de pré-candidatos de seu partido condenados em tempo recorde a penas desproporcionais aos supostos crimes cometidos.
19: Luísio Mendes afirma que lideranças do Republicanos estão reunindo provas para acionar o Conselho Nacional de Justiça contra os envolvidos nos casos e recorrer a as instâncias superiores para reverter sentenças, garantindo as pré-candidaturas prejudicadas.
17: Presidência.
18: O presidente da Câmara reforçou o compromisso dos deputados com políticas voltadas ao agronegócio. O repórter Luiz Gustavo Xavier acompanhou o evento no Planalto.
3: O presidente da Câmara, Hugo Mota, reforçou o apoio dos parlamentares à agenda e às pautas de interesse do agronegócio no país. Ele participou do lançamento do Plano Safra 2026-2027 no Palácio do Planalto, que prevê o aporte de 525 bilhões de reais para o setor. O deputado afirmou que a Câmara está sempre de portas abertas a todas as propostas em defesa do agronegócio e nunca faltou aos projetos de interesse do setor.
7: É uma tarefa hercúlea de manter o equilíbrio fiscal tão necessário para o crescimento econômico, aliado à priorização de políticas como essa, que também são fundamentais para o país. Que esse é o grande fiel da balança que nós temos que perseguir. Nós do Congresso Nacional, o Poder Executivo, também o Poder Judiciário, que é termos a real noção de que precisamos sempre levar em consideração aquilo que deve ser priorizado como política pública para o nosso país.
3: Para Hugo Mota, todo o esforço do governo e do Ministério da Agricultura para renovar a política pública demonstra a importância do agronegócio para o nosso país. O presidente destacou a importância do setor na geração de emprego, de renda e na composição do produto interno bruto brasileiro. Da Rádio Câmara de Brasília, Luiz Gustavo Xavier.
17: Economia.
19: Valmir Assunção, do PT da Bahia, destaca a importância do lançamento do Plano Safra da Agricultura Familiar para os pequenos agricultores, assentados, quilombolas, indígenas e povos tradicionais. Ele lembra que esses segmentos produzem grande parte dos alimentos que chegam à população.
18: Valmir Assunção aponta que o Plano Safra fortalece a reforma agrária e amplia as condições de produção no campo. Ele parabeniza o Ministério do Desenvolvimento Agrário pela construção do plano voltado para agricultores de todo o Brasil.
8: De acordo com Luiz Lima, do Novo do Rio de Janeiro, a inflação dos últimos meses reduziu o poder de compra da população. O parlamentar relata o caso de um casal de idosos que, segundo ele, precisou abrir mão de uma das refeições do dia por causa do alto custo dos alimentos.
18: Luiz Lima também cita dados sobre o patrimônio da população para sustentar que o Brasil enfrenta perda de renda e de capacidade econômica. Ele atribui esse cenário às políticas adotadas pelo governo federal.
17: Educação.
8: A Comissão de Educação discutiu uma proposta que estabelece a lotação máxima de salas de aula. O repórter Luiz Cláudio Canuto nos conta como foi.
9: Um projeto em discussão na Câmara estabelece limites para o número de estudantes por turma na educação básica. O assunto foi discutido pela Comissão de Educação em audiência pública com representantes do Ministério da Educação, de dirigentes municipais de educação e outros setores envolvidos no assunto. Segundo a coordenadora de formação do Ministério, Leda Regina Bittencourt, desde 2006, existem teses que mostram que a quantidade de estudantes influencia na qualidade da aprendizagem. E há um estudo da OCDE, um fórum que reúne países ricos focados em promover políticas públicas de desenvolvimento, que aponta o número de 23 alunos por sala como a quantidade ideal. Uma resolução do Conselho Nacional de Educação de 2024 estabelece o número de crianças que deve haver por turma. Para bebês de 0 a 12 meses, são 5 por turma. De 12 a 24 meses, 8. De 25 a 36 meses, 12 crianças por sala. De 37 a 48 meses, 18 por turma. E 20 crianças de 4 e 5 anos de idade por sala de aula. Já o projeto de lei em discussão na Câmara estabelece o número máximo de 5 crianças por berçário, 10 no maternal, 15 por sala na pré-escola, 20 nos anos iniciais da educação fundamental, 25 nos anos finais e 30 no ensino médio. No ensino de jovens e adultos, o número de alunos por sala de aula no ensino fundamental seria de 20 e de 25 no ensino médio. Na educação especial, o limite máximo viria por regulamento. O debate atendeu ao pedido do deputado Tarcísio Mota, do PSOL do Rio de Janeiro, que é autor do projeto que estabelece parâmetros para a composição de turmas nas diferentes etapas e modalidades da educação básica. Ele presidiu o debate e deixou claro que o projeto deve se adequar às diretrizes estabelecidas pelo Conselho Nacional de Educação. Outros temas destacados por ele foram a criação de critérios de reduzir números de alunos por turma na educação especial e também a prioridade a turmas com professores com deficiência.
10: É claro que esse nível de aprimoramento a gente vai guardar aqui e apresentar tão logo o projeto tenha relatoria, para que o relator possa apresentar, quem sabe, inclusive no âmbito da Comissão de Educação, um primeiro parecer.

0: Regional de Alagoinhas, a retomada da obra da ponte Salvador Itaparica e a recuperação do Teatro Castro Alves. Ele avalia que as iniciativas fortalecem o SUS, a mobilidade regional e a preservação do patrimônio cultural da Bahia.
1: Hildo Rocha, do MDB do Maranhão, destaca o início da construção de condomínio com 384 apartamentos para famílias de Açailândia, como parte do Minha Casa Minha Vida. Ele assinala que as unidades contam com infraestrutura de lazer, estacionamento e sistema de segurança.
0: Hildo Rocha também ressalta a autorização de 59 milhões de reais para conter erosões que atingem casas em Açailândia. Ele explica que a obra, executada pelo governo estadual com recursos do PAC, prevê a recuperação das áreas degradadas para uso da população.
2: Cultura.
1: João Daniel, do PT de Sergipe, destaca a força das festas juninas como expressão da cultura popular do Nordeste. O deputado ressalta que as celebrações mobilizam comunidades em todos os estados da região, valorizando as tradições mantidas pela população nos municípios.
0: João Daniel afirma que destinou cerca de R$1 milhão para apoiar a cultura junina no município de Estância. Ele afirma que essas manifestações fortalecem a identidade cultural de Sergipe ao reunir arte, memória e participação popular.
1: Termina agora o jornal Câmara dos Deputados, produzido pela Rádio Câmara, com trabalhos técnicos de Everson Urani e apresentação de José Carlos Andrade e Paula Bitar. Boa noite.
0: Uma ótima noite. A Voz do Brasil volta amanhã.
2: 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Boa noite.

0: Nota de falecimento informa DL Cor Convênios. Faleceu nesta quarta-feira no Hospital Santo Antônio, em Blumenau, aos 60 anos, a senhora Erundina Ullmann Wexler, moradora do bairro Alto Baú, em Ilhota. Deixa familiares. O sepultamento será realizado nesta quinta-feira, às 15h30, saindo o féretro de sua residência, onde o corpo está sendo velado e onde haverá celebração, seguindo após para o cemitério comunitário do Alto Baú, em Ilhota. A DL Cor Convênios informou o falecimento da senhora Erundina Ullmann Wexler, moradora do bairro Alto Baú, em Ilhota.
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De volta no Paradão da Sentinela, 97.9. Vamos trazendo mais músicas para você. Nino Paza e Brise Caroline, Cavalo Caramelo, Tião Carreiro e Pardinho, Osso Duro de Roer, Gaúcho da Fronteira, Adeus Mariana.

0: É o Paradão da Sentinela, 22h10.
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0: nova sentinela do vale, agora em FM. Vamos ouvir mais músicas. Zezé Di Camargo e Tom Cavalcante, dois amigos. João Mineiro e Marciano, Minha Serenata. Amado Batista e Kelly Schmidt, Separação.
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0: 22h23.
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0: Paradão da Sentinela continua aqui pela Sentinela do Vale. Chico Amado e Xodó, telefone no ar. Marciano e Rio Negro e Solimões, aquela dos olhos negros. Felipe Falcão, seguindo seus passos.

0: 2:33.
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0: Paradão da Sentinela e a boa música pra você sempre aqui na 97.9. Zilo e Zalo, a volta do ser esteiro, Tião Carreiro e Pardinho, pra tudo se dá um jeito. A Docena, chora meu banjo.

0: 22:43.
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0: Você está acompanhando a Sentinela do Vale de Gaspar no Paradão. Zé Barti, desafio do sogro e o genro. Amado Batista, amigo José, Valéria Barros e Bruna Viola, o de casa, o de fora.

0: 22:55.
1: 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Nota de falecimento informa DL Cor Convênios. Faleceu nesta quarta-feira no Hospital Santa Isabel, em Blumenau, aos 89 anos, a senhora Maria de Lourdes de Souza, moradora do bairro Missões, em Ilhota. Deixa familiares. O sepultamento será realizado nesta quinta-feira às 9 horas, saindo férito de sua residência, onde o corpo está sendo velado e onde haverá celebração, seguindo após para o cemitério municipal de Ilhota. A DL Cor Convênios informou o falecimento da senhora Maria de Lourdes de Souza, moradora do bairro Missões, em Ilhota.
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0: Sentinela do Vale, o Paradão da Sentinela, um programa feito só para você. Milionários é rico, sonho de um caminhoneiro. Marília Mendonça, supera. Busão do Forró, vitamina pra coroa.

0: 23:06.
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0: É bom demais você estar conosco aqui na Sentinela do Vale, agora em FM 97.9. Vem aí, Porca Véia, Rodeio na Vacaria, Roberta Miranda, Perigosa e Linda, os dois mineiros, doador de medalhas.

0: 23h16.
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0: É a sua Sentinela do Vale de Gaspar, trazendo mais músicas do Paradão. Mike Lian, Canoeiro, Zé Ramalho, Cidadão, Eduardo Costa, Os 10 Mandamentos do Amor.

0: aqui na Sentinela, 23:27.
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0: Vamos prosseguindo com o Paradão da Sentinela. Teixeirinha, Veridiana, Sudamari, João Ricardo, o Rei da Honestidade, Iozinho e Chorozinho, Encontro de Gaitas.

0: 23:39.
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0: Com o Paradão sempre renovado para você com músicas diferentes. Paradão da Sentinela traz agora Thiago Viola e Carlos Lima, O Mundo de Ontem e de Hoje. Pedro Freitas, Triste Romance, Porca Véia, Estilo Porca Véia.

0: Paradão da Sentinela, 23:51.
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2: Nota de falecimento informa DL Cor Convênios. Faleceu nesta quarta-feira no Hospital Santo Antônio, em Blumenau, aos 60 anos, a senhora Erundina Ullmann Wexler, moradora do bairro Alto Baú, em Ilhota. Deixa familiares. O sepultamento será realizado nesta quinta-feira, às 15:30, saindo o féretro de sua residência, onde o corpo está sendo velado e onde haverá celebração, seguindo após para o cemitério comunitário do Alto Baú, em Ilhota. A DL Cor Convênios informou o falecimento da senhora Erundina Ullmann Wexler, moradora do bairro Alto Baú, em Ilhota.
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0: É bom demais você estar conosco aqui na Sentinela do Vale, agora em FM 97.9. Dando sequência ao Paradão da Sentinela, Gentil Rossi e Tinoco, Flor Gaúcha, Thiago Viola e Carlos Lima, Naturalmente, Cristian e Karen, A Volta dos Seres.

0: Paradão da Sentinela volta amanhã à noite neste mesmo horário. Boa madrugada a todos.
1: Hora certa.
2: 12:03.
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0: 14.
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2: Meu irmão, acho que me dei mal em ser curioso.
3: Eu te avisei, viu? Não seja curioso.

0: certa. 1:11. 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

1:45. 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
1: 2:12.
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0: hora certa. 2:19. 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
2: Nota de falecimento informa DL Cor Convênios. 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Deixa familiares. O sepultamento será realizado nesta quinta-feira às 9 horas, saindo férito de sua residência, onde o corpo está sendo velado e onde haverá celebração, seguindo após para o cemitério municipal de Ilhota. A DL Cor Convênios informou o falecimento da senhora Maria de Lourdes de Souza, moradora do bairro Missões, em Ilhota.
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0: 2:29.
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0: 2:39.
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0: 2:59.
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0: certa. 3:20. 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

0: 3:33.
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0: 4:10.
1: 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Hora certa.
0: 4:10.
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4: Nota de falecimento informa DL Cor Convênios. Faleceu nesta quarta-feira no Hospital Santa Isabel, em Blumenau, aos 89 anos, a senhora Maria de Lourdes de Souza, moradora do bairro Missões, em Ilhota. Deixa familiares. O sepultamento será realizado nesta quinta-feira às 9 horas, saindo férito de sua residência, onde o corpo está sendo velado e onde haverá celebração, seguindo após para o cemitério municipal de Ilhota. A DL Cor Convênios informou o falecimento da senhora Maria de Lourdes de Souza, moradora do bairro Missões, em Ilhota. Nota de falecimento informa DL Cor Convênios. Faleceu nesta quarta-feira no Hospital Santo Antônio, em Blumenau, aos 60 anos, a senhora Erundina Ullmann Wexler, moradora do bairro Alto Baú, em Ilhota. Deixa familiares. O sepultamento será realizado nesta quinta-feira, às 15:30, saindo o féretro de sua residência, onde o corpo está sendo velado e onde haverá celebração, seguindo após para o cemitério comunitário do Alto Baú, em Ilhota. A DL Cor Convênios informou o falecimento da senhora Erundina Ullmann Wexler, moradora do bairro Alto Baú, em Ilhota.

4:16.

0: 4:24. 97.9.
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0: 4:38.
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0: 58.
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Bom dia, bom dia. Se não for pro sol da manhã, pelo menos que não chova muito hoje ou não chova nada. É, e agora? Ele cantando a hora certa pra você, iniciando no seu rádio, pontualmente 5 da manhã, despertando o vale pra acordar você com muita alegria, com muita disposição nesta manhã de quinta-feira, hoje dia 2 de julho de 2026. E bom dia para todos os nossos ouvintes, para você que quer enviar o seu zap, é só mandar aqui para o 988-380192.

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1: É, quem já quer a sentinela de manhã cedo e já mandou seu zap é o Hélio Estanque aqui da margem esquerda, localidade Morro Grande, lá de Indaial, nosso amigo Ingo, fotógrafo, a Zilda Brunenzuc, aqui do bairro Bateias, o Amaro Reis do Gaspar Mirim, lá do Alto Gasparinho, o Jair Arca, também mandando aquele alô pro Sebastião Prebianca, o Daíra Nicolete, Cibele e Preta Nicolete. E aqui do bairro Santa Terezinha, o Hamilton Amaral. Aí também dando ar da sua graça lá do bairro Macuco, Ademar Zeferino, mandando aquele abraço para os seus amigos ali da prefeitura, seu Gaspar e seu Vanderlei. Espero aí que todos tenham tido uma ótima noite de sonho.

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Tivemos mais uma rodada aí do 16avos aí da Copa Libertadores, que antecede as oitavas. É onde a Inglaterra venceu a República do Congo por 2-1. A Bélgica venceu, virou de virada 3-2 o Senegal. O Senegal tá com a partida na mão, debaixo do braço, e deixou escapar aí a vitória para a Bélgica na prorrogação. Deixou empatar no tempo normal e depois na prorrogação perdeu por 3-2. Já os Estados Unidos, anfitrião, venceu a Bósnia e Herzegovina pelo placar de 2-0. Todos então já indo para as oitavas de final. Agora vamos de música, atendendo a participação dela, da Zilda, que oferece para todos que estão ouvindo Chico Rei Paraná, Leão Domado, abrindo a página musical de hoje. Logo após, atendendo o Hamilton Amaral, Medo da Chuva, com Raul Seixas. Não precisa ter medo mais, que já parou, agora já tá mais tranquilo. Logo após, Chitãozinho Chororó, a música Fogão de Lenha. Agora 5 horas e 4 minutos.

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4: Chovendo aí, aqui tá chovendo.
5: É, mas aqui não está chovendo. Graças a Deus a chuva parou, deu uma trégua e agora só vamos esperar o solzinho aparecer logo mais tarde, aí lá pelas 8 horas, quem sabe ele aparece. Enquanto ele não aparece, o galo canta a hora certa pra você, 5 horas 16 minutos. 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E pela Copa do Mundo teremos hoje à tarde, às 16 horas, Espanha e Áustria. Logo mais à noite, às 20 horas, Portugal enfrenta a Croácia. E na virada de hoje para amanhã, meia-noite ou zero hora, como queiram, Suíça e Argélia. Já amanhã, sexta-feira, teremos às 15 horas Austrália e Egito, às 19 horas os hermanos Argentina pega o Cabo Verde e às 22:30 Colômbia enfrenta a seleção de Gana, terminando assim a fase dos 16 avos. É, pelas oitavas de final já temos aí para o sábado Canadá e Marrocos. Também no sábado Paraguai enfrenta a poderosa França e no domingo teremos Brasil e Noruega e México e Inglaterra. Isso já está definido aí pelas oitavas de final. Os outros jogos esperam aí os vencedores aí do 16 avos para definir aí as oitavas de final. Temos ainda pelas oitavas Estados Unidos e Bélgica já definido. Então temos aí faltando 3 confrontos aí pelas oitavas de final para serem definidos. Nosso abraço pro Vilmar Alves, que manda também aquele abração para toda a turma lá do pessoal da turma do pedal, dos fortes do pedal. Um abração também pros filhos, pro Ricardo e pro Cleverson Alves. É agora com essa trégua da chuva, quem sabe a gente começa a pedalar para valer de novo, né, seu Vilmar? Um abraço. Também um abração para Helenir Kaiser, lá do bairro Figueira, pro Marcelino da Itopava Central e para Tuti, lá do bairro Paciência, em Itajaí. Vamos de música? A Tuti pediu, com Lourenço e Lorival, Pedido de um Pai. Então vamos atender a Tuti. Também atendemos o Marcelino da Itopava Central. Ele pediu com Gino e Geno, Toalha Branca. Vamos primeiro então de Lourenço e Lorival, Pedido de um Pai. Esse vai lá para Tuti do bairro Paciência, em Itajaí. Agora 5:19.

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hora certa para você não perder seu compromisso agora em Gaspar, 5:28. 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Nosso muito obrigado aí para todos os ouvintes de Gaspar, também das cidades vizinhas, mandando aquele abraço todo especial lá para a cidade de Ilhota e de Luiz Alves, lá na Ilhota, no bairro Baú, Baú Baixo, Baú Alto, Alto Braço do Baú, Baú Seco, a toda a região do Baú de Ilhota, também lá para Pedra de Amolar, para Barra de Luiz Alves, Missões, Boa Vista, toda Ilhotinha, aquele abraço. E lá para Luiz Alves, também lá para o braço do Ribeirão do Bugre, também nosso pessoal lá do braço Serafim, Alto Serafim, lá também para os nossos amigos de Ribeirão Máximo, braço Elza, braço Francês, Rio Canoas, Ribeirão do Padre, Vila do Salto, e para toda a cidade de Luiz Alves, aquele abraço. Chegando no momento do bloco gaúcho aqui do programa, como acontece todos os dias, vamos agora com duas bonitas músicas. Essa vai lá pro Jairaca, Sebastião Prebianca, o Daer Nicoletti, Cibele e Preta Nicoletti, com Newton Ferreira, Repontando a Tradição. Logo após, a bonita música interpretada por Wilson Paim, a música Compondo Caminhos. Vamos então, agora primeiro a hora certa aí para você, pontualmente 5:30.

concedei-nos, Senhor, a serenidade necessária para aceitar as coisas que não podemos modificar, coragem para modificar aquelas que podemos.

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Agora a hora certa para vocês, pontualmente 5:40, faltando 20 minutos para as 6 da manhã. Despertando o Vale aqui na Sentinela, programa que vai ao ar de segunda a sexta, das 5 às 6 da manhã, levando boa música para você acordar disposto e com alegria para mais um dia de trabalho. E hoje, quinta-feira, dia 2 de julho, a temperatura já um pouco mais agradável, mais quente um pouquinho, 17 graus centígrados. Nosso abração lá pro Vilmar Alves do Gaspar Mirim, também pro nosso amigo Amaro Reis lá do Gaspar Mirim, pra Zilda lá do Bairro Batês, pro Jair Arca lá do Alto Gasparinho, Hamilton Amaral do Santa Terezinha, Hélio Estanque aqui da margem esquerda, o Ingo, fotógrafo lá de Indaial, o Ademar Zeferino do Macuco, a Tuti lá do Bairro Paciência de Itajaí, o Marcelino da Itopava Central Blumenau, também para Helenir Kaiser aqui do Bairro Figueira. Agora vamos tocar umas bandas aqui, repertório aqui do nosso amigo do show de bandas, do Robson Kraus. Vamos com banda São Francisco, Vestido Azul, logo após a banda musical Integração e a música 30 Dias.

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3: E para você que ficou com a gente até agora, hora certa, faltando 10 minutos para as 6 da manhã, 5:50. Registrar também o nosso alô, nosso bom dia, o nosso abraço aqui para Rosângela Pamplona e para Maria Paulina Baides ali do Colonia, bairro Colonia, sempre ligado com a gente. Um abraço também pessoal lá das Águas Negras, do bairro Figueira e da também lá do Bela Vista.

aí, continuando ligados aqui com o programa lá do Gaspar Miri, o nosso amigo Vilmar Alves, mandando aquele abraço para toda a turma do pedal, dos fortes do pedal, um abração também para os filhos, pro Ricardo e pro Cleverson Alves, a todo o pessoal do Gaspar Mirim, Gaspar Alto, também pro Gaspar Grande, Gasparinho, aquele abraço. E a gente vai chegando no final do programa e antes de terminar e anunciar as últimas músicas do programa, pedimos para você se manter ligado na programação aqui da Sentinela. É, logo após o programa, a oração da Ave Maria às 6 em ponto com César Costa, logo após o programa Panorama Agrícola, e após o Panorama Agrícola, Giancarlo comanda o Sentinela da Manhã às 7 em ponto. Ele prossegue com o jornal Sentinela, trazendo as notícias e informações que você precisa. Então vamos nos despedir e deixar as últimas músicas. Essa aqui vai para Maria Paulina Vaz, que pediu com os Valdir e Carlos Magrão, a música Nós. Logo após, Bruno e Marrone, Isso Cê Não Conta. E para finalizar, Felipe Ferrari, Trai a Véia, Da Água Pra Nada. Meu abraço a todos e até amanhã, sexta-feira, se Deus quiser, estaremos aqui com mais um Despertando o Vale. Música.

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Louvado seja o nome de nosso Senhor Jesus Cristo, para sempre seja louvado. Amados irmãos e irmãs, paz e bem, sou César Costa das equipes de Nossa Senhora. Em nome do Pai, do Filho e do Espírito Santo. Amém. O anjo do Senhor anunciou a Maria e ela concebeu do Espírito Santo. Eis aqui a serva do Senhor.

0: nós das equipes de Nossa Senhora, rezamos todos os dias o Magnífica. Reze conosco. O Poderoso fez em mim maravilhas e santo é o seu nome. A minha alma engrandece o Senhor e exulta meu espírito em Deus, meu Salvador, porque olhou para a humildade de sua serva. Doravante as gerações hão de chamar-me de bendita. O Poderoso fez em mim maravilhas e santo é o seu nome. Seu amor para sempre se estende sobre aqueles que o temem. Manifesta o poder de seu braço, dispersa os soberbos, derruba os poderosos de seus tronos e eleva os humildes. Sacia de bens os famintos, despede os ricos sem nada. Acolhe Israel, seu servidor, fiel ao seu amor, como havia prometido a nossos pais, em favor de Abraão e de seus filhos para sempre. Glória ao Pai, ao Filho e ao Espírito Santo, como era no princípio, agora e sempre. Amém. Maria, Mãe da Igreja, rogai por nós. Maria, Mãe de todas as famílias, rogai por nós. Ó Mãe das Dores, Rainha dos Mártires, que tanto chorastes vosso filho, morto para me salvar, alcançai-me uma verdadeira contrição dos meus pecados e uma sincera mudança de vida. Mãe, pela dor que experimentastes quando vosso divino filho, no meio de tantos tormentos, inclinando a cabeça, expirou a vossa vista sobre a cruz, eu vos suplico que me alcanceis uma boa morte. Por piedade, ó advogada dos pecadores, não deixeis de amparar a minha alma na aflição e no combate da terrível passagem desta vida à eternidade. E como é possível que neste momento a palavra e a voz me falte para pronunciar o vosso nome e o nome de Jesus, rogo-vos desde já a vós e ao vosso divino filho que me socorrais nesta hora extrema, e assim direi: Jesus e Maria, entrego-vos a minha alma. Amém. O Senhor esteja conosco e Ele está no meio de nós. Abençoe o Deus Todo-Poderoso, Ele que é Pai, Filho e Espírito Santo. Amém.
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1: 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Nota de falecimento informa DL Cor Convênios. Faleceu nesta quarta-feira no Hospital Santa Isabel, em Blumenau, aos 89 anos, a senhora Maria de Lourdes de Souza, moradora do bairro Missões, em Ilhota. Deixa familiares. O sepultamento será realizado.

0: realizado nesta quinta-feira às 9 horas, saindo férito de sua residência, onde o corpo está sendo velado e onde haverá celebração, seguindo após para o cemitério municipal de Ilhota. A DL Cor Convênios e informou o falecimento da senhora Maria de Lourdes de Souza, moradora do bairro Missões, em Ilhota.
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11: Panorama Agrícola para 2 de julho de 2026, quinta-feira.
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11: Olá, hoje é quinta-feira, lua cheia, 2 de julho, e este é o Panorama Agrícola para você, amigo ouvinte. Um abraço do Mauro Moirer e do Eduardo Moirer. O ditado de hoje é: o cuidado ao plantar determina o sucesso da sua colheita. Nesta quinta-feira, aqui no Panorama Agrícola, sistema de plantio direto em hortaliças avança para frutas, grãos e pastagens. 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Ligue 48-3665-5359 e participe do nosso programa. 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
11: Entrevista de hoje do Panorama Agrícola é com o extensionista Renato Guardini, que fala sobre o sistema de plantio direto em hortaliças, que está avançando no cultivo de frutas, grãos e pastagens. Acompanhe.
13: Sim, o SPDH se aplica para qualquer tipo de lavoura. A gente preconiza hoje que o SPDH, ele já saiu das hortaliças há muito tempo, já está nas frutas, com grande sucesso aí no sul do estado e regiões aqui também da Grande Florianópolis, para grãos. E os princípios, muitos técnicos utilizam os princípios até para nas pastagens, né, para o gado de corte, gado de leite, porque os princípios é fazer eu sempre gosto de frisar que é fazer o simples, mas bem feito, né? A gente tem que preconizar isso com nossos agricultores e nos escritórios municipais da EPAGRE. Porque tudo começa com uma boa análise de solo, né? E tudo que vem depois disso.
11: Pois é, quais são os princípios aí do sistema de plantio direto em hortaliças que está avançando para grãos, para pastagens, para frutas, né?
13: Então a gente tem dois eixos temáticos, que é o técnico-científico e o político-pedagógico. E nisso tem os princípios. Um dos princípios que é ter um solo coberto ao longo de todo o ano. Outro é minimizar o estresse de plantas, com uma boa nutrição, uma correção do solo equilibrada, né? Uma proporção equilibrada dos nutrientes, né? Uma boa calagem, que é a correção do calcário, né? Outro é os sinais das plantas, que também as plantas nos mostram o que está acontecendo. Então, o agricultor hoje, ele tem que ter essa e os técnicos também, essa facilidade de conseguir ver o que a planta está mostrando. Às vezes, um excesso. Nossa região aqui da Grande Florianópolis, a gente tem muito problema de excesso de nutrientes, então mostra plantas com excesso de cor verde, que são plantas muito fracas em relação à resistência a pragas e doenças. São plantas que, quando tem excesso, facilmente adoecem. Dá tudo as perebas que a gente não quer, né?
11: O segredo é o equilíbrio.
13: O segredo é o equilíbrio. Então o SPDH preza muito por isso, pela saúde da planta. A gente tem uma saúde que a planta, a gente fala que é o centro do agroecossistema. A partir dela que toda a vida no solo e em cima do solo vai acontecer. Se a gente buscar lá do passado, né, se não fosse as plantas, hoje nós não estaríamos aqui, né? Então a gente tem que aprender um pouco com as plantas e não olhar ela apenas como uma questão comercial. Então a gente fala para os agricultores da região também que eles têm que se especializar no que estão fazendo. Se eu sou produtor de chuchu, eu tenho que conhecer profundamente a cultura do chuchu. E assim para as outras plantas, brássicas, né, tomate e as punks também, elas entram nesse mesmo contexto. Aqui no Cetre, Mauro, todo o nosso campo que vocês estão vendo aí, ele está baseado em cima de SPDH. Foi todo, inclusive a parte de punks também já está plantado em SPDH.
11: Você falou, Renato, em aprender com as plantas, com os sinais que ela dá, né? E que outro sinal ela dá, assim?
13: Por exemplo, se a gente quisesse enxergar uma planta que tivesse com a parte de falta de adubo, o agricultor tem muita facilidade. O excesso é plantas, que, como eu falei, muito verdes. Mas vamos pensar numa planta que está bem adubada, bem equilibrada, ela vai ter uma cor natural daquela espécie. E na parte de crescimento, nas partes superiores que estão crescendo, vai ter um gradiente de cores. Então vai ser um verde mais claro, porque ela está crescendo. Então é normal isso e é o que a gente preconiza. É uma planta saudável, ela tem esse gradiente de cores.
11: Esse Renato Guardini, extensionista da IPAGRE, falando sobre o SPDH, o Sistema de Plantio Direto em Hortaliças.
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11: Noticiário de hoje fala sobre plantas para abelhas e vem na voz de Ricardo Reiser.
15: Quando a gente fala plantas para abelha, primeiro a família que vem na cabeça na visitação, que é importante para a visitação, é a família Mirtácea. Goiaba, jabuticaba, araçá, uma infinidade, é um leque tão grande de plantas dentro dessa família que são boas para abelha, que é difícil até indicar uma ou duas, né? E tem acessibilidade fácil na região, na sua cidade, você pede pela família Libertácia, em qualquer lugar que você vá, sempre vai ter alguém vendendo, né? E aí tem outras espécies que são de outras famílias, mas que eu pesquisei, em primeiro lugar, quando eu vou mexer com planta, eu pesquiso para ver se é tóxica ou não é tóxica, se é tóxica para abelha, se é tóxica para o ser humano, porque muitas famílias têm crianças, então tem que tomar esse cuidado, né? E todo o meu leque da minha empresa tem em torno de 60 plantas, entre 90% são nativas brasileiras. Aí tem algumas que são exóticas, mas já que estão no Brasil há mais de 3 anos, vieram pelos nossos antepassados, né, na colonização. Então, mas não são plantas tóxicas. E tem um outro leque que é de plantas que são importantes para as abelhas nidificarem ninho. Né? Anteriormente a gente estava falando só de recurso floral, néctar e pólen. Agora eu também tenho plantas que com 30 centímetros, árvores, ela gera um oco e as abelhas sem ferrão nidificam seus ninhos. O que é muito importante, né? Cada vez mais sem árvores. É importante plantar. Lógico, tu não vai plantar para você, você vai plantar para teus netos, porque até chegar num 30 centímetros.
11: Qual é a importância das plantas para as abelhas?
15: É muito importante no sentido de ter alimento na natureza para elas fazerem o papel delas. Qual é o papel da abelha? É polinização. Então, se ela não tem, geralmente abelha sem ferrão, se não tem pasto na região, os meliponicultores têm que tratar com xarope. E aí, tu tá dando açúcar para abelha, salva elas, né? Mas tem para esse tipo de situação, o cara tem que começar a plantar muito rápido, né? E geralmente hoje a consciência dos meliponicultores, dos apicultores, é uma consciência de primeiro ter o pasto para depois colocar a abelha. Isso vem crescendo, mas tem muita gente que foca muito em xarope, né? Então esse é o principal. A planta ela vai gerar ou néctar ou pólen para abelha, vai gerar, algumas vão gerar resina e outras vão gerar, por exemplo, a bracatinga amarela que o pessoal tira da seiva, da cochonilha que fica lá no tronco, ou mel de melato. Então é muito importante plantar para as abelhas. O melhor pasto que você pode adotar na tua propriedade, no teu meliponário, no teu apiário, é focando em plantas que a partir do verão começam a florescer e vai até o inverno. E principalmente no outono, porque no outono a abelha é igual formiga, a formiga vai lá e come as tuas plantas lá, né? Destrói. Para quê? Para elas terem alimento para o inverno. A abelha é a mesma coisa. Então, o melhor estação para você ver se a tua caixa está forte com estoque de mel é o outono. Então tem que procurar plantas para o outono. O inverno também é importante, só que em regiões frias que tem geada, elas nem saem, né? Então elas vão ficar consumindo o estoque. Então verão, outono é o principal para focar em plantas.
11: Esse Ricardo Camilo Reiser, de Rio do Sul, falando no noticiário do Panorama Agrícola sobre plantas para abelhas.
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0: Muito bom dia, estamos chegando, Sentinela da Manhã, nesta quinta-feira. É, o dia nem amanheceu ainda, né? Eu fui dar uma olhada no céu aí para ver se dava de ver as nuvens. É, o céu tá nublado, 17 graus, temperatura até agradável, né? Para essa época do ano. É, depois da chuva, né? Diz que vem o sol, né? A previsão é que na sexta-feira já vamos ter aí uma massa de ar frio e seca, trazendo então tempo bom para o final de semana. Que bom, né? Então a gente vai dando os cumprimentos para você, ouvinte, você que está no trabalho, você que está na sua casa, você que está no trânsito, o nosso agradecimento pela companhia. 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E eu vou começando então o Sentinela da Manhã, já atendendo alguns pedidos e depois com as mensagens. Já vi aqui que eu já tenho várias mensagens para ler, então eu vou rapidinho ver aqui quem é que trouxe o primeiro pedido musical. Foi a Zilda do Bateias, já mandou até um áudio aqui. A mensagem eu vou ler depois, tá certo? No segundo bloco, tá certo, Zilda? Aquele abraço, bom dia.
1: Bom dia, Gia. Uma feliz quinta-feira para você.
0: Igualmente.
1: Vamos ver para nós com Sérgio Correia e Paulinho, Baile do Tchá, pode ser? Quero oferecer para todos que estão ouvindo.
0: Tá certo, então, é o Baile do Tchá. É lá no Bateias, tem o Tchê. Não tem? Ó, Tchê. Aquele abraço aí. É, e a gente vai trazendo então Sérgio Correia e Paulinho, e o Hamilton Amaral também pediu música, né? Deixa eu ver o que que o Hamilton pediu aqui. Ah, o Vento Minuano com o Velho Milongueiro. Então vamos trazendo essas duas, depois já tem mensagem, tem mais pedidos, tem o Sonho do Caminhoneiro para atender o nosso grande ouvinte, o Marcelino, né? Lá da Itopava Central, tá ligadinho, pediu essa música. Tem ainda Sandro Coelho, Esse Sou Eu. Quem pediu essa música, deixa eu ver aqui, a Heloísa, né? Foi a Heloísa que pediu a música, se eu não me engano, né? Eu acho que foi ela. Mas depois, então, eu vou rodar essas músicas aqui pros nossos... Não, foi o Enéas mesmo. É que a Heloísa também tá com camisa da Seleção Brasileira e eu deixo os ícones pequenininho, aí eu nem sei com quem é que eu tô falando, mas foi o Enéas. A Heloísa também tá ouvindo o programa, claro, né? Mas foi o Enéas. Mas vamos lá, então, com as duas primeiras músicas para não me alongar muito. Porque já são 6:30, em cima da pinta, como dizia Nilton Simas.

pruchar, né? Ô bailão, coisa de doido. Só a Zilda mesmo pra me mandar colocar uma música dessa, né? Mas vem aí, Vento Minuano, Velho Milongueiro, 6:32, informou Chaite Relógios e Ótica. Bom dia, ótima quinta-feira pra você.

0: É, tá aí Vento Minuano, música bonita de saudoso velho milongueiro, a pedido do Hamilton Amaral, lá do bairro Santa Terezinha. Eu tenho um pequeno intervalo, depois muitas mensagens para começar bem essa quinta-feira.
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4: É uma alegria estar com você aqui no Sentinela da Manhã de todos os dias. Hoje, quinta-feira, é a primeira quinta-feira do mês de julho, né? Estamos apenas no segundo dia desse mês que está apenas começando. É, ainda não amanheceu, minha gente. 6:38, ainda não temos a claridade do sol despontando, né? Será que vai ter sol hoje? Vamos ver, né? Céu nublado ainda. 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E as mensagens do dia de hoje para você, ouvinte Sentinela. Eu chego com a mensagem da Rosângela Pamplona. Quintou, ela coloca aqui. Feliz é aquele que sabe reconhecer que cada dia de vida é um presente de Deus. Bem lembrado. Bom dia então, Rosângela, para você, pro esposo Nelson. Aquele abraço. A mensagem da Zilda, vamos ler aqui, ó. Abençoado seja nosso dia, que seja de Deus para Deus e acima de tudo com Deus. Então a gente está bem acompanhado, não é verdade? Bom dia, ótima quinta-feira também para você, Zilda. Ó, Vilmar Alves da Alves Plastique está ligado aqui na Sentinela. Aquele abraço, Vilmar. Ó, o Marcelino pediu a música, vai ser a próxima do bloco, mas ele também mandou a mensagem aqui com Fuquinha Azul aí, viajando, e diz assim, ó, a mensagem: um dia seremos apenas saudade, depois nem isso, então espalhe o seu melhor por onde passar. Verdade, né? As lembranças, elas ficam, né? Mas é importante que a gente faça com que elas sejam boas, né? Porque se a gente planta o mal, também o pessoal não vai lembrar de nada de coisa boa, né? Nem que eles dizem que depois que a pessoa morre, a pessoa fica boa. Não, isso é mentira. É bom a gente fazer o melhor possível. Temos aqui a Rosana Keller mandando aqui, ó, quinta-feira, 2 de julho, que hoje Deus transforme o seu dia, tornando-o grandioso em tudo, nas bênçãos, na fé, na esperança, na luz, no amor e na felicidade. Que o Senhor lhe guie e lhe faça prosperar. O Acácio Pereira tá aqui com a gente também. Jean, tenha uma ótima quinta-feira, abençoada a todos. Manda um abraço pra Zé Tizuc, pra Dona Iris e pra Zilda. E a mensagem é essa: que nosso dia seja tranquilo, maravilhoso, acima de tudo, abençoado e cheio da presença de Deus. É, quem tá com Deus não falta nada, não é isso, Acácio? Ana Maria Bauler mandou a sua mensagem pra gente, um cafezinho, né? Aquele cafezinho que tá até saindo aquela fumacinha, aquele vapor, né? Que a graça divina ilumine cada passo e preencha esse novo dia com paz e gratidão no coração. Bom dia também pra você, Ana. A Helenir Kaiser chegou aqui com rosas. Rosas cor de salmão, olha só. O seu dia vai ser lindo e abençoado, porque foi Deus que preparou ele para você. Um abraço de coração para você também, Helenir. Helenir ali do bairro Figueira. Agora chegou ele, o meu amigo de longa data, mas ele é bem mais novo do que eu. Enéas Marcos Lana, o diretor da Escola Frei Godofredo. Bom dia, Jean, ofereço a música Esse Sou Eu, Sandro Coelho. Eu achei que essa música era nova, não, é de 1900 e lá vai pedrada, não, não, minto, 2017, não é tão antiga assim também, não. Ó, oferecendo pro Zelino Fantoni, né, o seu Zelino, o Bruno Ordem, pra Correca, pra Zilda, pra Zete, pra Oswaldina Rangel, pra Sandra e pro Rogério, tá certo? E a mensagem que o Enéas mandou aqui pra gente é essa, ó: ser feliz é agradecer a Deus cada manhã pelo milagre da vida. Gratidão acima de tudo. Bom dia, Enéas. Terezinha Vitorino já chegou aqui com seu tradicional, aquele bom dia bem esticado e sempre com aquele sorriso e um coração mandando aqui pra gente, pra você também. Maria Paulina Vaz do Coloninha também disse, ó, Jean, estou aqui trabalhando e ligadinha na Rádio Sentinela. Aquele abraço, Maria. Edinalda Rodolfo da Luz, também sempre com a gente, né, Edinalda? Brigadão. Respire fundo, siga com fé e deixe o dia te surpreender. É isso aí, um abraço pra Edinalda, ali pras meninas e também pro Marco Velho. Que não é tão velho assim, né, o Marco? O Paulo Reinert, ô Paulo, bom dia pra você lá do Arraial. O Paulo é grande amigo já de longa data e a gente fica sempre feliz. É bom, Paulo, porque se ser por mim, eu esqueço de todo mundo. Eu até tento lembrar, mas lembrei de dar um alô pra professora Leia, que eu sei que tá ligadinha aí. Ela já tá lá recebendo as crianças lá no bairro 7, mas às vezes a correria é tão grande que não dá tempo de dar um alô, mas ela diz, ó, Jean, pode mandar que eu tô sempre ligadinha. Então, um abraço, beijo no coração, professora Leia. A Ivonete do Bateias tá aqui também. Bom dia, paz e bem. Tenha um dia lindo e abençoado. Pra você também, Correca. Ó, falei da Heloísa, ela tá aqui, ó. Ó, já acordo e começo a ouvir a Sentinela. Eu cresci ouvindo a Rádio Sentinela. Boas lembranças da minha infância, da minha avó. Chega lá e ela já ouviu. Toca a música Casa da Vovó. Um grande abraço, Jean. Não sei se vai dar tempo. A música é pequena, mas já tem duas aqui na frente e eu tenho que rodar. Vem aí o Marcelino da Itopava Central. Tá pedindo a música Sonho de um Caminhoneiro. Essa música é uma música muito bonita e ó, vai ter festa do caminhoneiro final do mês, né? Lá no Gaspar Grande. Então essa vai pra você, meu amigo caminhoneiro, a pedido aí do nosso amigo Marcelino, milionário José Rico.

0: Você estradeiro, tá na estrada ouvindo essa música, o meu abraço, que você tenha um ótimo destino, não se envolva em acidente, né? Que você tenha aí a oportunidade de estar aí levando pão para a sua família. Tem um intervalo e já volto.
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2: Vamos lá, tô tentando ver se eu consigo rodar pelo menos uma parte da música do Sandro Coelho, porque os outros pedidos não vai dar, minha gente, porque eu tenho ainda muitas mensagens para ler e eu vou com elas, né? 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Vamos ver aonde que eu parei aqui. Já foi. A Elisete Romã Camargo, bom dia, cheio de fé, amor e gratidão pra você também, Elisete. A Ieda Mariano do Arraial do Ouro tá aqui com a gente. Se seu corpo pedir café, tome, porque você precisa, mas se você pedir, tome, porque não é ele que manda. É verdade, né? Mas vamos lá, deixa eu ver aqui a Tuti. Ô Tuti! Ah, lá do bairro Paciência, em Itajaí. É quinta-feira, é verdade. Que a força e o poder da tua fé te protejam de tudo que teus olhos não podem ver. Que Deus esteja contigo hoje e sempre. É, a proteção é importante. Aquele abraço. Obrigado aí sempre pelo carinho, tá certo, Tuti? Cláudia Rodrigues mandou um áudio aqui, vou deixar pro final, tá certo, Cláudia? Bom dia. A Márcia Cunha, lá de Ilhota. Jean, bom dia, gostaria de deixar uma mensagem para minha cunhada, que está de aniversário hoje, é a Rosângela, a famosa Janja. Aquele abraço, Janja, parabéns, felicidades aí da Márcia. E a mensagem é a seguinte: bom dia, existe um Deus cuidando de você o tempo todo, tenha um abençoado dia. E meu Deus, a Márcia, eu posso falar, né? Agora, se ela fazer, é outros 500, né? Faz um bolo que vamos tomar um café com você, tá certo, Janja? É, a Márcia tá já intimando, né? Mas um bolo também não é nada, um cafezinho para comemorar o aniversário, isso faz parte, né? Então, prepara o bolo, que a Márcia diz que vai deixar as máquinas e vai lá comer aquele bolo especial com você. Parabéns. Sandra Sansão tá aqui com a gente todos os dias, né? A Sandra também acorda cedo, né? E é para trabalhar, não é para ficar mais tempo sem fazer nada, não. Abraços a esses amigos do bairro Bateias que sempre lembram da gente. Vai porque você é uma pessoa querida, né, Sandra? A Zete Zuki tá aqui, ó. Já manda um alô pra Zilda, pro Acácio e pra vó Zenaide e pro Enéas. E a mensagem é a seguinte: nunca deixe de confiar naquele que te põe de pé todos os dias, Deus. Essa mensagem eu li, porque a Zete aí vem com mais um pedido, aí já embaralhou tudo aqui pra mim. A professora Leia tá ligada, ó, não disse, ó, já mandou seu bom dia aqui pra gente. Bom dia, Leia. Celina Sassima Vilverti tá aqui com a gente, disse assim, ó: que você alcance todas as bênçãos que o Senhor te reservou para este dia. Bom dia, Celina. Vamos ouvir o áudio da Cláudia Rodrigues. Alô, Cláudia, aquele abraço lá da margem esquerda, bom dia.
3: Bom dia, Jean, tudo bom?
2: Tudo bom.
3: Ô, Jean, eu queria ouvir uma música que faz tempo que eu não escuto mais, o Teixeirinho, Mary Terezinha.
2: Sim.
3: Um desafio.
2: Vai esperar mais um tempo, então.
3: Se dá tempo pra ir pra
2: não
3: colocar.
2: Vai.
3: Tá bom? E tá tudo bem, né?
2: Graças a Deus.
3: Um abraço.
2: Outro abraço aí a Cláudia, grande amiga, parceira aqui, mas hoje não vai dar tempo, né? Vou ficar devendo as músicas pra Heloísa. O Enéas tá aguardando a música, ele já deve estar lá no colégio, né? Organizando aí a abertura de mais um ano, um dia letivo, né? Então vai um abraço. Então já quase os alunos aguardando as férias do mês de julho, né? Ô, coisa boa, né? Dar uma descansada é bom, não é fácil direto, né? Mas vamos lá. Esse sou eu. Eu não tô falando de mim, né? Tô falando dele, nosso grande amigo Sandro Coelho. É, viveu a infância e a juventude aqui, depois seguiu com sucessos em todo o Brasil. Um abraço, volto amanhã, tchau, tchau.

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4: Em Gaspar, pontualmente, 7 horas da manhã, estamos iniciando o Jornal Sentinela, a edição desse dia 2 de julho do ano de 2026, manhã de quinta-feira, inverno brasileiro. Céu nublado em Gaspar, mas não chove, 17 graus centígrados. Jornal Sentinela, nesse dia 2, que é dia do hospital. Falando em hospital, nós vamos ter informações também do Hospital de Gaspar. E hoje também é dia do Bombeiro Brasileiro. Jornal Sentinela, na apresentação minha, Giancarlo também, sempre com reportagens de Gil Dias, Miguel Vivo aqui com os destaques esportivos e muito mais com a agência de notícias Acaerte, as informações que estão chegando no seu rádio nesse dia 2 de julho, desejando a todos uma ótima recepção.
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0: lá então, começando com as primeiras informações para esta manhã. Falando em hospital, hoje é dia do hospital. O Hospital de Gaspar muda de gestão. Inicia nova fase com 24 milhões de reais em investimentos na unidade, que passa a ser transmitida pelo hospital, administrada, digo, pelo Hospital Santo Antônio de Blumenau, e promete ampliar o atendimento. E agora o hospital passa a se chamar Hospital Santo Antônio de Gaspar. Vamos com destaque da Alesc, João Guedes.
1: A Alesc vai repassar 10 milhões de reais ao governo do estado para reforçar as ações de prevenção e resposta a possíveis desastres naturais associados ao fenômeno El Niño no Vale do Itajaí.

0: 8 horas da manhã. Já vamos com os destaques da segurança pública. Postos, repórter Gil Dias.
1: Homem é preso em Apiúna com 45 caixas de medicamentos sem registro na Anvisa. Justiça mantém divisão de prêmio da Mega Sena e aumenta valor devido à ex-companheira em Blumenau. Detalhes daqui a pouco no boletim de segurança pública.
0: Aí, né? Eu acho que dá de repartir esse dinheiro. E o Instituto Federal de Santa Catarina, IFSC, Campos e Gaspar, no bairro Bela Vista, se torna ponto de arrecadação de donativos para as vítimas do terremoto na Venezuela. Falando no terremoto da Venezuela, ontem você viu os dados oficiais, não chegavam a 2.000 pessoas mortas. E agora a atualização subiu para 2.295 mortos nesse desastre lá na Venezuela. Destaque agora vem para o programa Estrada Boa, Vanessa Carini.
2: Prestes a completar 3 anos de execução, o programa Estrada Boa alcançou 92% das obras estruturantes concluídas ou em andamento em Santa Catarina.
0: Vamos agora para os destaques esportivos, Miguel Vilvoc.
3: Copa do Mundo, técnico da Noruega manda recado para a seleção brasileira. Ancelotti, estamos chegando. Mais detalhe daqui a pouco no boletim esportivo da 97.9 FM.
0: É, mas o jogador, o Haaland, que é artilheiro, disse que respeita muito a seleção brasileira e colocou a pressão no Brasil, né? Diz que o Brasil é favorito. Essas e outras informações chegando no Jornal Sentinela, edição desta quinta-feira. Bom dia para você.
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0: Olha lá, previsão até de queda da temperatura, né? Porque está chegando uma frente fria e seca, né? Mas vamos saber sobre a previsão do tempo com ela, Daniele Lima, que vai trazer então o tempo para esta quinta-feira em toda Santa Catarina. Alô, Daniele, bom dia.
5: Bom dia. Nessa quinta-feira, a frente fria avança sobre Santa Catarina, mantendo o tempo instável, com chance de chuva em todas as regiões. Pela manhã, há condições para temporais isolados do Grande Oeste ao Planalto Sul e Litoral Sul, avançando a partir da tarde para a Grande Florianópolis e demais áreas. Logo após, o vento vira para o Quadrante Sul a Sudeste, com rajadas no litoral. As temperaturas entram em declínio acentuado. As máximas no litoral sul e planalto sul variam de 14 a 18 graus. No restante do estado, ficou entre 18 e 24 graus, com mínimas ocorrendo à noite. Na sexta-feira, o amanhecer terá mínimas próximas de 0 grau no planalto sul e na região serrana da Grande Florianópolis. No Grande Oeste e litoral sul, variam entre 5 e 10 graus e ficou entre 10 e 15 nas demais regiões. Há condições para geada em alguns pontos do oeste e litoral sul, com risco de geada forte na Serra Catarinense. O tempo segue encoberto e nublado no Planalto Norte, Vale do Itajaí e litoral norte, onde não se descarta chuva fraca pela manhã de sexta. Nas demais regiões, a nebulosidade diminui ao longo do dia, com o retorno do sol. As máximas não devem passar dos 17 graus. Vale levar o guarda-chuva hoje e se preparar para o frio amanhã. Um ótimo dia e até a próxima. Com informações do tempo, meteorologista Daniele Lima, de Florianópolis, para a Rede de Notícias Acaerte.

7:08, trazendo informações ainda sobre o El Niño. É, El Niño está preocupando as meteorologias de todo o país e do mundo, né? Porque temos também os Estados Unidos que está monitorando o El Niño, colocando que vai ser um dos mais severos dos últimos anos. E para isso, a Assembleia Legislativa está repassando verbas para o Estado, chegando a

0: a 10 milhões para a prevenção do risco do El Niño, principalmente aqui para a região do Vale do Itajaí. Quem vai trazer mais detalhes é João Guedes, da Assembleia Legislativa.
1: A Alesc vai repassar 10 milhões de reais ao governo do estado para reforçar as ações de prevenção e resposta a possíveis desastres naturais associados ao fenômeno El Niño no Vale do Itajaí. A medida foi anunciada na quarta-feira, 1º de julho, pelo presidente da Assembleia Legislativa, o deputado Júlio Garcia, do PSD, durante reunião com a bancada do Vale do Itajaí, na Alesc, que pediu a destinação de recursos devido à previsão de possíveis eventos climáticos extremos na região na segunda metade do ano. O valor é fruto de ações de redução de despesas adotadas pela Assembleia Legislativa. A iniciativa busca ampliar a capacidade de prevenção e resposta do estado, especialmente em áreas mais vulneráveis a enchentes, deslizamentos e outros eventos climáticos. É o que explica o vice-coordenador da bancada do Vale do Itajaí, o deputado Marcos da Rosa, do PL.
2: A nossa região do Vale do Itajaí, vocês sabem, nós temos três barragens importantes, a de Itaió, a de José Boatê e também a de Tuporanga. Nós precisamos de ações de mitigação e também vocês sabem que a nossa região é sempre muito afetada quando ocorrem essas catástrofes climáticas.
1: A destinação da verba foi sugerida por um dos membros da bancada do Vale do Itajaí, o deputado Oscar Gutz, do PL.
3: Nossa região é muito afetada. Agora nós temos que pensar na população, nas pessoas, no patrimônio das pessoas e principalmente salvar vidas. Então, por isso, essa ajuda.
1: E acompanhe mais informações em tempo real nas redes sociais no @AssembleiaSC. Da Rádio Alesc, João Guedes.
0: E com divergências entre setor empresarial e trabalhadores, o Senado debate o fim da escala 6x1. Direto de Brasília, a correspondente da Rede de Notícias Acaerte, Rita Sardi, traz todas as informações para você.
4: O plenário do Senado Federal realizou uma sessão de debates temáticos para discutir a proposta que prevê o fim da escala de trabalho 6x1. A análise da proposta opõe fortemente as reivindicações de centrais sindicais e do governo federal aos argumentos levantados por entidades do setor empresarial. O debate ocorre em torno da proposta de emenda à Constituição, que já foi aprovada pela Câmara dos Deputados em maio. A matéria propõe a substituição do atual modelo pela escala 5x2, 5 dias de trabalho por 2 de descanso e reduz a jornada máxima permitida de 44 para 40 horas semanais. Entidades patronais e empresários apontam que o fim imediato desse modelo de escala elevará os custos operacionais de forma drástica, afetando de maneira mais acentuada os setores de comércio, serviços e transportes. Favorável a esta posição, o senador catarinense Hermes Klan, do PL, disse que a regra não deveria ser tratada por emenda constitucional e defende a livre negociação.
5: Eu sou favorável à livre negociação. Se o empregado quiser trabalhar 6x1, 5x2, 4x3, ele vai escolher. Que não venha por uma imposição. Isso vai acarretar em custo. E que não venha por um caminho que seja uma regra constitucional, não. Tem que estar livre para todos, patronal e empregados.
4: Representantes dos trabalhadores associam a rotina de trabalho da escala 6x1 a problemas crônicos de saúde ocupacional, como exaustão extrema, depressão e ansiedade. O professor Wellington Araújo, coordenador do movimento VAT, Vida Além do Trabalho, quer a votação da proposta agora, antes das eleições, e justifica sua posição.
6: Apesar do apelo popular e da pressão popular, a gente ainda tem a pressão eleitoral, porque quem votar contra vai votar contra si mesmo nas próximas eleições. E se a gente não votar agora, eles vão ficar muito mais à vontade para bloquear essa pauta, jogar para frente, esperar esfriar, não votar ou votar contra mesmo.
4: A proposta segue sem a designação formal de um relator na Comissão de Constituição e Justiça e sem cronograma de votação estabelecido no Senado. De Brasília, da Rede de Notícias Acaerte, repórter Rita Sardi.
0: 7h13. São chamadas de pautas bombas, né? Que são colocadas em período, principalmente antecedendo as eleições. E aí os deputados, senadores recebem essas pautas para serem votadas. 7:14, vamos seguindo aqui com informação agora do programa Estrada Boa, que alcança 92% das obras estruturantes concluídas ou em andamento. A Vanessa Carini faz um balanço sobre esse trabalho.
7: Prestes a completar 3 anos de execução, o programa Estrada Boa alcançou 92% das obras estruturantes concluídas ou em andamento em Santa Catarina. A iniciativa já soma 5 bilhões em investimentos e contempla obras de duplicação, restauração e implantação de rodovias em todas as regiões do estado. O secretário de Estado da Infraestrutura e Mobilidade, Ricardo Grando, faz um balanço dos resultados alcançados até agora.
8: Nós elencamos muitas prioridades, foram dezenas de prioridades elencadas. Nós já inauguramos uma quantidade enorme de obras, né? São mais de 20 obras que já foram inauguradas. Algumas estão em fase de conclusão, outras estão no seu fluxo normal. Então, o programa é exitoso, é o maior programa da história de Santa Catarina. Já foram alocados 5 bilhões de reais, né, para que a gente pudesse fazer as obras estruturantes, ou seja, implantar novas rodovias, restaurar rodovias que estavam abandonadas há mais de 30 anos. E, além disso, a gente conseguiu revitalizar a malha. Nós temos certeza, hoje já temos em torno de 95% da malha em estado bom e ótimo, e temos certeza que até o final do ano a gente vai completar, né, a intervenção em todos os 5.200 quilômetros de malha rodoviária que temos em Santa Catarina. Então, um programa exitoso, um programa que vai completar 3 anos, mas um programa que entregou aquilo que se propôs. Então, esse foi um desafio para o povo catarinense. O governador Jorginho Melo sempre determinou celeridade e economia, né? E a gente, graças a Deus, conseguiu ter um bom desempenho e certamente para cumprir os desafios que é do estado, que cresce nos dobros das taxas nacionais.
7: De Florianópolis para a Rede de Notícias Acaerte, Vanessa Carini.
0: 7:16, muito bom dia para você que está ligado aqui na Sentinela FM, 70 anos fazendo parte de sua história, Jornal Sentinela, edição desta quinta-feira. Para você que está aqui no centro da cidade de Gaspar, nós temos um pequeno congestionamento aqui na rua Prefeito Leopoldo Schramm, saída do bairro Gaspar Grande, sentido a Gaspar. E também na Doralício Garcia, Colégio Uni, nesse momento com trânsito lento. Nas demais vias, Aristiliano Ramos, Avenida das Comunidades, não temos lentidão no trânsito. Vamos ao intervalo comercial, depois voltamos com mais informações, segurança pública e também o trânsito em toda a região com Gil Dias.
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1: Sete horas e 22 minutos. Vamos trazer a notícia aqui da Venezuela, país vizinho que está sofrendo com terremoto. O número de mortos pelo terremoto na Venezuela subiu para 2.295 nesta quarta-feira, segundo o governo do país. Mais de 11 mil pessoas já contabilizadas como feridas. O presidente da Assembleia Nacional, Jorge Rodrigues, disse em seu mais recente pronunciamento que há 12.841 pessoas afetadas pelo tremor de 24 de junho. Ainda continuando aqui com o terremoto, organizações humanitárias alertaram na terça-feira, dia 30, que o frágil sistema de saúde da Venezuela está sendo levado ao limite, quase uma semana após fortes terremotos, com hospitais danificados e com a falta de pessoal, sobrecarregados por feridos e doenças infecciosas se alastrando na zona de desastre. Enquanto isso, o número de resgates oficiais caiu drasticamente nos últimos 3 dias, segundo o governo. 5.380 pessoas salvas nos 2 primeiros dias após os terremotos. Apenas 4 pessoas encontradas vivas na segunda-feira pelas autoridades. Lamentavelmente, né? Terremoto que ainda o saldo pode ser muito maior. Por enquanto, 2.295 pessoas encontradas mortas na Venezuela. Vamos agora trazendo informações já ao vivo, o repórter Gil Dias Apostos, trazendo os destaques das últimas 24 horas da segurança pública e também como está o trânsito nesse momento aqui na nossa região. Bom dia, Gil.
2: Alô, Jean Carlos, bom dia você que está ligado no Jornal Sentinela amanhã desta quinta-feira. Jean Carlos, o trânsito começa amanhã bem movimentada em comparação a ontem que estava chovendo. Hoje tem mais trânsito que ontem, já incrível, né? O trânsito movimentado no trecho entre Gaspar e Blumenau e também, é claro, no sentido Gaspar para Blumenau, trânsito intenso neste momento entre as duas cidades. A segunda companhia de polícia militar de Gaspar atendeu a 17 ocorrências nas últimas 24 horas, sendo 13 ocorrências em Gaspar e 4 em Jota. Uma pessoa foi detida e levada para a delegacia de polícia. O 10º Batalhão de Polícia Militar de Blumenau atendeu a 60 ocorrências nas últimas 24 horas e a 484 ligações pelo número 190. 4 pessoas foram presas e levadas para a central de polícia em Blumenau. Às 14 horas e 44 minutos desta quarta-feira, primeiro, uma guarnição da Polícia Militar foi acionada para ir até o fórum de Blumenau, no bairro da Velha, a fim de encaminhar um homem de 69 anos ao presídio. Ele havia se apresentado espontaneamente ao fórum em virtude da existência de um mandado de prisão em seu desfavor pelo crime de concussão. Diante dos fatos, o homem foi encaminhado ao presídio regional de Blumenau, onde ficou à disposição da justiça. Às 19 horas e 1 minuto desta quarta-feira, dia 1º, a Polícia Militar atendeu uma ocorrência de dano e descumprimento de medida protetiva de urgência no bairro Tribeza, em Blumenau. Os policiais militares foram acionados para atender a ocorrência e, ao chegarem ao local, fizeram contato com a mulher de 65 anos. Ela informou que possui uma medida protetiva de urgência expedida recentemente contra seu companheiro de 71 anos. Segundo o homem, teria arrombado a janela e entrado na casa onde ela estava sem seu consentimento. O homem estava em um quarto da residência e resistiu à abordagem, então ele foi encaminhado à delegacia de polícia civil para as providências cabíveis ao caso. Um acidente entre um carro e um caminhão na BR-470 deixou 5 pessoas mortas na manhã desta quarta-feira, dia 1º, em Campos Novos, no oeste de Santa Catarina. O impacto da batida do veículo menor partiu ao meio, segundo informações e próprias fotos e vídeos que foram divulgadas pela Polícia Rodoviária Federal. Chovia no momento da ocorrência. O Corpo de Bombeiros Militar precisou usar um guincho para retirar o caminhão de cima do carro e acessar as vítimas. A pista onde o acidente ocorreu ficou parcialmente interditada até o fim da manhã de ontem para a retirada dos veículos. A colisão ocorreu por volta de 7 horas e 30 minutos no sentido Rio Grande do Sul. Não há informações sobre a dinâmica deste acidente. Atenção, Jean Carlos e amigos da Sentinela, cidades de Santa Catarina registraram queda de granizo do tamanho de bolas de golfe, deslizamentos e novos estragos causados pela chuva forte entre a noite de terça-feira, dia 30, e amanhã de ontem, quarta-feira, dia 1. Defesa Civil Estadual emitiu um alerta para a continuidade dos temporais ao longo do dia. Vídeos de moradores de Jaraguá do Sul, no norte do estado, mostraram as grandes pedras de gelo atingindo a região no fim da noite da última terça-feira. Residências foram atingidas em toda a cidade. Em Itaiópolis, na mesma região, 9 casas e galpões de estufas de tabaco e morango sofreram estragos por conta do vento e chuvas fortes com queda de granizo. Socorristas ainda foram acionados por causa da queda de árvores e pontes e ainda energia. Balneário Barra do Sul também registrou queda de granizo. Granizo são pedras de gelo que se formam em nuvens de grande extensão vertical. No Vale do Itajaí, em Presidente Getúlio, ruas amanheceram nesta quarta-feira com alagamentos e bloqueios por conta da chuva forte. A cidade também registrou queda de granizo. Já em Blumenau, houve queda de muro e deslizamentos. Em Ibirama, o Centro de Educação Infantil Lite Brodhoff, localizado no bairro Progresso, foi atingido por um alagamento devido às fortes chuvas. Por conta disso, as aulas desta quarta-feira ontem foram canceladas. Já na cidade de Brusque, a Defesa Civil atendeu 9 ocorrências envolvendo alagamentos em ruas e casas após sequência de chuva durante a madrugada de ontem. Segundo o órgão municipal, a cidade de Brusque acumulou ontem 119,6 milímetros de chuva desde domingo, dia 28. E o Rio Itajaí Mirim pode atingir a 4,20 metros ainda hoje, caso venha chover. Uma pessoa foi acionada e a pessoa acionou o corpo de bombeiros porque não conseguia sair de sua casa devido estar também acamada, mas os bombeiros conseguiram salvar esse idoso na vizinha cidade de Brusque. E Carlos Gaspar, ontem a gente detalhou aí as 12 ocorrências atendidas pela Defesa Civil e há um estado de alerta por parte da Defesa Civil de Gaspar e toda a região, porque o Vale do Itajaí sempre tem um histórico muito grande de muitas e muitas enchentes e as notícias não são boas, né? Já que estão chegando devido a essa previsão do El Niño e todo mundo está notando que o tempo está totalmente diferente nos últimos dias, né, Jean?
1: Ah, não, tenha dúvida, mas agora esse final de semana, por sorte, vamos ter tempo bom, Gil, pelo menos é a previsão. De uma conferida no Alerta Blue também, diz que uma frente fria e seca está chegando agora a partir dessa quinta-feira.
2: Pois olha, o nível do Rio Itajaí em Gaspar, a leitura realizada nesta manhã, às 6:03, era de 3,33 metros, e o nível do Rio Itajaí Açu em Blumenau, às 6:30, de 5,11 metros. Portanto, aí, mas fica o estado de atenção, porque chuvas podem ocorrer a qualquer momento, devido a essa previsão do El Niño, né, Jean?
1: Não tenha dúvida, mas ainda nós temos a expectativa que o El Niño comece depois que acaba o inverno, né, Gil? Aí é o ponto do auge do El Niño, pelo menos é o que os meteorologistas estão colocando, né?
2: É, mas ontem no meio-oeste catarinense, em Caçador, por exemplo, devido à chuvarada, um galpão caiu e 2 pessoas morreram, Jean. Então, são situações isoladas que aconteceram lá no oeste catarinense, no Alto Vale, no norte do estado, que também não está descartada essa situação aqui na nossa região. Por isso, toda atenção é pouca e as pessoas devem tomar muita atenção, limpar aí os bueiros, porque essas chuvas, inclusive o vereador Giovano registrou no bairro Bela Vista, mesmo com o trabalho sendo feito, ruas alagam rapidamente após as chuvas, né?
1: Nós temos, como você até mencionou ontem, né? Tubulações muito antigas, né? Que infelizmente passa governo, entra governo, as despesas são grandes e às vezes essas prioridades ficam para mais tarde. Mas agora também nós temos também informações sobre esse decreto de emergência que verbas são colocadas para essa finalidade, né?
2: É porque, na verdade, né, Jean, todas as cidades são mais antigas, né? A maioria das cidades são acima de 80, 90 anos, especialmente aqui no Vale do Itajaí. E não existe uma planta baixa de uma cidade que vai nortear qualquer prefeito para chegar e com um toque de mágica resolver isso em 2 ou 3 ou 4 anos, né, Jean?
1: É, e por isso é importante, né, está sendo discutido, estão sendo feitas as oficinas, né, as reuniões com o plano diretor de Gaspar já para pensar no futuro, Gil.
2: É, isso é muito importante, tem que sair do papel e tem que ser colocado em prática, né, Jean?
1: É um investimento alto, porque esses projetos são caríssimos, mas a partir dos projetos consegue-se verba federal ou estadual para começar, de fato, a melhorar essas situações que são prioridades, podemos dizer assim. E claro que agora vem o El Niño, mais preocupante ainda, né?
2: É, e falando ainda em Gaspar, Gaspar realizou a primeira reunião do Comitê Municipal de Segurança nas escolas da cidade. Coordenado pela Defesa Civil, o encontro aconteceu na prefeitura e discutiu ações de proteção às crianças e adolescentes. O comitê foi criado através do decreto número 12.772, que estabeleceu as diretrizes de atuação do órgão no município. Durante a reunião foram abordados temas de autoproteção, segurança contra incêndios e a defesa civil nas escolas, um projeto que já acontece, e escolas como abrigo de segurança. Participaram representantes das secretarias de educação, assistência social, saúde, defesa civil, escolas estaduais e particulares, polícia civil, polícia militar, corpo de bombeiros, conselho tutelar e conselho de pais e mestres. Entre as principais atribuições, Giancarlo, do comitê, está o suporte técnico para que cada unidade escolar elabore sua comissão de segurança e seu plano de contingência para educação aqui no município. O comitê também é responsável por analisar e homologar os planos, garantindo que as escolas estejam preparadas para agir de forma coordenada em situações de riscos ou desastres. O grupo vai promover capacitações, oficinas de treinamentos integrados, apoiar a realização de simulados de emergência e desenvolver ações educativas voltadas às famílias e a unidades escolares. Você já cobriu e cobre aí há mais de 30 anos ocorrências de enchentes e deslizamentos em Gaspar e sabe que as escolas em qualquer cidade, geralmente em caso de catástrofe ou emergência, são pontos também de abrigos para abrigar a população, né, Jean?
1: Não tenha dúvida, e acima de tudo, essa preparação faz com que ninguém fique pego de surpresa, né, Gil? A organização, esses preparos simulados são fundamentais.
2: Olha, a Polícia Civil prendeu em flagrante na tarde de ontem um homem suspeito de comercializar medicamentos de origem desconhecida e sem registro da Anvisa em Apiona, no Médio Vale do Itajaí. A prisão ocorreu após a corporação receber informações de que ele faria a entrega do material nas proximidades de uma agência bancária no centro de Apiona, uma cidade bem pequena, com cerca de 10 ou 12 mil habitantes. Segundo a Polícia Civil, o suspeito estaria realizando a entrega a mando de uma mulher apontada como responsável pela distribuição de medicamentos. Os policiais passaram a monitorar o local e por volta de 15h30 abordaram o motorista logo após a chegada do automóvel. Durante a vistoria de um Honda CRV branco, os agentes encontraram, Jean Carlos, 45 caixas de uma substância identificada como tizepatida, acondicionadas em uma sacola sobre o banco traseiro. De acordo com a investigação, os produtos não tinham procedência regular nem registro na Anvisa. A substância é conhecida por ser amplamente utilizada para emagrecimento por meio de uma caneta injetável. A que ponto chegamos, né, gente? Aqui no Vale do Itajaí.
1: É, mas o pessoal tá querendo ficar magrinho, né? E às vezes não se preocupa com o que está comprando, isso é um perigo, né?
2: Especialmente com a saúde, né, Gê? Como é que tu vai injetar alguma coisa no teu corpo, meu amigo, se você nem sabe qual é a procedência? Eu não faço isso, não faria nunca, Gê.
1: É, mas então fica o alerta, porque tem muita gente vendendo produto que não tem nem procedência, que nem esse caso aí, achando que lá em Apiúna ele ia ficar escondidinho, ia conseguir fazer as suas vendas, mas foi pego pela polícia.
2: E, cara, ainda bem que mais um foi pra cadeia. Já em cada última notícia, uma aposta premiada na Mega Sena acabou parando na justiça e ganhou um novo capítulo em Santa Catarina. A primeira Câmara Civil do Tribunal de Justiça no estado reformou parcialmente a sentença que trata da divisão do prêmio entre um ex-casal e aumentou o valor da condenação imposta ao ganhador da bolada da Mega Sena. A autora da ação afirmou que mantinha com o réu um acordo verbal para fazer apostas em conjunto e dividir igualmente qualquer prêmio recebido, caso envolvendo o concurso número 2486 da Mega Sena, sorteado em 31 de maio de 2022, que pagou 117,5 milhões ao prêmio principal em um bolão de 42 cotas registrados em Blumenau, cidade vizinha de Gaspar. Na primeira instância, a Quinta Vara Civil da Comarca de Origem, o Quinta Vara Civil, reconheceu parcialmente o pedido e condenou o réu ao pagamento de parte do valor reivindicado, descontando as quantias que já haviam sido transferidas à autora durante o conflito. Já pensou, Jean? 117,5 milhões.
1: É, mas era um bolão, né? Então foi ainda mais dividido. Aí ele não queria dividir ainda para a ex-mulher, né?
2: Tá, mas dividindo 117 milhões em 42, já dá muito dinheiro.
1: É, né, muito dinheiro, né? Mas de qualquer forma, né, ô Gil, esse é um problema sério, né? Não foi colocado no papel, mas a justiça, a palavra valeu aí, vice.
2: Pois olha, já é bem complicado e difícil até para a justiça, né, distinguir e discernir essa situação, né? Já
1: é, mas
2: a palavra, hoje em dia, se não está no papel, cidadão geralmente tenta dar golpe, né?
1: Mas certamente a família sabia que existia esse acordo entre os dois, né? Não importa a separação, aconteceu, certo, no momento desse litígio, e aí os dois têm que receber meio a meio, né? A justiça, eu acho que acertou.
2: Não é a primeira vez que acontece isso em Santa Catarina. Nós comentamos, inclusive, no ano de 2000 ou 2001, lá na minha cidade, lá no meio oeste catarinense, um rapaz lá em Vaçaba, trabalhava em Verval do Oeste, numa serralheria, fez uma aposta com o patrão, né? Era, na época, 28 milhões o prêmio da Mega Sena, eles ganharam sozinhos, e seria 14 milhões e meio para cada um, foi para a justiça, e depois de muitos anos ele ganhou o prêmio, embolsou a bolada, acabou investindo mal e hoje já, pasme, está pobre sem nada lá na minha cidade. Já.
1: Mas tem muitas histórias assim, né? De milionários que gastaram tudo, né? E as pessoas dizem, mas como aconteceu isso? É, mas o dinheiro, ele tem que ser bem usado, porque senão acaba rápido.
2: É, eu conheço esse rapaz, deve ser cerca de 37 anos e ele herdou somente 4 filhos após acertar essa Mega Sena. E ficou uma endividada e pobre já.
1: É, fazer o quê? Então, responsabilidade, né? As pessoas que ganham dinheiro fácil, às vezes gastam muito fácil também, né?
2: Giancarlo, essas são as principais informações, a gente segue acompanhando o trânsito pesado na BR-470, também nos dois sentidos, mas não há registro de nenhum acidente nas últimas horas no trecho entre Indaial, Blumenau, Gaspar, Ilhota e Navegante. Seguimos acompanhando as informações de Gaspar e região e voltaremos a qualquer momento se algum fato assim mereceu destaque. Volto com você, Giancarlo.
1: Obrigado, repórter Gil Dias, trazendo então esse apanhado de informações, só completando o trânsito, tô vendo aqui na Jorge Lacerda, né? Ah, nós temos aqui a Jorge Lacerda chegando na BR-101, congestionamento no trecho que ainda coincidentemente é duplicado, mas o congestionamento fica sentido BR-101. Para quem está vindo aqui para o Vale do Itajaí, a pista está tranquila. Tem uma rotatória ali onde que tem também um comprão atacadista, e aí é o local onde que começa o congestionamento até a BR-101. No demais, pista tranquila, BR-470 também até a 101 tranquila, e o mesmo acontecendo com Antônio Raio nesse momento, quando são 7h40. 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
1: Sete horas e 7:44, vamos seguindo aqui com o Jornal Sentinela. Como o repórter Gil Dias estava colocando sobre a situação do El Niño, essa preocupação que existe, principalmente com tubulações que estão entupidas, né, precisando fazer uma limpeza, o vereador Giovano Borges conversou com o repórter Gil Dias, falando sobre os pontos de alagamentos que ocorreram nessa chuva forte da última segunda-feira. Hoje é quinta, né? Na última terça-feira para quarta-feira, né? E ontem também choveu, e ainda pedindo urgência para essa limpeza desses bueiros nas vias do bairro. E o repórter Gil Dias conversou com o Giovano Borges do PSD. Confira.
9: Na última terça-feira, dia 30 de junho, Gaspar amanheceu com diversas ruas alagadas devido à chuva que caiu na madrugada. No bairro Bela Vista e regiões também do bairro, o vereador Giovano Borges, do PSD, circulou diversas ruas e encontrou muitos problemas apresentados pelos moradores devido ao alagamento, devido a bueiros entupidos. Vou conversar agora com o vereador Giovano para sabermos mais detalhes sobre essa informação. Vereador, seja bem-vindo à Rádio Sentinela. Qual foi a real situação que o senhor encontrou as ruas do bairro Bela Vista nessa terça-feira? Bom dia.
10: Bom dia, cumprimento você, Gil, todos os ouvintes da Rádio Sentinela. Então, o que aconteceu, Gil? Ali foi um caso isolado, a gente já tinha feito um pedido já de limpeza e tubulação e bueiro já em setembro do ano passado, eles não tinham atendido esse pedido e agora então deu um alagamento localizado ali. O que acontece? Já existia alagamentos antes, mas agora deu muito maior que esse. O que acontece? Nós temos no Bela Vista 4 comportas. Nessa região existe uma comporta que é conhecida como a comporta do Clube do Coroas. Essa comporta não foi dada manutenção e durante, isso pode ter acontecido durante a chuva ou inclusive até antes da chuva, essa comporta arrebentou o cabo e ela fechou. A comporta, ela serve para ajudar a comunidade para evitar inundações, certo? A água que vem do rio. Mas uma comporta sem manutenção, ela pode prejudicar a comunidade. Se ela é feia, ela trabalha de forma errada, que é o que aconteceu ali. Essa comporta desceu e ela obstruiu a passagem da água, a saída da água e alagou então uma região ali do bairro Bela Vista, trazendo estragos ali para a empresa. Em residência e pessoas precisavam ir trabalhar.
9: Vereador, qual que é o nome dessa rua?
10: Prefeito Bernardino de Souza. É a rua que fica no Clube Bela Vista, do Motel Estás, aquela região ali.
9: Vereador, e conversando com os moradores, eles já previam se uma chuva mais forte caísse, que isso poderia acontecer, ou eles estavam tranquilos achando que a água iria escoar com tranquilidade?
10: O que sempre aconteceu ali, Gil, dava pequenas, mas é coisa simples, coisa que às vezes não dava a rua ali, tipo 10 centímetros d'água, né? Por conta que faltava da limpeza das tubulações e bocas do lobo. Então a comunidade não esperava isso. O que acontece? A prefeitura deveria ter dado manutenção a essas comportas. Se tivesse dado manutenção, o cabo de aço não teria arrebentado. Mas ele arrebentou o cabo, a comporta baixou e ao invés de ajudar a comunidade, ela acabou prejudicando.
9: E esse conserto é difícil de fazer? Vai muito investimento, vereador?
10: Não vai muito investimento. Eu tenho cansado de falar para a prefeitura que tem coisas simples que podem fazer com um custo muito barato. Eu já falei que se precisar eu ajudo. Mas parece que, né, tem essa briguinha política, que eu sou de outro partido e tal, e eles não querem ajuda. Então, o que acontece? Eles vão lá, não fazem a manutenção e tá lá. Inclusive, tá lá, acabei de vir lá agora, a tampa tá lá jogada ainda. Se precisar hoje, usar a comporta, não funciona.
9: E com essa provisão do El Niño aqui, especialmente também para a cidade de Gaspar, o que o senhor acha que pode acontecer? Os moradores podem se incomodar ainda se vier cair mais chuva daqui para frente?
10: Eu não quero alarmar a comunidade, né, mas aí eu acompanho essas situações de alagamentos, enchentes, enxurradas há muitos anos já, né? Então, primeiro, tomara Deus que não venha o que eles estão falando. Agora, se viram o que eles estão falando aí nas previsões e da maneira em que a prefeitura está trabalhando, com certeza a comunidade será muito prejudicada. Por quê? Porque a prefeitura não tem um planejamento, tu não sabe onde está sendo feito, o que vai ser feito? Aonde tem um cronograma? Eu dou um exemplo. Tem pessoas que já estão fazendo mudança, sabia disso? Já estão empacotando, encaixotando as coisas e a prefeitura não fala nada, ó, vai ser limpada a tubulação. As pessoas estão entrando em pânico porque não tem um planejamento, não tem uma transparência do trabalho. A Câmara de Vereadores já fez remanejamento financeiro de milhões para a prefeitura e me diz qual é o planejamento. Não tem planejamento.
9: O senhor é morador do bairro Bela Vista e conversando com os moradores dessas baixadas, outras ruas ali perto do IFSC e também ali nesse loteamento na chegada próximo da antiga van. Como que está essa situação? Os moradores ali estão confortáveis ou há também esse risco de alagamento no dia de grandes chuvas?
10: Não existe. Com certeza o risco de alagamento, com certeza tem. Até porque tem muitas bocas de lobo que não foram limpadas, tem tubulação que não foi limpada, tem bastante coisa ser feito. E aí, de novo, gira e pegar, por exemplo, assim, agora vamos semana que vem pro Bela Vista, semana que vem pro bairro Figueira, a outra semana Barracão, mas faz um planejamento e divulga isso para a sociedade. Inclusive, envolve os moradores, envolve os moradores, os vereadores sabem aonde passa a tubulação, sabem onde tá entupido, mas não tem nada disso, é isso que deixa a gente aflito, sabe?
9: E o senhor fez um relatório e encaminhou para a prefeitura dessa situação, vereador?
10: Eles têm falado muito de boca, assim, eles não têm, por exemplo, envolvido os vereadores, só tem os vereadores, vem cá, ó, agora nós vamos fazer tal lugar, beleza? Vocês vão acompanhar junto, vocês já podem informar a comunidade aonde vai ser feito, e nós não somos envolvidos nisso.
9: Vereador, a gente vai acompanhar de perto essa situação e a gente torce para que nada de grave aconteça e que esse serviço seja realizado o mais breve possível, não só no bairro Bela Vista, mas também em toda a cidade. Muito obrigado pelas suas informações.
10: Obrigado, Gil, e muito obrigado a todos os ouvintes da Rádio Sentinela, e fico sempre à disposição.
9: A nossa reportagem entrou em contato com a assessoria de comunicação da prefeitura, que nos informou que todos os serviços de desentupimento de bocas de lobo nas ruas de Gaspar estão sendo divulgados nas redes sociais da prefeitura. Reportagem Gil Dias.
1: 7:49. Fica também à disposição a Rádio Sentinela, né? E também os jornais locais, que também tem uma gama de ouvintes e da população que acompanham. A Rádio Sentinela também abre espaço para profissionais, principalmente Defesa Civil, divulgarem o que está sendo feito para não ficar o ouvinte não sabendo, porque nem todas as pessoas utilizam redes sociais. É bom salientar isso, né? 7:50, nós temos um intervalo comercial, depois eu volto com mais informações aqui para você no Jornal Sentinela, edição desta quinta-feira, dia 2 de julho.
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0: Vamos seguindo com o Jornal Sentinela, edição desse dia 2 de julho. Temos aqui um ouvinte, né? É o Emerson Oliveira, está reclamando que outra situação também é delicada aqui no nosso município de Gaspar, além do bairro Santa Teresinha, bairro Bela Vista, é no bairro Santa Terezinha, a rua Santa Catarina, né? Rua Santa Catarina, sempre quando chove há alagamentos numa boa parte da extensão da rua, que está prejudicada com a tubulação e o próprio calçamento, né? Muito danificado a rua Santa Catarina, que fica localizada no bairro Santa Terezinha. Para quem vem do cemitério sentido a Barão do Rio Branco, é a segunda rua, né? A segunda rua à esquerda é a rua Santa Catarina. Tirando, claro, a rua do cemitério, né? Porque tem uma rua que sobe aqui pro cemitério, que vai lá pra creche, né? Então, é a segunda rua tirando a rua do cemitério. A subida lá, que todo mundo conhece. E há uma extensão grande essa rua. Essa rua tem pelo menos uns 500 metros de extensão. Vamos trazendo informações sobre a tragédia lá na Venezuela. Temos aqui campanha também em nosso município para ajudar o povo venezuelano. Temos muitos venezuelanos também aqui em Gaspar, morando aqui na nossa cidade e preocupados com a situação dos seus irmãos lá na Venezuela. E aqui no nosso município, o Instituto Federal de Santa Catarina, o IFSC, Campos de Gaspar, no bairro Bela Vista, se torna ponto de arrecadação de donativos para as vítimas do terremoto da Venezuela. O repórter Gil Dias tem a informação para você.
1: O IFSC, Instituto Federal de Santa Catarina, Campos de Gaspar, é agora um ponto de coleta para donativos para a Venezuela. Podem ser doadas fraldas e produtos para bebês, medicamentos, luvas, máscaras, lanternas, pilhas, alimentos não perecíveis e ração para animais. A campanha faz parte de uma iniciativa de imigrantes venezuelanos que moram na região e buscam enviar produtos para as regiões afetadas pelo terremoto. Conforme explica a diretora-geral do campus do IFSC Gaspar, Gláucia Maria Antenven.
2: O IFSC Campus Gaspar, em conjunto com a comunidade venezuelana de Gaspar, está arrecadando donativos para serem encaminhados à Venezuela. Aqui no campus do IFSC, no bairro Bela Vista, você pode trazer fraldas, outros produtos para bebês, medicamentos, luvas, máscaras, lanternas, pilhas, alimentos não perecíveis e ração para animais. Nós nos tornamos aqui um ponto de coleta nesse momento bastante triste para essa comunidade.
1: O IFSC Campos de Gaspar fica na rua Adriano Corman, 510, no bairro Bela Vista. Qualquer doação será bem-vinda para essa campanha. Reportagem Gil Dias.
0: Tá aí, né? Vamos ajudar, né? O povo venezuelano que está precisando de socorro. Voltando ao assunto da rua Santa Catarina, a Rosinha Bittencourt, que mora na margem esquerda, né? Mas ela sabe muito bem da situação, que diz que o sobrinho dela mora lá. É uma esquina com um ponto de ônibus, isso aí. E essa rua vive alagada, cheia de buracos, é a rua Santa Catarina. E eles têm que pagar IPTU, ela lembra disso. Vamos seguindo com o Jornal Sentinela.
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0: É, Miguel Vilvo aqui, já estão acontecendo aquelas riscas, né? De um provocando o outro, né? Jogadores, alguns dizendo que vamos respeitar a seleção, mas com aquele jeito, assim, dizendo que a seleção brasileira não vai vencer, né? O técnico da Noruega até chegou a fazer um coro lá, que a próxima é a seleção, né? Para eles vencerem, né? Então, é assim, são jogos de palavras, mas o que importa é no dia, né? Quem é que vai ser o melhor? Isso, vamos ver, né? Ancelotti tá tranquilo, não fica provocando ninguém. Mas vamos saber então mais detalhes da Copa do Mundo, jogos de ontem, né? Tivemos aí a seleção de Gana perdendo da Bélgica, né? Tava indo tão bem 2-0, mas no final aí, faltando pouco tempo para terminar o jogo, levaram 2 gols, empatou o jogo, foi para prorrogação e levaram mais um gol, então saiu seleção de Gana. Tava jogando muito bem, mas jogo é assim. Vamos lá, Miguel, então fala um pouco mais do técnico norueguês, o que que ele falou da seleção brasileira? Bom dia.
4: Muito bom dia para você, Giancarlo. Bom dia para você que acompanha o jornal aqui na 97.9 FM nesta manhã de quinta-feira. Pois é, Giancarlo. Noruega enfrenta o Brasil nas oitavas de final da Copa do Mundo. A equipe se classificou mata-mata ao vencer a Costa do Marfim por 2-1. Isso na última quarta-feira nos Estados Unidos. Isso pela fase de 16avos. Mais confiante, o treinador mandou um recado para o Brasil. Pode esperar que a Lancelotti, estamos chegando, declarou em discurso com a delegação. A campanha 2026 marca o retorno do país ao Mundial após 28 anos. A última vez foi em 98, quando também encarou o Brasil e ainda venceu pelo placar de 2-1 pela fase de grupos em placar histórico. Rapazes, vocês da seleção fizeram história, não apenas na história do futebol do país, mas na história da Noruega como um todo. Isso é algo enorme, nunca mais vai acontecer, nunca mais vamos viver algo assim repetidas vezes. E esses 28 anos de dor, tudo o que as pessoas sentem por todo esse país, o que eu sinto aqui é o que vocês sentem, acabou, nunca mais, declarou o técnico da Noruega. O confronto está marcado para domingo, dia 5, bola rola às 17 horas, horário de Brasília, nos Estados dos Unidos. Falando em Copa do Mundo, ontem jogos pelo mata-mata, a Inglaterra venceu a República Democrática do Congo pelo placar de 2-1. A Bélgica venceu o Senegal pelo placar de 3-2. A equipe dos Estados Unidos venceu 2-0 a Bósnia. Hoje vamos ter mais 2 jogos pelo mata-mata da Copa do Mundo. Às 16 horas tem Espanha e Áustria. Às 20 horas tem Portugal e Canadá. Para as oitavas de final, 5 confrontos já definidos. Paraguai e França, Canadá e Marrocos, Estados Unidos e Bélgica, Brasil e Noruega, México e Inglaterra. Do Departamento de Esporte da 97.9 FM, as informações para vocês nesta manhã de quinta-feira. Eu volto a falar de esporte do programa Contatos com a Cidade. Até lá.
0: É verdade, da onde que eu vim com a seleção de Gana, né? A seleção de Gana nem chegou aí nessa parte aqui dos 16avos, né? Então, foi a seleção do Senegal. É isso aí, Miguel Vivo, que obrigado pela participação. Temos um intervalo, voltamos a seguir.
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4: Vamos prosseguindo, Jornal Sentinela, 8:07, com apoio da Cooper Super, mais que um supermercado, a nossa cooperativa na Rua Prefeito Leopoldo Schramm, no bairro Coluninha. 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Vamos seguindo trazendo Frequência Agro de hoje, parceria com a agricultura familiar impulsiona a avicultura no sul de Santa Catarina. Carol Denardi.
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6: A produção integrada de frango e a força da agricultura familiar de Santa Catarina marcaram presença na Expo Super 2026 em Balneário Camboriú. Entre os destaques, a Ave Serra, marca de empanados da Granja Pinheiros, com sede no Rio Grande do Sul e linha de produção em Grão-Pará. No sul do estado, a empresa trabalha de forma integrada entre a indústria e os produtores rurais, como explica o diretor administrativo Roberto Luiz Kell.
7: O processo da criação de frangos é verticalizado, então a gente tem desde a entrega do pintinho de um dia, ração, uma assistência veterinária, que entrega para produtores daquela região, que são 10, 12 municípios, cerca de 70 produtores, fazem a criação desse frango, que depois retorna para o frigorífico em Grão-Pará, onde é abatido e depois entregue e distribuído por todo o estado de Santa Catarina.
6: De Florianópolis, da Rede de Notícias Acaerte, Carol Denar.
4: Obrigado, Carol. 8:09 agora. 8:09. Vamos seguindo ainda com a agricultura. A Secretaria de Estado da Agricultura implementa 12 novos programas para diversificar o apoio aos produtores rurais de Santa Catarina. A informação é com Cadu Reis.
8: A Secretaria de Estado da Agricultura e Pecuária implementou 12 novos programas de apoio à agropecuária catarinense desde o último ano. A lista inclui iniciativas como o Coopera Agro SC, que fomenta até

0: R$1 bilhão em financiamentos para as cooperativas e agroindústrias com investimento público e privado. Também fazem parte do conjunto ações emergenciais voltadas ao atendimento de setores em crise, projetos voltados a produtores de áreas específicas e movimentos de fomento à permanência do jovem no campo. O secretário de Estado da Agricultura e Pecuária, Admir Dalla Corte, detalha.
1: No último ano, nós acrescentamos 12 novos programas para diversificar mais nossas atividades, para a gente atingir mais produtores, atender mais cadeias produtivas, né? E eu posso destacar o Safra Garantida, que é um programa de subsídio de prêmio do seguro. Temos a Biosseguridade Animal de Suínos, que através das cidades, que teremos também um incentivo de valores para os produtores, para que eles façam melhorias. É, o Coopera Agro, que nós vamos atender as cadeias de médio produtores, acesso ao crédito presumido, o controle de borrachudos, a ampliação do antigranismo. Tivemos o Pronamp Leite para dar um suporte, o emergencial Recupera Maçã também, o café sombreado catarinense, o semente de arroz que foi incluído no programa do Terra Boa, a Ovino Caprino Cultura e também o Hortas do Saber, de 100.000 pacotes de semente para as escolas estaduais. Todos esses programas foram incrementados e as nossas políticas públicas envolvem em torno de R$1 bilhão para os agricultores catarinenses.
0: Um dos programas capitaneados pela pasta é o SC Rural 2, que vai ofertar apoio financeiro sem necessidade de reembolso para cerca de 48 mil famílias ao longo dos próximos anos. Podem ser contemplados agricultores familiares, pescadores artesanais e comunidades indígenas e quilombolas, com foco no suporte a projetos de produção sustentável. Para acessar os recursos do SC Rural 2, os produtores devem procurar o escritório da empresa de pesquisa agropecuária e extensão agrícola do estado em seu município. Os técnicos da Epagre auxiliam na elaboração dos projetos que seguem para análise conforme os critérios de enquadramento do programa. De Florianópolis, da Rede de Notícias Acaerte, Cadu Reis.
2: 8:11, agora vamos trazendo informações da agricultura aqui de Gaspar, mudas, frutíferas e plantas ornamentais. Vamos ter a feira, a tradicional feira, que será realizada no próximo sábado, dia 4 de julho, na Arena Multiuso, no bairro Margem Esquerda, às margens aí da rua Ercílio Fides Zimmermann. E isso vai começar a partir das 8 horas da manhã. E o repórter Gil Dias conversou com a secretária de Agricultura e Aquicultura de Gaspar, Karina Mateus.
3: Neste sábado, dia 4 de julho, acontece a Feira de Mudas Frutíferas e Plantas Ornamentais. Esse evento é promovido pela Secretaria Municipal de Agricultura e Aquicultura e será realizado no Parque Arena Multiuso, Prefeito Francisco Jeans, no bairro Margem Esquerda. Eu vou conversar agora com a Secretária Municipal de Agricultura e Aquicultura, Karina Mateus. Secretária, como que está a expectativa para a realização dessa Feira de Mudas Frutíferas e Plantas Ornamentais neste sábado? Bom dia.
4: Bom dia, ouvintes. Então, a expectativa é muito alta, né? A gente teve a edição desse ano já e essa é a segunda edição que a gente está fazendo. Vai ser agora no sábado, dia 4, lá na Arena Multiuso, onde vai estar disponível a muda de frutíferas, ornamentais, né, plantas nativas, para que as pessoas possam fazer a aquisição.
3: O secretário, são somente, é claro, mudas de plantas que são comuns aqui na nossa região devido ao clima.
4: Isso mesmo, são plantas aqui utilizadas na região, né? Tem algumas até que são nativas, né? É importante também, principalmente para a questão das abelhas, né? Abelha sem ferrão, abelha com ferrão. É importante a gente ter essas plantas, além do fruto também, fazer essa polinização. Então, tem uma importância muito grande a questão ambiental.
3: E essa feira é comum ser procurada mais por pessoas que moram nos bairros da cidade ou mais por pessoas que moram em sítios ou são produtores rurais?
4: Os produtores rurais, eles estão em grande maioria, mas também a comunidade em geral, ela acaba vindo também, porque é muito atrativa, né? Uma feira muito atrativa, em função do seu volume de plantas disponíveis.
3: Quais são as mudas frutíferas e também as plantas ornamentais mais procuradas durante essas feiras realizadas por vocês?
4: Então, a gente vai ter, né, algumas mudas disponíveis de frutas de climas que são mais favoráveis, né? Abacate, amora, mirtilo, laranja, E também, além dessas, a gente tem as ornamentais, que são muito procuradas, poducarpo, coalismeira, são muito utilizados para embelezamento de jardins. O pessoal procura bastante.
3: E a partir de que horário será aberta, será liberada essa feira?
4: Então, inicia às 8 horas, mas o pessoal já começa a chegar um pouquinho antes, né? Mas 8 horas até terminar os estoques aí.
3: E o pagamento poderá ser pago em dinheiro ou também cartão?
4: Isso, dinheiro, cartão ou Pix, né? Empresa Dan Cruz, que faz aí a venda, a comercialização das mudas, né? Empresa credenciada e onde está fazendo aí essa venda.
3: A senhora acredita que com tanta informação sobre a importância das plantas para a natureza, para o clima, as pessoas a partir de algum tempo já têm essa prática, já sabem essa importância para a comunidade e para todo o ser humano?
4: Sim, eu acredito que com o avançar, né, das questões ambientais, da importância de ter arborização, da importância das abelhas também, eu acredito que isso vai cada vez mais sendo fomentado e as pessoas também vão procurando mais para colocar nas suas casas, né? Acho que é muito importante resgatar essa questão de arborizar a propriedade, também ter uma fonte de renda, porque algumas frutíferas você também pode comercializar.
3: É importante as pessoas chegarem mais cedo para pegarem toda a variedade, porque a feira acontece até acabar os estoques.
4: Isso mesmo. A última, né, foi um sucesso. O pessoal chegou cedo, já levou as mudas e vai acabando às vezes os estoques, né? Então é importante chegar mais cedo.
3: Eu conversei com a secretária municipal de Agricultura e Aquicultura, Karina Mateus. É reportagem Gil Dias.
2: 8:16, nós temos um intervalo, depois tudo sobre a mudança do Hospital de Gaspar, agora passa a ser Hospital Santo Antônio de Gaspar. Já já todas as informações para você.
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2: 8:18, vamos lá então com a última informação, agradecendo a você que deu o carinho da audiência, fique ligado, Contatos com a Cidade está chegando com Leonardo Miglioli. E a última informação é do Hospital de Gaspar, onde tivemos uma cerimônia fazendo então essa mudança de gestão. Agora o Hospital de Gaspar inicia com uma nova fase, 24 milhões de reais em investimentos. A unidade passa a ser administrada pelo Hospital Santo Antônio de Blumenau e promete ampliar o atendimento, passando a se chamar Hospital Santo Antônio de Gaspar. O repórter Gil Dias esteve presente acompanhando essa cerimônia e conversou inicialmente com o prefeito municipal de Gaspar, Paulo Queiroz.
8: Amanhã desta quarta-feira, dia 1º de julho, o Hospital de Gaspar passou a se chamar Hospital Santo Antônio de Gaspar. Prefeito Paulo Queiroz, o que muda a partir de agora para a comunidade gasparense após essa longa demora de cerca de 12 anos?
9: Sem dúvida, Gil, bom dia, senhores ouvintes da Rádio Sentinela do Vale. É um momento histórico para a cidade de Gaspar, porque são 12 anos de intervenção que são encerradas. Com isso, hoje nós temos o Hospital Santo Antônio de Gaspar, a Fundação Hospitalar de Blumenau, Hospital Santo Antônio Antônio de Blumenau passa a assumir a gestão plena do nosso hospital, tanto na questão administrativa quanto técnica, operacional e médica, e fazendo com que tudo aquilo que eles construíram, tudo aquilo que eles adquiriram no que se refere à expertise, à qualidade do trabalho, o atendimento, seja trazido para a cidade de Gaspar. Nós temos a certeza de que com isso quem ganha é a saúde pública, porque todos nós necessitamos em determinado momento de atendimento médico hospitalar e teremos a partir de agora um hospital com pessoas que têm um que a mais, ou seja, a expertise, o know-how, né? Tanto é que o governo do estado de Santa Catarina, através da pessoa do governador Jorginho Melo e do secretário de Estado da Saúde, o Diogo, desde o primeiro momento estiveram envolvidos conosco nesta operação, o governador a todo momento cobrando, liberou de início 20 milhões de reais para que pudéssemos praticar a operação de desapropriação do prédio do hospital. Agora firmou um novo convênio com mais 24 milhões de reais somente para o hospital, liberando a partir de hoje, esta semana já devem ser depositados desses 44 milhões, 9 milhões para que o hospital seja reequipado para a revitalização de equipamentos médicos hospitalares e também a revitalização de espaços do hospital. Obviamente, Gil, que tem uma coisa que tem que ser entendida. Nós temos agora um período de transição. As pessoas têm que entender que um novo momento está sendo iniciado, está sendo inaugurado e com isso nós vamos fazer com que o Hospital de Gaspar se torne referência, porque especialidades médicas serão trazidas aqui para o hospital. O Hospital Santo Antônio tem um corpo diretivo, assim como clínico, que é referência não só na região, mas no estado e até a nível de Brasil. E essas referências médicas que serão trazidas para cá vêm em benefício da nossa população. E eu tenho certeza que esse é um momento histórico para a cidade de Gaspar e nós todos teremos a oportunidade de acompanharmos essa mudança, mas é uma mudança para melhor, porque a nossa população é que merece.
3: O senhor destacou a importância da eficiência dessa administração que está assumindo agora o Hospital Santo Antônio de Gaspar. Qual que será o papel da prefeitura a partir de agora junto ao Hospital da Cidade?
9: Olha, a prefeitura, na verdade, ela fez a cessão de patrimônio de bens públicos, ou seja, das instalações do hospital para o Hospital de Santo Antônio, né? Agora o Hospital Santo Antônio de Gaspar. Nós temos um contrato firmado para a prestação de serviço que é perfeitamente normal e natural em todos os municípios do país e nós estaremos sempre dispostos e prontos a auxiliar e fazer com que tudo aquilo que seja necessário para a melhoria e para a construção de novas oportunidades para a saúde do nosso hospital e para a nossa população, nós estaremos prontos para auxiliar.
3: Além do atendimento a toda a população gasparense, cerca de 80 mil habitantes, o senhor destacou a importância do atendimento do hospital para quem passa por Gaspar indo em direção oeste, em direção ao litoral. Como o senhor vê esse aumento do fluxo e também, é claro, de atendimentos com planos de saúde pelo SUS aqui na cidade?
9: Olha, Gil, tudo isso aí vem a contribuir, até porque você, como integrante dos órgãos de imprensa, da nossa querida Rádio Sentinela, sabe do número de acidentes que acontecem na BR-470 e nas outras rodovias e no próprio trânsito urbano, e as pessoas, quando vítimas de acidentes de trânsito, são trazidas para o Hospital de Gaspar. E com isso, terão, a partir de agora, também um hospital que tem e terá toda a garantia de retaguarda para os procedimentos médicos hospitalares que se fizerem necessários para salvar vidas e para restabelecer a saúde das pessoas.
3: O diretor do Hospital Santo Antônio de Gaspar destacava a importância das pessoas terem um pouco de paciência para essa transição, para essa chegada da nova administração. Como que o senhor destaca essa importância para a cidade?
9: Sem dúvida, o que o diretor Rafael falou é que há uma transição, os procedimentos médicos, o atendimento, o pronto-socorro passará novos momentos por melhorias e isso aí, obviamente, que as pessoas têm que entender, porque se você for verificar, desde a semana passada, nós já estávamos com obras aqui no hospital, eles já estavam aqui trabalhando, lavando, reformando, tem outras obras que iniciarão nos próximos dias, assim que o tempo melhorar, isso tudo causa um certo transtorno, e principalmente no atendimento do pronto-socorro, que é onde as pessoas vêm no primeiro momento ao hospital, para que tenham a paciência providência para acompanhar essa fase de transição, porque as melhorias estarão batendo a nossa porta no dia seguinte.
10: No seu discurso, o senhor destacou a importância do senhor estar realizando esse feito aqui em Gaspar, porque as pessoas lhe cobravam desde a campanha eleitoral. Como o senhor tem a participação do governador Jorginho Melo junto com esse projeto, o senhor disse que é um dos principais projetos da sua administração?
9: Olha, talvez um dos principais, talvez o principal, Gil. O governador Jorginho Melo, na sua pessoa, teve papel fundamental e preponderante, pois se não tivesse havido a participação dele e o empenho pessoal, isto não teria acontecido. Este momento não estaria sendo realizado no dia de hoje. O governador demonstrou mais uma vez o seu espírito público, a sua preocupação com o município de Gaspar, aliás, como todos os municípios do estado de Santa Catarina, com a liberação de recursos para o hospital, recursos financeiros, agora, como eu lhe disse, num primeiro momento de 20 milhões de reais, liberando agora, autorizando a liberação de mais 9 milhões de reais que estarão sendo depositados nos próximos dias para a revitalização de equipamentos médico-hospitalares e outras necessidades, de um total de 44 milhões de reais. E com isso, demonstrando que quando todos têm um único objetivo, que é o bem comum e a preocupação com o próximo, com o cidadão, e o interesse público está acima de qualquer outro interesse, é possível fazer e possível realizar. Gaspar está ganhando, Gaspar é a grandíssima vencedora, e nós vamos fazer com isso, com que a nossa população e nós mesmos, porque tanto você quanto eu, tanto qualquer outra pessoa que conosco convive, se necessitar de um atendimento médico hospitalar, o terá com a retaguarda e com a garantia que todos nós esperamos, queremos e merecemos ter. Por isso, seja bem-vindo ao Hospital Santo Antônio, seja bem-vindo e com as portas abertas ao Hospital Santo Antônio de Gaspar, porque a nossa cidade merece, precisa, e a população de Gaspar é que é a grande merecedora e vencedora deste momento.
10: Prefeito, muito obrigado.
9: Eu que agradeço a oportunidade. Salve Gaspar, terra de alegria.
10: Luiz Repelato, presidente do Conselho Curador da Fundação Hospitalar de Blumenau. Como o senhor pode descrever, a partir de agora, o trabalho, a expertise do Hospital Santo Antônio de Blumenau, agora assumindo o Hospital Santo Antônio de Gaspar?
11: É o primeiro dia, o início de uma jornada já trilhada há bastante tempo, negociada, discutida, amparada aí pelo Judiciário, pelo Ministério Público, e na expectativa de que possa melhorar significativamente o atendimento de saúde de Gaspar e região. Importante dizer que é um caminho que se inicia baseado em três entes, ou seja, o Hospital Santo Antônio, o município de Gaspar e o governo do estado. Os três contribuíram, cada um na sua especialidade, para que o dia de hoje aconteça. Vou dar um destaque especial ao governo do estado, que investiu tanto para o município de Gaspar municipalizar o patrimônio que é do hospital, com um investimento na ordem de 20 milhões, e mais os 24 milhões que o governo do estado irá disponibilizar ao Hospital Santo Antônio de Gaspar para investir aqui em reformas, melhorias de estrutura e também em equipamentos médicos, hospitalares, para poder fazer um serviço melhor à população.
10: Como o senhor pegou essa administração que estava funcionando aqui muito precária, precisa de muita mudança, muito investimento no dia a dia profissional?
11: Esse valor de 24 milhões não foi atribuído de maneira aleatória. O Hospital Santo Antônio vem trabalhando aqui dentro dessa estrutura de forma paralela, né? Perceber as dificuldades e as deficiências, e em cima disso é que se montou um plano de investimentos e que se apresentou ao governo do estado, dando esse valor de 24 milhões, aonde foi aprovado. Então, assim, o Hospital de Gaspar necessita de fato de muitas melhorias, e a parte de equipamentos médicos, hospitalares, a estrutura nesse sentido, assim, ela necessita de bastante investimentos, até porque esses equipamentos, eles se tornam obsoletos em pouco tempo, né? A medicina avança de maneira muito, muito rápida, e a população daqui merece todo o atendimento de qualidade, assim como já existe hoje em Blumenau, que também a gente veio construindo aos poucos, né?
10: O senhor destacou quem mora em Gaspar, quem mora em Blumenau há 10, 20 ou mais anos, lembra de como era a situação do Santo Antônio, que ao longo dos anos, as últimas duas décadas, vamos dizer assim, o Hospital Santo Antônio melhorou muito, se tornou referência. Eu acredito que Gaspar consegue também, através do Hospital Santo Antônio de Gaspar, se tornar uma referência regional?
11: Foi com esse objetivo de fazer essa mudança aqui também, é que a prefeitura nos procurou, e com essa certeza é que o governo do estado está nos auxiliando. E sem dúvida nenhuma, a nossa fundação hospitalar, ela é composta por boas entidades que comandam o nosso Conselho Superior e quem dá as cartas, né? A palavra final sobre os investimentos, ela tem esse compromisso de melhoria, assim como ela teve em Blumenau, de trazer essa melhoria aqui também para Gaspar. Então, nós temos a certeza que faremos a virada aqui dentro do tempo necessário, com o suporte tanto do município, do estado, como das nossas duas entidades.
10: Quem está nos ouvindo, de repente, está perguntando como que vai funcionar. Quando for necessário o atendimento mais especializado de um médico que, de repente, não tem especialidade aqui em Gaspar, ele será enviado para o Santo Antônio de Blumenau ou esse profissional atenderá aqui no Hospital de Santo Antônio de Gaspar?
11: A porta de entrada, quase que sempre, é pelo pronto-socorro. Uma ou outra exceção, não. E no pronto-socorro é que esse paciente já vai ser direcionado. Vou pegar o exemplo da pediatria. Claro que se a tua criança chega no nosso pronto-socorro aqui de Gaspar com uma febre, alguma coisa contornável que não precise de internação, ela vai ser cuidada aqui no pronto-socorro e vai voltar para casa. Mas se ela necessitar de internação, ela vai ser internada em Blumenau, porque lá está o hospital com a maior índice, né, de cura nas questões materno-infantis da nossa região. Então, essa especialização vai dar tranquilidade para as famílias, porque não vai depender de burocracia ou de algum encaminhamento. Não, vai ser automático. O pronto-socorro daqui vai funcionar como se fosse o pronto-socorro lá de Blumenau. A criança bateu aqui e necessita de internação, já vai ser imediatamente transferida. A gestão dos leitos vai ser uma só. Então, você consegue disponibilizar leito de imediato a partir do momento que essa criança é recebida dentro do hospital.
3: Do Hospital Santo Antônio de Gaspar, Gil Dias para a Sentinela FM.
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Bom dia! Bom dia, meu povo e minha pova! Cheguei! Manhã de quinta-feira, hoje, dia 2 de julho de 2026. Hoje é dia do hospital, dia do bombeiro brasileiro e também hoje comemora-se a independência da Bahia. No momento, em Gaspar, fazendo 18 graus. A máxima de hoje é de 24 graus. Friozinho, lá pro sábado, deve fazer 9 graus. 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Eu sou Léo Miglioli e está no ar o Contatos com a Cidade no apoio da Cooper Super, a nossa cooperativa.

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0: Vamos lá para nossa receita de hoje, receitinha prática, pudim tradicional. Ingredientes: uma xícara de chá de açúcar, meia xícara de chá de água, uma xícara de chá de leite condensado, duas xícaras de chá de leite, 4 ovos. Presta atenção, vou repetir os ingredientes: uma xícara de chá de açúcar, meia xícara de chá de água, uma xícara de chá de leite condensado, duas xícaras de chá de leite e 4 ovos. Modo de preparo: misture o açúcar com a água e leve ao fogo médio sem mexer, até obter um caramelo. Espalhe no fundo e na lateral de uma forma de buraco no meio de 22 centímetros de diâmetro. No liquidificador, bata o leite condensado, o leite e os ovos até ficar homogêneo. Despeje na forma e leve ao forno médio pré-aquecido em banho-maria, coberto por papel alumínio por 40 minutos. Retire o papel e asse por mais 10 minutos ou até dourar. Espere esfriar, leve à geladeira por umas 3 horas, desenforme e sirva. Pudim tradicional, nossa receita de hoje. Até a próxima e bom apetite.
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3: O governo de Santa Catarina inovou ao criar a habilitação estadual de serviços de saúde em 2023. A estratégia amplia o acesso da população a atendimentos especializados sem a necessidade de aguardar as portarias federais. Mais de 30 serviços de alta complexidade já recebem recursos exclusivamente estaduais. A iniciativa reduz o tempo de espera por procedimentos e aproxima os serviços de saúde da população, como explica o secretário de Estado da Saúde, Diogo Demarque.
4: Santa Catarina é pioneiro na chamada habilitação estadual. Nós criamos isso em 2023, visando criar novos serviços, diversas ações em diversos hospitais que possuem os profissionais, as estruturas e muitas vezes, por um excesso de burocracia em especial no Ministério da Saúde para publicar uma portaria, o paciente acabava tendo que se deslocar para outras regiões. E mesmo quando o serviço é habilitado pelo Ministério da Saúde, a maior parte da contrapartida ainda permanece com o governo do estado nessa organização de responsabilidades e de financiamento do Ministério da Saúde e do Sistema Único de Saúde.
3: Atualmente, Santa Catarina mantém 34 serviços habilitados com recursos exclusivamente estaduais em ortopedia, cardiologia, trombectomia, cirurgia bariátrica e atendimento ao acidente vascular cerebral. A habilitação federal é o mecanismo pelo qual o Ministério da Saúde autoriza oficialmente o funcionamento de serviços de alta complexidade após a comprovação de requisitos técnicos, estruturais e operacionais. De acordo com o secretário Diogo Demarque, a expectativa é aprovar 18 novas habilitações estaduais e autorizações para hospitais da rede do Sistema Único de Saúde. Repórter Eduardo Melo.

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2: Nota de falecimento informa DL Cor Convênios. Faleceu nesta quarta-feira no Hospital Santa Isabel, em Blumenau, aos 89 anos, a senhora Maria de Lourdes de Souza, moradora do bairro Missões, em Ilhota. Deixa familiares. O sepultamento será realizado nesta quinta-feira às 9 horas, saindo férito de sua residência, onde o corpo está sendo velado e onde haverá celebração, seguindo após para o cemitério municipal de Ilhota. A DL Cor Convênios informou o falecimento da senhora Maria de Lourdes de Souza, moradora do bairro Missões, em Ilhota.
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eu sou o cantor Daniel. 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
2: O trânsito na Serra do Faxinal, em Praia Grande, no extremo sul catarinense, será reaberto em julho em sistema meia-pista e com horários pré-definidos. A medida será possível devido ao avanço das obras de implantação da rodovia SC-290, que estão na reta final por meio do programa Estrada Boa do governo de Santa Catarina. No momento, as obras se concentram na construção de um viaduto no Morro dos Cabritos, na parte alta da serra. O secretário de Estado de Infraestrutura e Mobilidade, Ricardo Grando, comenta sobre o andamento dos trabalhos.
3: Nós estamos avançando bem na Serra do Faxinal. Nossa última etapa, estamos fazendo o viaduto, né, para que a gente possa contemplar aquilo que foi uma determinação dos órgãos ambientais, e a nossa estratégia é que a gente possa, até o mês de julho, a gente tenha uma condição de trânsito regular, seja em siga e pare, e nós possamos, obviamente, inaugurar a obra ainda esse ano. Então, tudo está sendo direcionado nesse sentido, a obra está correndo bem e a gente tem certeza que a gente vai atingir o objetivo.
2: A obra de implantação e pavimentação da SC-290, a Serra do Faxinal, contempla um trecho superior a 15 quilômetros e tem investimento de mais de 70 milhões de reais. No total, o programa Estrada Boa está investindo mais de 5 bilhões de reais na melhoria da malha rodoviária catarinense em todas as regiões. Repórter Marcos Lamperti.
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5: Nota de falecimento informa DL Cor Convênios. Faleceu nesta quarta-feira no Hospital Santo Antônio, em Blumenau, aos 60 anos, a senhora Erundina Ullmann Wexler, moradora do bairro Alto Baú, em Ilhota. Deixa familiares. O sepultamento será realizado nesta quinta-feira, às 15h30, saindo o féretro de sua residência, onde o corpo está sendo velado e onde haverá celebração, seguindo após para o cemitério comunitário do Alto Baú, em Ilhota. A DL Cor Convênios informou o falecimento da senhora Erundina Ullmann Wexler, moradora do bairro Alto Baú, em Ilhota.
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9: Quem espera sempre alcança. A paciência costuma ser recompensada.
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11: O governo do estado e as centrais elétricas de Santa Catarina entregam a nova subestação de energia da Celesc em Ilhota, no Vale do Itajaí, nesta quinta-feira. Na mesma cerimônia, é inaugurada a unidade implantada em Itaió, no Alto Vale. As duas obras de reforço ao sistema elétrico somam cerca de R$30 milhões em investimentos. A Assembleia Legislativa de Santa Catarina realiza o primeiro seminário regional de promoção dos direitos da pessoa idosa nesta quinta-feira em Xanxerê, no Oeste Catarinense. O evento reúne gestores públicos e trabalhadores da rede de atendimento para debater o envelhecimento saudável e o fortalecimento de políticas públicas para a população idosa. Condições do tempo para esta quinta-feira em Santa Catarina com a meteorologista da Acaerte, Daniele Lima.
12: Nessa quinta-feira, a frente fria avança sobre Santa Catarina, mantendo o tempo instável com chance de chuva em todas as regiões.
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0: 9h04 e o nosso WhatsApp bombando por aqui, hein? Pessoal quer levar o brinde lá da Farma Geral. Oi, Terezinha.
1: Bom dia, Léo.
0: Bom dia.
1: Quero participar do sorteio do brinde.
0: Certo.
1: A Terezinha Capetiano da Colônia.
0: Beleza.
1: Um forte abraço.
0: Obrigado, querida.
1: Vocês aí.
0: Obrigado, querida. Alô pra Maria Madalena Roncalho lá no Barracão, também ligadinha com a gente. Meu amigo Rogério Cesário Léo, bom dia. Eu quero mandar os parabéns para todos os bombeiros de Gaspar e Ilhota. Oi, Tere, bom dia.
2: Léo, bom dia. Tere França do Alto Gasparinho, quero participar do sorteio. Tô com a música com Jorge Mateus. Beijo.
0: Deixa comigo.

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3: Nós em 17, irmão, pensa num povo entertido. Tudo dormindo num quarto só, assim, aninhado que nem gato. Mas pensa num povo rezador. Nós rezava 3 vezes ao dia, de segunda a segunda, pra nossa irmã mais velha casar. Pra dar uma forgadinha em casa, pra nós passar a dormir só em 16. Aí um dia ela casou, passamos a dormir em 18.
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Agora 9:17 e trazendo algumas informações aqui no Contatos com a Cidade, foi preso na manhã de hoje pela Polícia Federal durante a quinta fase da Operação Unha em Carne, Márcio Pôncio, pastor evangélico, empresário do ramo do tabaco, suplente de deputado federal e patriarca de uma das famílias mais conhecidas das redes sociais brasileiras. A investigação apura indícios de lavagem de dinheiro relacionados à nova cúpula do Jogo do Bicho e possíveis repasses a agentes públicos. Pôncio foi preso no flat do Grand Hyatt, na Barra da Tijuca, no Rio de Janeiro. Segundo a Polícia Federal, essa etapa da operação foi desencadeada após a apreensão de listas atribuídas ao contraventor Adilcinho, que indicariam registros de supostos pagamentos indevidos, doações eleitorais e movimentações ligadas à lavagem de capitais. Ele é pai da deputada estadual Sara Pôncio e também do cantor Saulo Pôncio. Outra informação é ainda sobre a guerra da Rússia, né? Rússia e a Ucrânia ainda em guerra. A Rússia lançou aí um ataque massivo de 11 horas contra Kiev, deixou 18 mortos e 90 feridos. Foi uma ofensiva com mísseis e drones que atingiu todos os 10 distritos da capital ucraniana durante a madrugada desta quinta, destruindo prédios, residências e forçando moradores a buscarem abrigo no metrô do país. Este bombardeio, então, deixou 18 mortos e 90 feridos, segundo as autoridades locais. Foram 74 mísseis e 496 drones durante a madrugada.

0: Deixa eu ir aqui no nosso WhatsApp, alô Guerte.
1: Bom dia, meu jovem.
0: Bom dia.
1: Como é que tá? Tá melhorzinho, Léo?
0: Melhorando.
1: Eu queria fazer parte do sorteio ali da Farma Geral.
0: Beleza.
1: Moro aqui na rodovia Jorge Lacerda, bairro Poço Grande, sou Guerte Blaze.
0: Certo.
1: Certo, meu jovem?
0: Certíssimo.
1: Um abraço e boas melhoras pra ti, tá?
0: Obrigado, meu amigo, obrigado.
1: Tudo bom.
0: Valeu, um abraço, Guerte. Ó, vou trazer esse cara aqui, ó.

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3: Governador Jorginho Melo anunciou nesta terça novos investimentos em infraestrutura no valor de 27 milhões de reais, que serão custeados com recursos próprios do Porto de São Francisco do Sul. Durante a solenidade, foi assinada a autorização para a publicação do edital de contratação da empresa responsável pela obra de ampliação da BR-280 no trecho entre o acesso ao Porto de São Francisco do Sul e o acesso a Bungue. O projeto prevê a implantação de duas novas faixas de rolamento em cerca de 800 metros da BR-280 e outros 600 metros na Avenida Engenheiro Leite Ribeiro, que liga a Rodovia Federal ao Porto. Governador Jorginho Melo explica por que o estado está assumindo obras que já deveriam ter sido realizadas pelo governo federal.
4: Nós estamos fazendo o quilômetro zero com o nosso dinheiro. O Porto cansou de esperar, está afogado, e como nós revitalizamos todo Porto, fazendo investimento, ó, esses barracões aqui, é tudo novo. Esgotamento, drenagem, enfim, nós estamos fazendo com que o Porto fique um porto comercial, um porto que orgulhe São Francisco. Então, esse um quilômetro que nós estamos fazendo, do quilômetro zero, é para desestrangular. Claro que o nosso pedido sempre teve no Ministério do Transporte, a nossa bancada sempre teve cobrando, porque o governo federal tem que duplicar 280, 470, fazer a duplicação da 282, como não andou e nós precisamos dar essa solução rápida, a gente está gastando do próprio dinheiro do Porto para nós fazer. Nós estamos investindo aqui 26 milhões entre tudo que nós estamos fazendo aqui, só esse asfalto lá é 11 milhões que nós vamos fazer. Uma solução que nós encontramos, como a gente fez o trevo do Antônio Raio lá em Brusque, que era para o governo federal fazer, não fizeram. Aquilo parecia a Índia, o trânsito, os caminhões ficavam uma hora e meia ali para entrar. A gente também fez. Como fizemos lá em Maravilha, um outro trevo, na 158 lá. Enfim, nós estamos tentando fazer a nossa parte e sendo simpático ao governo federal. Quem deve para Santa Catarina é o governo federal, historicamente.
3: O ato também contou com a inauguração de 3 novos armazéns de cargas na área operacional do porto, com investimento de 4.900.000 reais. As novas estruturas vão ampliar a capacidade de armazenagem de cargas, como explica o presidente do Porto de São Francisco do Sul, Cleverton Vieira.
5: Esses armazéns são muito importantes porque eles aumentam em 20% a nossa capacidade de armazenagem, armazéns novos, todos regulares, com queda mais moderna em tecnologia de controle, autorizados pela Receita Federal, eles serão utilizados para recepção de material importado, sobretudo aço. Então a gente vê hoje aqui já tem inclusive bobinas, já estamos utilizando esse armazém, mesmo agora na data da inauguração. Isso vai ser muito importante para a produção industrial catarinense brasileira na recepção desses insumos.
3: Para o secretário de Estado de Portos, Aeroportos e Ferrovias, Ivan Amaral, os investimentos ampliam a capacidade da estrutura em promover desenvolvimento em toda a região.
6: O governador hoje está entregando mais obras, mais investimentos no Porto de São Francisco, um porto que vem crescendo muito com a gestão do governador Jorginho e do Cleverton. É um porto diferenciado, assim como em Imbituba, que nós tivemos ontem. Então, Santa Catarina, através da Secretaria de Portos, Aeroportos e Ferrovias e da administração do Porto São Francisco, está fazendo uma administração ímpar e gerando mais empregos e desenvolvimento para Santa Catarina.
3: O governo do estado também lançou o edital no valor de 5.200.000 reais para a contratação de empresa para modernização, ampliação e reestruturação dos sistemas de drenagem pluvial e de esgotamento sanitário do porto. Outros 5.400.000 reais serão investidos na modernização do sistema de combate a incêndio para melhorar a segurança na estrutura portuária. Repórter Marcos Lamperti.
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10: O Serviço Nacional da Indústria de Santa Catarina promove o seminário Desvendando a Eficiência Operacional nesta quinta-feira em Blumenau, no Vale do Itajaí. O encontro integra um circuito itinerante pelos municípios catarinenses com reuniões entre líderes industriais para troca de experiências sobre métodos para ganhos de produtividade e competitividade. A Secretaria de Estado da Saúde de Santa Catarina inaugura a nova unidade de terapia intensiva do Hospital Governador Celso Ramos em Florianópolis nesta quinta-feira. A entrega amplia a capacidade da estrutura, que passa de 20 para 34 leitos de UTI ativos. A Assembleia Legislativa de Santa Catarina realiza o Seminário Estadual de Gestão Integrada de Resíduos Sólidos nesta quinta-feira em Chapecó, no Oeste Catarinense. O evento, promovido pela Comissão de Meio Ambiente da Alesc, estimula a adoção de práticas sustentáveis como compostagem e coleta seletiva nos municípios.
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4: Oi, gente, hoje é quinta-feira, dia 2 de julho de 2026. Eu sou a Suzy Luiz e tô chegando com as previsões astrais para essa quinta, dia 2. Vida longa para quem dá mais um giro em torno do sol, quem nasce no dia 2 de julho. É do signo de Câncer, com a personalidade do signo de Virgem. São pessoas um pouco sensíveis, mas pacificadoras, emotivas, buscam afeto constante. Tudo de bom para você que faz aniversário hoje, 2 de julho. Áries, Touro e Gêmeos, o primeiro bloco de previsões. Áries, nascidos de 21 de março a 20 de abril. Você vai notar que é mais fácil mostrar o seu potencial no trabalho. Tenha cuidado para não revelar nenhum segredo. A 2, esclareça mal entendidos. Cor para você ver, de números da sorte 15, 28 e 61. Touro, nascidos de 21 de abril a 20 de maio. Touro, confirme as informações antes de agir, porque nem todos vão merecer a sua confiança. Bons momentos em família. Evite comentar sua vida amorosa com qualquer pessoa. Cor para você azul, números da sorte 79, 16 e 06. Gêmeos, nascidos de 21 de maio a 20 de junho. Gêmeos, no trabalho, priorize tarefas que você já domina e use a sua experiência para ganhar dinheiro. A chance de quitar uma dívida, desejos fervem. Cor para você lilás, números da sorte 62, 26 e 39. Eu já volto e falo com Câncer, Leão e Virgem com mais um bloco de previsões.
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0: 9:38 e eu tô recebendo aqui nos estúdios Sentinela uma visita encalorada, gente. Tô aqui com os alunos da Angélica Costa e está aqui comigo a
1: Isabela dos Santos Fernandes.
0: A Isabela e o
2: Arthur Isaac.
0: Arthur Isaac. Isabela, quantos anos que você tem?
1: 8.
0: 8 anos? O que você mais gosta de fazer?
1: Cantar e dançar.
0: Você canta? Ah, eu não acredito. Você canta mesmo? Que tipo de música?
1: Eu gosto de cantar muito pop.
0: Muito pop. E qual que é a sua cantora favorita? Ou cantor? Tem algum?
1: Não, eu gosto de grupo de K-pop.
0: Ah, de K-pop.
1: Dançar e cantar.
0: Fala um aí pra mim.
1: Cat's Eye,
0: legal. E você, Arthur, o que você mais gosta de fazer?
3: Jogar bola,
0: quem que é o seu jogador favorito?
3: O Messi,
0: qual posição que você joga?
3: Eu sou lateral esquerdo.
0: Lateral, mas você é canhoto ou não?
3: Não, depende, com a perna eu sou canhoto.
0: E pra escrever?
3: Pra escrever eu sou canhoto.
0: Olha aí, ó, então, por isso que é o Messi, curte bastante. E aí, o Brasil vai ser ex ou não vai?
3: Ah, tomara que sim, né?
0: É, mas não tá torcendo pro Messi também?
3: Nem muito.
0: Nessa hora não dá muito, né, ó. Brasil! Ô Arthur, quantos anos que você tem?
3: 9
0: anos. Eu não vou perguntar aqui qual que é a professora mais legal pra não dar confusão depois, tá? Mas qual que é a sua matéria favorita, então?
3: Educação física.
0: E o seu? Qual que é a sua matéria favorita?
1: Português?
0: Ah, bom, canta, gosta de escrever, mas vai escrever músicas também ou pretende só cantar elas pronta?
1: Cantar elas pronta.
0: É mais fácil, né? Gente, tô aqui então com o pessoal da Angélica Costa, a Isabela, o Arthur, tá aqui. Professora, quem que é o mais bagunceiro mesmo aqui da turma?
4: Olha, eles que escolhem.
0: Quem que é o Cauã?
5: Cauã e Pedro.
0: Tá. O Cauã e o Pedro. Tá, deixa o Cauã sentar aqui e o Pedro sentar ali, que eu quero conversar com esses rapazes aí. Eu quero saber, professor. O pessoal aqui no WhatsApp, se tiver alguma pergunta pro pessoal da Angélica Costa, pode fazer também. Quem que é o Cauã e quem que é o Pedro?
6: Cauã,
0: Pedro.
6: Cauã, eu sou
0: Cauã. Tu é o Cauã? Ô, Cauã, que time que você torce? Você torce pra que time? De futebol?
6: Da seleção?
0: Time Flamengo, Corinthians, Palmeiras.
6: Vasco.
0: E você?
6: Flamengo.
0: Você é o Pedro? Torce pro Flamengo? Aí, ó. Palmas pro Pedro. Aí, o pessoal de casa sabe, eu também sou flamenguista. Mas o Vasco vai melhorar. Ô, Pedro, quantos anos que você tem?
7: 8
0: anos. Qual que é a sua matéria favorita na escola? O que você mais gosta de estudar? Educação física? É, né? É, pela tua cara eu já notava. E você, Cauã? Qual que é a sua matéria favorita?
8: Matéria favorita?
0: O que você mais gosta de estudar? Qual que é a aula que você mais gosta?
8: Educação física.
0: Educação física. Não, mas os mais bagunceiros é educação física, né? Não vê a hora de sair pra dentro da sala e fazer algumas artimanhas. Como é que é o nome da professora?
9: Marluce.
0: E cadê a outra professora?
10: Ali.
9: A Tailane.
0: Quero agradecer vocês, parabenizar também pelo excelente trabalho que vocês vêm fazendo. Eu já saí da escola já faz alguns anos, mas me recordo de todas as professoras e todos os professores que são marcantes em nossas vidas. E na segunda-feira fiz aqui uma bela homenagem aos profissionais da área da saúde e hoje gostaria de fazer aos professores que são essenciais em nossas vidas. Eu garanto para vocês que vocês vão ter 20, 30, 40 anos e vocês não vão esquecer as professoras de vocês. Elas são marcantes em nossas vidas, respeitem-as, tratem elas como mães, como pais na vida de vocês, porque elas são muito importantes, tá? Muito importantes. Lá na frente, hoje talvez vocês não entendam, não saibam, mas lá na frente vocês verão o quanto elas fizeram diferença na vida de vocês, na educação e no ensino de quem vocês se tornaram, tá certo? 9:43, eu vou a um rápido intervalo, vou mostrar um pouco da rádio pra eles aqui, você aí de casa, dá um tempinho pra mim, deixa eu mostrar a rádio, mostrar como funciona aqui e eu volto já trazendo mais música e informação aqui no Contatos com a Cidade.
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1: Os Estados Unidos venceram a Bósnia e Herzegovina por 2-0. Num jogo marcado por um momento decisivo, a expulsão do jogador Balogun pelo árbitro brasileiro Rafael Klaus. A Inglaterra bateu a República Democrática do Congo por 2-1, enquanto a Bélgica superou o Senegal por 3-2 na prorrogação. E esse confronto da Bélgica, ele foi definido de uma forma dramática, porque teve a interferência de Rodolfo Toschi, um brasileiro que era chefe de cabine no VAR, e ele recomendou a revisão de um pênalti para a seleção belga aos 12 minutos do segundo tempo da prorrogação. Vamos ver como vão ser os jogos dessa próxima rodada de hoje. Eu sou Melina Calduro, em Nova Jersey, para o Acaerte em Campo.
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2: Essa moda é boa demais, hein?

0: Zezé de Camargo e Luciano, você tá curtindo a Sentinela FM, são 9:56. E olha, eu já tô com uma outra turminha aqui da Angélica Costa. Dessa vez é a turma 302. E eu tô aqui também com as professoras, a Helena, a coordenadora Miriam e a outra professora, Aline. A Aline que tá escondida aqui atrás do computador, não consegui ver ela. Eu tô aqui também com os dois alunos mais bagunceiros da turma. Não, brincadeira. Tô aqui com a Isabela. Isabela, bom dia, tudo bem?
1: Bom dia, tudo bem.
0: Tudo certo?
1: Sim.
0: Isabela, quantos anos que você tem?
1: 9 anos.
0: O que você mais gosta de fazer, Isabela?
1: Brincar.
0: Brincar do quê?
1: De esconde-esconde.
0: Você se esconde bem ou se encontra melhor?
1: Se escondo bem.
0: É? Ô Isabela, e qual que é a sua matéria favorita na escola?
1: Matemática.
0: Ah, não é verdade. Você é boa pra fazer conta? Posso tentar aqui, vou fazer uma... O que você sabe mais? Adição, subtração, multiplicação?
1: Quase todas.
0: Então, vamos lá, eu quero ver. 20 menos 12.
1: 20 menos 12, tá.
0: Vamos ver, não, dêem tempo pra ela, dêem espaço. Vamos ver. Se errar, não tem problema. Eu também não sei. Difícil? Vai devagarzinho, no teu tempo. Pode chutar. Se errar, não tem problema. Eu também não sei.
1: Uhum.
0: Não fica nervosa, Isabela. Fica tranquila.
1: 8.
0: Oxi, 8. É 8 a sua resposta? É 8?
1: Sim.
0: Ai, ai, ai. E o Enzo, rapaz? O Enzo tem cara de quem apronta. Ô Enzo, quantos anos você tem?
1: 8.
0: 8 anos? Qual time que você torce?
1: Corinthians.
0: Corintiana, aí ó, alô torcida do Corinthians. Ô Enzo, o que você mais gosta de estudar? Qual que é a sua matéria favorita?
1: Português.
0: O que você quer ser quando crescer, Enzo?
1: Caminhoneiro.
0: E você, Isabela, o que você quer ser?
1: Policial?
0: Olha aí, ó, vai contar nos dedos quantos bandidos vai prender, então, né? Gosta de matemática e tudo mais. E quem que é a professora mais braba?
1: Ai.
0: Não precisa responder, não precisa, tô brincando. Gente, eu vou falar aqui, vou repetir a mesma coisa que eu falei para outra turma. Na segunda-feira eu prestei uma homenagem aqui aos profissionais da área da saúde e hoje presto uma homenagem aos professores que são tão importantes em nossas vidas. Muitas vezes, agora nesse momento, talvez vocês não saibam a importância dessas professoras aqui para vocês, mas lá na frente vocês vão saber. Hoje eu lembro de todos os meus professores e todas as minhas professoras desde quando eu comecei a estudar, para vocês verem a importância que elas têm e eles em nossas vidas. Então, digo para vocês, tratem eles como seus pais. Eles são seus segundos pais, porque vocês vão para a escola e às vezes vocês passam mais tempo lá do que em casa. Então, vocês passam mais tempo com eles às vezes do que com os próprios pais que estão trabalhando buscando o sustento da família. Então, parabéns a vocês, professores, coordenadores, diretores de todas as escolas. Meu muito obrigado por tudo que vocês fazem. A gente sabe que não é fácil a vida de professor. Muitas vezes vocês no feriado vão para casa, descansam, brincam e os professores continuam trabalhando. Professor dificilmente tem uma folguinha. Então, parabéns, professor, por esse amor, por esse carinho pedagógico que vocês têm. Gente, quero agradecer vocês também que estiveram aqui na rádio conhecendo um pouco. Vou mostrar mais um pouquinho da rádio para eles. Eu volto já. Vou deixar uma música aqui para vocês. Alguém aqui quer pedir alguma música legal aí? Alguma música boa? Pode pedir.

0: nas estruturas. A 20ª edição do Festival Gastronômico de Pomerode começa nesta quinta-feira no município do Vale do Itajaí. O evento apresenta cerca de 120 pratos em 18 dias de programação focada na gastronomia, música e cultura.
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1: 10h08 e vamos agora com o Sargento Gil do Corpo de Bombeiros Militar de Gaspar. Alô, Sargento, bom dia.
2: Quinta-feira, 2 de julho, Dia Nacional do Bombeiro. Bom dia, Léo, bom dia, ouvintes do programa Contatos com a Cidade. Pois é, hoje nós comemoramos aí o Dia Nacional do Bombeiro. A todos os bombeiros militares, bombeiros comunitários, bombeiros civis, bombeiros voluntários. Temos aqui a nossa corporação irmã que nos auxilia bastante, os nossos amigos bombeiros voluntários de Ilhota. Então, que Deus proteja a cada um de nós. Somos felizes, né, pela nossa profissão. Eu acredito que mais do que uma profissão, também é um chamado. E hoje também dia do hospital, o Hospital de Gaspar aí, que desde ontem passou a se chamar Hospital Santo Antônio de Gaspar, uma nova administração, uma nova era para o nosso hospital. Tomara aí que melhore bastante o nosso atendimento, tomara que seja mais uma instituição para que o gasparense possa ter orgulho. E ontem começou a rodar, até que enfim, o nosso BTR-63, que era aquele caminhão que tinha sofrido aquele sinistro, parte ali da gabine, né? Ontem a gente começou a operar, e a gente estava aí desde a semana passada esperando eles terminarem de fazer a plotagem. Infelizmente, a empresa que era para ter feito semana passada aí, a pessoa ficou doente, não estava mais conseguindo vir, a gente teve que mudar aí de empresa. Então é todo um sistema burocrático que envolve aí essas questões, mas o nosso ABTR-63 já está rodando, o nosso AT-86 também já está aqui a postos. Amanhã vai ser feita uma entrega técnica lá em Rio do Sul, para que aí sim a gente possa operá-lo. Então, 2 de julho hoje para Gaspar está sendo um dia bastante alegre, né? Com o retorno aí do nosso ABTR-63, uma capacidade maior, um excelente veículo, e estamos todos felizes aí por esse retorno do 63, né, que foi totalmente reformado, e também do nosso AT-86. E o Corpo de Bombeiros atendeu nas últimas 24 horas um total de 4 ocorrências. Temos 2 casos de origem clínica, um auxílio que foi ao hospital aqui Santo Antônio de Gaspar. Ontem disparou o alarme de incêndio por volta das 19h56. A gente foi até o local lá, orientamos, né, fizemos a verificação, vemos que realmente só foi o disparo do alarme, orientamos ali o técnico de segurança procurar fazer a manutenção, né? E à noite também tivemos uma busca, salvamento e resgate, que foi uma retirada de um gambá de uma residência lá no bairro Bela Vista. A todos uma excelente quinta-feira, beijo no coração dessa audiência maravilhosa e até amanhã, querendo o nosso Deus.
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6: Mais um bloco de previsões astrais por aqui. Câncer, Leão e Virgem. Oi, Câncer, nascidos de 21 de junho a 21 de julho. Câncer, você vai encarar os compromissos com responsabilidade hoje e se destacar no que faz. Talvez você queira se isolar para se concentrar. Já dois, programas caseiros estão favorecidos. Cor para hoje, pink, números da sorte 54, 81 e 18. Leão, nascidos de 22 de julho a 22 de agosto. Leão, seu entusiasmo pode servir de inspiração. A Lua recomenda usar a sua boa lábia para conseguir o que deseja em todos os setores, incluindo o amor. A cor para hoje é o prata. Números da sorte 64, 28 e 37. Virgem, nascidos de 23 de agosto a 22 de setembro. Virgem, você vai contar com a sorte em tudo que fizer hoje, mas cuidado com os gastos. Você pode iniciar o namoro hoje. A cor para você é o creme. Números da sorte 20, 29 e 92. Eu já volto e falo com Libra, Escorpião e Sagitário.

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3: O Corpo de Bombeiros Militar de Santa Catarina inicia na próxima segunda a formação de 110 novos bombeiros militares. São 100 alunos soldados e 10 cadetes bombeiro militar. Os novos profissionais passarão por preparação técnica, física e operacional, voltada aos desafios enfrentados pelos bombeiros militares em todo o estado. No ano do centenário da corporação, o reforço no quadro de servidores é histórico, como ressalta o comandante-geral do Corpo de Bombeiros Militar de Santa Catarina, Coronel Fabiano de Souza.
4: Além desses militares, outros 660 bombeiros militares temporários também incluíram no ano de 2026. No ano do nosso primeiro centenário, o Corpo de Bombeiros Militar de Santa Catarina, após autorização do governador Jorginho Melo, reforça as fileiras da corporação, trazendo mais segurança e proteção a todos os catarinenses.
3: Em ambos os cursos, a preparação combina aulas teóricas, treinamentos de campo e simulações que reproduzem ocorrências reais, desenvolvendo conhecimento técnico, capacidade de decisão e atuação integrada em emergências. Repórter Marcos Lamperti.
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0: 10:21. Gente, eu acabo de ver aqui uma informação aqui no do sobre o treinador do Congo, né? Ontem o Congo perdeu de virada para a Inglaterra por até o primeiro tempo. Muita gente acreditou, assim, que mais uma equipe africana eliminaria uma equipe europeia, mas ontem, saindo completamente aqui da questão futebol, da questão Copa do Mundo, eu vi aqui uma durante a coletiva de imprensa, uma situação muito triste, uma situação muito antiética de um integrante da comunicação da Federação Congolesa, no encerramento da entrevista coletiva com o técnico Sebastian Desabre, que é o técnico do Congo, né? Ele estava já finalizando a coletiva de imprensa quando esse Jerry Kalemo, integrante da comunicação da federação, disse o seguinte: não há mais perguntas, mas anunciamos que o treinador perdeu seu pai. Então, minhas sinceras condolências. E aí o treinador, para não também faltar com respeito, disse obrigado. Mas é notável, eu como estudante, como já formado em microexpressão facial e linguagem corporal, percebe-se a cara de insatisfação, a cara de falta de sensatez, na verdade, né, desse comunicador falar isso. Ele não sabia. Então essa foi a forma dele avisar. Como é que você avisa uma pessoa? Que falta de noção, gente. Olha, zero empatia desse rapaz. Não se dá uma notícia dessas assim, dessa forma, né? Achei muito insensível da parte do comunicador. Mas olha, achei assim, faltou um pouco de comunicação, não, faltou muita comunicação, os nossos sentimentos, né, ao treinador da equipe da República Democrática do Congo, e provavelmente vai viralizar este vídeo, em breve vocês verão aí nas redes sociais essa situação, de uma falta de profissionalismo. Eu acho que a melhor palavra é isso, falta de humanidade e profissionalismo da questão aí do assessor de comunicação da equipe do Congo. São 10:24, quero mandar um alô pra Iris Shell. Oi, Iris, bom dia, meu amigo Lucas dos Santos, alô Lucas, bom dia. Bom dia pra Silvana Vip, o Cauê e o Sidney ligadinhos com a gente, alô pra Marlete de Bortoli. A Marlene Deschamps Kremer, oi Marlene, bom dia, fala Vini.
1: Eu tô vindo de Sentinela, bom dia Léo, quintou, beleza?
0: Valeu Vini, forte abraço meu amigo. Ô seu Pedro, querido, bom dia.
2: Bom dia meu amigo Léo.
0: Bom dia.
2: Me coloca aí nesse sorteio.
0: Claro.
2: Tá. Brinde da Farma Geral.
0: Isso aí.
2: Pedro Nicoletti, do bairro Mais Esquerda. Obrigado, abraço meu amigo.
0: Valeu, valeu seu Pedro, forte abraço. Ó, tá chegando música.

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5: Pessoal, tudo bem? Tô de volta com mais um bloco de previsões astrais, agora falando com Libra, Escorpião e Sagitário. Vamos lá, Libra, nascidos de 23 de setembro a 22 de outubro, Libra, Lua traz sorte, criatividade e otimismo pra você e ajuda você a se entender bem com todo mundo. Só fique longe de fofocas, tá? A cor para hoje é o roxo, números da sorte 21, 28 e 66. Escorpião, nascidos de 23 de outubro a 21 de novembro, Escorpião, você vai mostrar um pique invejável pro trabalho. Júpiter indica uma fase lucrativa. Você pode contar com uma força da família na conquista. Cor para você laranja, números da sorte 49, 58 e 13. Sagitário, nascidos de 22 de novembro a 21 de dezembro. Sagitário, você pode acordar com a vontade de arrumar as coisas, mas faça isso cedo. Reserve um tempo para se cuidar. Você pode conseguir um serviço extra. A cor para hoje é o azul, números da sorte 95, 14 e 98. Eu já volto com o último bloco e falo com Capricórnio, Aquário e Peixes.
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5: Governador Jorginho Melo inaugurou nesta quarta o viaduto do Manes, no quilômetro 57 da BR-280, duplicando a estrutura que já existia sobre a linha férrea em Jaraguá do Sul. Na sequência, foi assinado o convênio para a obra da Via Verde entre Jaraguá do Sul e Guaramirim. O ato foi realizado durante a abertura da Expo 150, feira que ocorre até o próximo domingo no Parque Municipal de Eventos. O viaduto faz parte do contrato que contemplou a execução de uma ponte sobre o rio Itapocuzinho, dois viadutos e uma passagem inferior já inaugurados. O valor total investido pelo governo do estado foi de 68 milhões de reais. Governador Jorginho Melo destaca os investimentos e também comenta sobre a abertura da Expo 150.
6: O momento onde a sociedade está aqui para vibrar e comemorar. Uma cidade que transpira trabalho, transpira empreendedorismo. Uma cidade criada, fundada por tantos heróis que vieram para cá no tempo da dificuldade, superando hoje 150 anos. Não tenho dúvida que Jaraguá é uma cidade de respeito, uma cidade que orgulha Santa Catarina, não só pelo que produz, mas acima de tudo pela qualidade da sua gente que mora aqui. Então tudo que a gente pode fazer em favor de uma cidade como essa, a gente faz. É por isso que Santa Catarina é o estado que é. É por isso que Santa Catarina é um estado vencedor. É um estado de homens e mulheres com essa qualidade. A gente sempre tem que ter orgulho das nossas origens. Isso fortalece a vida. Isso não dá estofo. E sentir na fala de todos o orgulho de poder ser daqui. De poder ter nascido ou vieram para cá, adotaram, se criaram, vieram junto. O estado de Santa Catarina é o que tem mais recebido os imigrantes nos últimos anos. Então, as pessoas querem vir para Santa Catarina para ser feliz. É por isso que a gente não aceita ser tratado como racista, porque nós somos um estado diferenciado, um estado que acolhe, um estado que ampara, um estado que dá o braço. E aqui o trabalho é a nossa marca maior.
5: O secretário de Estado de Infraestrutura e Mobilidade, Ricardo Grando, fala sobre as obras realizadas no município.
7: Ela finaliza a trilogia. Foram três obras que fizemos aqui na parte estadualizada da BR-280. O governo de estado assumiu esse compromisso, finalizamos a primeira ponte do portal, em seguida tivemos a oportunidade de liberar o viaduto do Guamiranga e hoje o viaduto do Manes. Foram 50 milhões de reais investidos aqui e todos que se pronunciaram hoje na abertura da Expo 150 em Jaraguá falou da satisfação que é um grande gargalo, que há 27 anos atrás isso já era uma reivindicação. Momento histórico também para Jaraguá. A Estrada Verde foram 10 milhões de reais alocados naquela obra, autorizado pelo governador Jorginho, 5 milhões para Jaraguá, 5 para Guaramirim. Vai ser uma outra importante ligação.
5: Repórter Marcos Lamperti.
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13: E vamos agora falar de esporte. Aí vem ele, Miguel Vilvoque.
14: Bom dia para você, Léo Miloli, bom dia para você que acompanha o programa Contatos com a Cidade nesta manhã de quinta-feira aqui no 97.9 FM. Então, Léo Miloli, ontem mais um país sede avançou às oitavas de final da Copa do Mundo. É os Estados Unidos, ontem venceu a Bósnia pelo placar de 2-0 e avançou às oitavas de final do torneio mundial. A Bélgica venceu 3-2 o Senegal. Este jogo o Senegal vencia no tempo normal 2-0. A Bélgica buscou o empate e o jogo foi para a prorrogação. E no final da prorrogação, um pênalti polêmico na visão de muitos comentaristas. A Bélgica venceu 3-2 o Senegal e também avançou às oitavas de final da Copa do Mundo. E a Inglaterra venceu a República Democrática do Congo pelo placar de 2-1. Hoje vamos ter mais dois jogos pelo 16avos da Copa do Mundo. Às 16 horas tem Espanha e Áustria. 20 horas tem Portugal e Croácia. 5 confrontos já definidos para as oitavas de final da Copa do Mundo: Paraguai e França, Canadá e Marrocos, Estados Unidos e Bélgica, Brasil e Noruega, México e Inglaterra. Pois é, Léo Miloli, falando em Copa do Mundo, Paquetá deve ficar 2 semanas fora e mira a volta para a final do torneio mundial. A lesão muscular na parte posterior da coxa esquerda sofrida na partida contra o Japão deve afastar Lucas Paquetá dos próximos compromissos da seleção brasileira na Copa do Mundo. A previsão é de aproximadamente 2 semanas de recuperação, período em que o meia passará por um tratamento intensivo que envolverá sessões de fisioterapia, preparação física e um protocolo específico para acelerar a sua recuperação. A expectativa é que o jogador volte aos trabalhos com bola entre os dias 12 e 15 de julho e, caso a evolução ocorra dentro do planejamento, tenha também condições de disputar a final da Copa do Mundo marcado para o dia 19, se o Brasil confirmar presença na decisão. 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As informações para vocês nesta manhã de quinta-feira. Eu volto a falar de esporte às 18:15. Até lá.
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0: Capricórnio, Aquário e Peixes. Oi, Capricórnio, nascidos de 22 de dezembro a 20 de janeiro. Capricórnio, você pode fazer parcerias hoje bem vantajosas, porém, evite comentar sobre os seus planos importantes. Vai bater vontade de um namoro mais sério. Converse mais com seu amor, tá bom? A cor para hoje é o lilás, números da sorte 60, 24 e 61. Aquário, nascidos de 21 de janeiro a 19 de fevereiro, Aquário, una seus colegas para cumprir as tarefas. Se você tem parceria com parente, pode enfrentar conflitos. Se já tem love, não deixe ninguém interferir. A cor para você é o azul, números da sorte 79, 25 e 24. E para fechar as previsões, peixes, nascidos de 19 de fevereiro a 20 de março, peixes, a lua pede cooperação e união. Dê uma chance às parcerias. No romance, invista na sedução e realize as suas fantasias mais ousadas. Cor pra você, preto, números da sorte 62, 17, 44. Amanhã tem mais previsões. Boa quinta-feira, até lá.
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1: 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Forte abraço. Ó, vou atender o pedido aqui da Janaína Garcia, lá do Santa Terezinha. Pediu o embaixador, rosas versus e vinhos.

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4: As pesquisas para colaborar com o desenvolvimento do setor de mobilidade elétrica em Santa Catarina ganharão um fomento de 10 milhões de reais do governo do estado. A FAPESC e a UDESC lançaram um edital voltado a fortalecer as pesquisas científicas e tecnológicas para o setor. A ideia é colaborar para a consolidação do Núcleo Catarinense de Mobilidade Elétrica, como explica o coordenador de projetos da FAPESC e responsável pelo edital, Sérgio Roberto Gomes Gonçalves.
5: Com essa iniciativa, o governo do estado vai investir 10 milhões em projetos de pesquisa que tragam soluções práticas para a área. O objetivo principal é fortalecer o setor e ajudar na consolidação do Núcleo Catarinense de Mobilidade Elétrica. Na prática, cada proposta selecionada receberá até 2 milhões para ser executada. Esse recurso será usado na aquisição de equipamentos, realização de testes, validações, atividades de experimentação e também na contratação de bolsistas para auxiliar no desenvolvimento das pesquisas, com bolsas que vão de R$ 1.025 a R$ 5.250.
4: O coordenador Sérgio Gonzalez explica quem pode participar da seleção.
5: Este edital é voltado especificamente para pesquisadores da UDESC e a universidade fará uma seleção interna das propostas depois desse processo. Os projetos selecionados deverão ser encaminhados para a FAPESC dentro do edital chamada Pública 39/2026, entre os dias 14 e 28 de setembro. É uma engrenagem que une ciência, mercado e o futuro do transporte no estado.
4: Mais informações estão no site fapesc.sc.gov.br. Repórter Marcos Lamperti.
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0: Aqui é o Rosane Santa Terezinha. Quero oferecer uma música boa pro meu filho que tá fazendo aniversário hoje, pro Matheus. E pra minha vizinha lá do Bela Vista, lá, Odete Carvalho, Aurinho Carvalho, que foi uma pessoa muito especial lá.
1: Aí, valeu, Rosana! Parabéns pro filhão aí. E um abração pra toda a galera lá do Bela Vista. Alô pra Silvete da Silva. Oi, Silvete, bom dia. Bom dia pra Andréa Maraschi lá no Barracão. Oi, Dorli, bom dia, querida. Pediu música com Amado Batista. Quero mandar um alô também pro pessoal lá do mar, do bar do Mirabel. Alô, galera do bar do Mirabel. Estão sempre ligadinhos com a gente. Alô pra Rosane Bruno da Silva e o José Carlos. A Luciana Vipel de Amorim e a Luzia Isabel Vipel. Também o William e a Amanda. Mandando alô pra Josi. Oi, Josi, bom dia. Bom dia pra Márcia Girardi. Alô, Márcia. Chico Sansão, lá no Arraial do Ouro. Alô, Chico, bom dia. Me caiu os butiá do bolso, escutaram? Caiu uma moedinha de um real. Acho que eu tô com os bolsos furados, gente. Vocês acreditam? Ó, tô mesmo, tô com o bolso furado. Oi, Sônia, bom dia.
2: Bom dia, Léo. Tudo bem?
1: Tudo certo.
2: É, coloca eu e o meu marido Paulino.
1: Certo.
2: E a minha neta Alice Bertaldi no sorteio.
1: Beleza.
2: Um abraço.
1: Valeu, querida. Ô, Célio.
3: Bom dia, Léo. Bom dia, Léo. Célio do Leitório Grande.
1: Opa.
3: Bom dia, bom dia. Bora lá. Bora lá. Quinto. Bota nesse sorteio da Farma Geral aí. Abraço, meu querido.
1: Valeu, valeu. Valeu, Célio. Um abraço. Ô, Leandro, bom dia.
4: Bom dia, meu amigo Léo.
1: Bom dia.
4: Leandro.
1: Ô, Leandro.
4: Quero participar do sorteio.
1: Beleza.
4: Um abraço.
1: Valeu, um abraço.

0: nota de falecimento informa DL Cor Convênios. Faleceu nesta quarta-feira no Hospital Santo Antônio, em Blumenau, aos 60 anos, a senhora Erundina Ullmann Wexler, moradora do bairro Alto Baú, em Ilhota. Deixa familiares. O sepultamento será realizado nesta quinta-feira, às 15h30, saindo o féretro de sua residência, onde o corpo está sendo velado e onde haverá celebração, seguindo após para o cemitério comunitário do Alto Baú, em Ilhota. A DL Cor Convênios informou o falecimento da senhora Erundina Ullmann Wexler, moradora do bairro Alto Baú, em Ilhota.
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2: O emprego formal na indústria de Santa Catarina cresceu cerca de 3% de janeiro a

0: ainda que a cada 5 empregos formais gerados na indústria no Brasil, 1 foi gerado em Santa Catarina. Os resultados mostram que o nosso estado, ele reúne um ambiente favorável para investir, empreender e gerar oportunidades. Quando o emprego cresce de forma consistente, a economia ganha dinamismo, a renda das famílias aumenta e a qualidade de vida da população avança.
1: Na comparação com o desempenho nacional no acumulado do ano, Santa Catarina apresentou resultados superiores em 4 dos 5 grandes grupamentos econômicos. Indústria, construção, serviços e comércio tiveram desempenho superior à média nacional. Repórter Marcos Lamperti.
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1: A população do Planalto Norte terá à disposição um novo equipamento de saúde. Trata-se da torre do Hospital São Vicente de Paulo, em Mafra, construída em 2 anos e meio. O estado investiu mais de 99 milhões de reais na obra. O projeto amplia o atendimento com 140 novos leitos e fortalece a assistência pública de saúde para os pacientes da macro-região Norte e Nordeste. Com o pleno funcionamento, o hospital terá capacidade para realizar cerca de 22 mil internações clínicas e cirúrgicas e 20 mil cirurgias eletivas e de urgência e emergência por ano. O secretário de Estado da Saúde, Diogo Demarque, fala sobre a ampliação do atendimento com a nova estrutura.
4: Apresentamos a nova torre do Hospital São Vicente de Paulo, investimento histórico do governo do Estado de Santa Catarina em torno de 100 milhões de reais. Nós vamos ter 20 leitos de UTI, leitos clínicos, 12 salas cirúrgicas, vamos dobrar a capacidade de atendimento do hospital. Um investimento que o governador Jorginho Melo determinou, iniciado em 2024 a obra e ontem apresentada para toda a sociedade. Uma obra com muita tecnologia, com muito espaço e que vai revolucionar a saúde de todo o Planalto Norte Catarinense. Não só para a Mafra, mas para toda a região. Dessa maneira a gente vai conseguir fazer mais cirurgias eletivas, internar mais, desafogar alguns gargalos da região, como a gente vem fazendo desde 2023, com os investimentos recordes dentro do governo Jorginho Melo e com a determinação de estar sempre ampliando a capacidade em todas as regiões do estado, como nós fizemos ontem quando apresentamos essa nova estrutura.
1: A nova estrutura passa a oferecer 140 leitos hospitalares, sendo 120 clínicos e cirúrgicos e 20 de UTI adulto, centro cirúrgico com 12 salas, incluindo 2 preparadas para cirurgia robótica, sala de recuperação pós-anestésica com capacidade para 16 pacientes, centro de material e esterilização e heliponto para transporte aeromédico de pacientes graves e apoio à captação de órgãos. Os novos serviços entrarão em operação de forma gradativa. Repórter Marcos Lamperti.
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0: 11:12. Alô, seu Henrique, bom dia.
1: Bom dia, Léo.
0: Bom dia.
1: Participar do sorteio, Henrique Schmidt, bota Lucinda Grosselli.
0: Claro.
1: Cheguei agora da ginástica.
0: Ô, coisa boa.
1: Da hidroginástica.
0: Tá aquecido, então.
1: E um abraço pra Márcia, pra Rita e pra Carol.
0: Claro, deixa
1: para
0: comigo.
1: Da farmácia.
0: Valeu, seu Henrique. Então, seu Henrique tá até cansado, vocês estão vendo? É o homem que mais nada. Lá ele tem um apelido, seu Henrique Tubarão, na hidroginástica. Valeu, seu Henrique, forte abraço. Oi, Maria, bom dia.
2: Bom dia, Léo.
0: Bom dia.
2: Tudo bem?
0: Tudo bom.
2: Boas-vindas para a rádio.
0: Obrigado, querida.
2: Para participar do sorteio.
0: Obrigado, obrigado, Maria, um abraço. Alô também para Maria lá da Coloninha. Dona Rosa, Elizabeth Russi. Alô pra Elisete Léo. Hoje os parabéns é para o Guina, que é bombeiro comunitário. Aí, ó. Alô pro meu amigo Cândido. Léo, quero participar do sorteio. Tô ouvindo a melhor. Estamos de férias, eu e minha esposa Adriana. Daqui a 10 dias o Cândido vai pro Caribe nadar nas águas cristalinas. E pegar um solzinho, né, Cândido? Pra bronzear o corpinho. Alô pro Ronaldo César Vieira. Ô, Ronaldo, bom dia. Bom dia pra Edinalda. Alô, Edinalda. A Heloísa, lá na Mateias, pediu música com Tia Garotos pro pessoal da facção da Ita, pra Correca, pra André, pra dona Dalci, na margem esquerda também. Um abraço, hein? Daqui a pouquinho, então, tem Tia Garotos.

0: Mandando um alô também pra Rosane Reinert no bairro 7, a Maria Luísa, o Thiago e a Yasmin. Alô pra Sueli Bittencourt lá do Arraial. Oi, Sueli. Oi, Célia.
1: Bom dia, meu jovem.
0: Bom dia.
1: Aqui é a Célia do Campeche.
0: Oi, Célia.
1: Oi, eu queria mandar uma música pro meu marido, que ele tá de aniversário hoje.
0: Certo, como é que é o nome dele?
1: Uma música do Roberto Carlos.
0: E
1: esse cara sou eu.
0: E o nome do maridão?
1: Tá bom?
0: Tá bom. Mas
1: obrigada.
0: Mas e o nome do maridão, Célia? Conta pra nós, hein? Daqui a pouquinho, se der tempo, tem Roberto Carlos. Porque agora tem Zé Neto e Cristiano, depois de Garotos.

0: É, tchê garotos, ajoelha e chora. Mandando um alô pro Euquires Amaral lá do Santa Terezinha. Ele pediu música dos Monarcas, hein? Mandando alô também pra Elvia de Pinho, na Pedro Simo. E Elvia, bom dia, meu amigo Antônio Stiller, da margem esquerda também. A Zumira Casario, lá do Sertão Verde. Oi, Zumira, bom dia. Bom dia, Elza.
1: Eu quero participar do sorteio. Elza Helena Espíndola Rodolfo do Balbaixo, filhota.
0: Valeu, Elza, um abraço, querida. Alô pro José Carlos lá do Barracão. Léo, quero mandar um beijão pra minha esposa Maria Salete. Quero música do Teodoro e Sampaio. Valeu, José. Alô pra Ticiana da Trindade, na margem esquerda. Ô, dona Cláudia, bom dia.
2: Ô, Léo, tudo bom, nego?
0: Tudo bom.
2: Tá bonzinho já, né? Graças a Deus, hein?
0: Tô melhor.
2: Ô, Léo, bota a música aí, Eu e a Lua, com Teodoro e Sampaio.
0: Opa.
2: Tá? E eu quero participar desse sorteio pra ganhar esse prêmio aí de presente de aniversário meu domingo.
0: Oh, que coisa boa.
2: Tá bom?
0: Tá bom.
2: Domingo tô ficando mais experiente.
0: É aí, é verdade, é isso aí.
2: Tá bom, Léo? Um abração e beijo pra ti, Léo.
0: Valeu, querida, um abraço. Alô, pra Mafaldina de Ávila, na margem esquerda, meu amigo Mano, lá do Gaspar Mirim. Alô, Mano, bom dia. Bom dia pra Oswaldina Rangel. Oi, Oswaldina. Quero mandar um alô pra Anitta e o Valdir, bom dia. Bom dia pro meu amigo Bola, na margem esquerda. A Maria Cláudia Santana também tá ligadinha com a gente. Léo, coloca uma música pra nós aí, A Dor da Paixão, pedido do Alberto. Vou ver se eu acho essa, hein? Alô pra Iris Lucas Dias. Oi, Iris, bom dia. Ó, meu amigo Gaúcho. Aí, Marcão, bom dia. Léo, aqui é o Gaúcho. Hoje vai meus parabéns pra minha enteada Maria Júlia, que tá completando 11 aninhos. Que Deus abençoe ela sempre. Muitos anos de vida, saúde e paz. Pediu música da Ana Castela, se for possível. Deixa eu atender primeiro o Teodoro Sampaio, que foi dose dupla. Eu e a Lua.

0: Teodoro Sampaio, eu e a Lua. Deixa eu mandar um alô aqui pra Cíntia Lanzer. Léo, aqui é a Cíntia do Belchor Baixo. Queria uma música do cantor Daniel. Qualquer música dele, obrigado. Mandando alô aqui também pra Isaura Vendrame. Oi, Isaura, bom dia. A Maria Otília Trainote da Costa. Léo, toca uma música do Amado Batista aí pro Vini. Oi, Danilo. Bom dia.
1: Bom dia, meus amigos.
0: Bom dia. Rádio.
1: Como é que vocês vão?
0: Tá bom, bom.
1: As bananas tudo, os mamão, os laranja.
0: É isso aí.
1: Queria pedir uma música aí pra vocês, é o Danilo aqui do Braço do Baú.
0: Ô, Danilo.
1: Maria Odete, já tivemos visitando vocês.
0: Ô, oh, coisa boa.
1: Queria que vocês mandassem uma música especial aí pra nós.
0: Manda, boa.
1: A Mala Amarela.
0: Oh, essa é boa, hein? Essa é boa.
1: Valeu, meu amigo.
0: Valeu, Danilo.
1: Aparece aí de novo.
0: Valeu, Danilo. Obrigado, meu querido. O Danilo e a esposa trouxeram aí pra gente umas bananas, tangerina. Rapaz do céu. Pensa numa coisa boa, tá? Oi, Inês.
2: Bom dia, Léo.
0: Bom dia.
2: É, Inês.
0: Oi, Inês.
2: Eu quero também participar dos prêmios ali, tá?
0: Certo.
2: E gostaria de ouvir uma música também do Daniel.
0: Oh, olha aí, ó.
2: Pode viu? Ser amiga do Daniel.
0: Opa.
2: Bom?
0: Tá bom.
2: Bom dia aí.
0: Valeu, querida. Um abraço. Bom dia. Oi, Maria Odete.
3: Os meus queridos aí da Raida.
0: Aí, ó.
3: Cubli aí de Sentinela do Vale.
0: Coisa boa.
3: De Gaspar.
0: Né? É nóis.
3: E a Maria Odete.
0: Oi.
3: Eu vi uma música.
0: Certo.
3: Queria concorrer ao prêmio.
0: Claro.
3: E que Deus abençoe vocês aí com essa alegria sempre.
0: Amém. Amém.
3: As pessoas que estão aí são todos maravilhosas.
0: Oh, obrigado.
3: Eu queria nós aparecermos aí de novo.
0: Maravilha.
3: Que Deus proteja vocês.
0: Amém.
3: Sempre.
0: Amém.
3: Meus colegas, meus irmãos.
0: Aí, ó. Que bacana.
3: Valeu. Amém.
0: Obrigado, querida. Obrigado, Maria. Maria de Lourdes.
4: Bom dia, que é Maria de Lourdes Gonçalves, gostaria de participar do sorteio.
0: Beleza, boa sorte. Oi, Odete.
5: Oi, Léo, bom dia.
0: Bom dia.
5: Eu quero participar do sorteio.
0: Claro.
5: Mas há 2 dias que eu pedi a música e você não tocou.
0: E qual é?
5: Tá bom?
0: Qual é a música, meu Deus do céu? Vou vir aqui, hein? Vou procurar a música que a Odete pediu pra tocar aqui, hein? Oi, Célio.
6: Léo, é meu primo lá, o Amarildo de Borba.
0: Ah.
6: É minha prima, Célia. É o nome dele é Amarildo.
0: Ah, o Amarildo.
6: Parabéns pra ele.
0: Aí, ó.
6: Quando eu vou lá pessoalmente tomar um café lá.
0: Aí, senhor Amarildo. Bom dia. Agora eu sei o nome do homem, hein? Mas diz que ele é um homem tão bonito, um homem tão bom, Célio, que ela não quer falar um nome ali. Ela é meio ciumenta. Será que é verdade isso ou não? Daniel e José Camilo, Mala Amarela.

sucesso, Daniel e José Camilo, Mala Amarela. Mandando um alô pra Rô, lá do Santa Terezinha. Oi, Rô, bom dia. A Elenir Kaiser, no bairro Figueira. Oi, Elenir. Dona Andréa, Dona Maria Dalcia, aquele abraço. A Elizabeth Bordeaux também tá aqui com a gente.

0: Eduardo Batista e Jorge, meu ex-amor, lá pro meu amigo Vini. Quero mandar um alô aqui pra Nair Scher, do Gasparinho. Oi, Nair, bom dia. Meu amigo Sérgio Tais, também ligadinho com a gente. Oi, Sônia.
1: Leozinho, bom dia, bom dia.
0: Bom dia.
1: Gostaria de participar do sorteio.
0: Beleza.
1: Sônia Maria Pufo, da Rua Artur Pufo, bairro Bom Jesus. Aquele é

0: Juliana Castela e Mato Grosso e Matias, sucesso aqui na Sentinela FM. Oi, Tuti.
1: Bom dia, Léo.
0: Bom dia.
1: Tô muito feliz por mais um dia de vida.
0: Oh, maravilha.
1: E eu vou pedir uma música.
0: Opa.
1: Tá? Vou pedir uma música com Roberto Carlos, Mulher Pequena.
0: Opa.
1: Pra todos os ouvintes maravilhosos dessa rádio, pra você aí da rádio, tá?
0: Obrigado.
1: Um abraço, é tudo da paciência. E bota eu no sorteio.
0: Claro. Um boa sorte, querida. Um abraço. Quero mandar um alô pra Marione Ribas também e a Olinda Santos lá da Bateia. Ó, Roberto Carlos chegando, porém esse cara sou eu que foi pedido, hein?

0: Rei Roberto Carlos.
1: Esse cara sou eu.
0: Esse cara sou eu. Gente, eu vou ficando por aqui nesta manhã de quinta-feira. Amanhã é sexta, amanhã eu tô de volta. Quero desejar a todos uma excelente quinta-feira. Obrigado pelo carinho, obrigado pela audiência. E olha, já tenho aqui o resultado do sorteio. E é um ganhador, hein? Quem leva pra casa o brinde da Farma Geral, a farmácia da Márcia, na margem esquerda.
2: Vazio que ficou.
0: É o Cândido. Alô, Cândido. Tá aqui, Cândido. Olha o grande. Alô, Cândido.
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0: Parabéns, rapaz.
2: Isso.
0: Só passar aqui na rádio e retirar o seu vale. E depois ir na Farma Geral, tá certo?
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0: Fica com corpo e alma e DJ Ari nos bailão. Tchau, gente. Beijo no coração. Até amanhã. Fui.
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Queridos irmãos e irmãs, um bom dia e ainda um abençoado início deste novo mês de julho. Com alegria, estamos iniciando mais um programa Encontro com as Comunidades da Paróquia São Pedro Apóstolo de Gaspar. Quem fala com você é Frei Pedro, desejando que a paz e o bem de Deus estejam presentes em seu coração, em sua família e em seu trabalho. Neste segundo dia do mês, coloquemos nossa caminhada nas mãos do Senhor, pedindo que Ele nos conceda a graça de viver cada dia com confiança, fidelidade e esperança. Missas e celebrações. Amanhã, sexta-feira, 3 de julho, primeira sexta-feira do mês. Às 19 horas, na Igreja Matriz e Santa Teresinha. Sábado, 4 de julho, às 17 horas, em Virgem de Nazaré, Gasparinho e Jesus Cristo Libertador, Poço Grande. Às 19 horas, na Igreja Matriz, Bom Jesus e São Cristóvão, Gaspar Grande. Domingo, 5 de julho, às 8 horas, na Matriz e Comunidade Nossa Senhora Aparecida, no Arraial Baixo. 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Às 19 horas, na Igreja

palavra de Deus hoje nos apresenta dois ensinamentos muito importantes. Na primeira leitura, o profeta Amós sofre oposição porque anuncia a verdade. O sacerdote Amazias pede que ele vá embora e deixe de profetizar. Mas Amós responde com humildade. Ele não buscou essa missão por interesse pessoal. Foi Deus quem o chamou. Por isso, ele não pode se calar. Também nós, pelo batismo, recebemos uma missão: testemunhar o Evangelho. Nem sempre será fácil. Às vezes, encontramos incompreensões, críticas ou rejeições. Mas o discípulo de Cristo não anuncia aquilo que agrada aos homens. Anuncia aquilo que Deus coloca em seu coração. A fidelidade vale mais do que a popularidade.

No Evangelho, vemos Jesus diante de um paralítico. Antes mesmo de devolver os movimentos ao seu corpo, Jesus lhe oferece algo ainda maior: o perdão dos pecados. Isso escandaliza os mestres da lei, que não reconhecem a autoridade de Jesus. Então, para mostrar que tem poder de perdoar, Jesus realiza também a cura física. Esse evangelho nos recorda que Deus olha para a pessoa por inteiro. Muitas vezes, nos preocupamos apenas com as enfermidades do corpo, mas existe uma saúde ainda mais profunda: a saúde da alma. Quando o coração encontra o perdão de Deus, a vida inteira começa a ser restaurada. É bonito perceber que o paralítico chega até Jesus, carregado por outras pessoas. Sozinho, ele não conseguiria. Assim também acontece conosco. Quantas vezes precisamos que alguém nos conduza pela oração, pelo exemplo, por uma palavra de esperança ou por um gesto de carinho? E quantas vezes somos chamados a carregar com amor aqueles que estão desanimados, doentes ou afastados da fé?

Neste segundo dia de julho, a palavra nos faz um convite muito concreto. Caminhemos com coragem, como Amós, sem medo de viver a verdade do Evangelho. Aproximemos-nos de Jesus com confiança, pois somente Ele tem poder para curar nossas feridas mais profundas e renovar a nossa vida. Que este novo mês seja um tempo de recomeços, de reconciliação e de amor confiante na misericórdia de Deus. Concluindo a mensagem, elevemos o nosso coração a Deus em prece. Senhor Jesus, colocamos diante de Ti nossa vida, nossa família e todos os nossos projetos. Dá-nos a coragem do profeta Amós para sermos fiéis à Tua palavra e concede-nos a humildade de reconhecer que precisamos continuamente do Teu perdão e da Tua graça. Abençoa os enfermos, fortalece os desanimados, consola os que sofrem e faz de nós instrumentos da Tua paz. Que caminhemos durante todo este mês confiando em Tua presença e em Teu infinito amor. Tudo isto Te pedimos, Senhor, porque Tu vives e reinas para sempre. Amém.

Ave Maria, cheia de graça, o Senhor é convosco. Bendita sois vós entre as mulheres e bendito é o fruto do vosso ventre, Jesus. Santa Maria, Mãe de Deus, rogai por nós, pecadores, agora e na hora de nossa morte. Amém. O Senhor vos abençoe e vos guarde. O Senhor vos mostre a sua face e se compadeça de vós. O Senhor volte o seu olhar para vós e vos dê a paz. O Senhor vos abençoe. O Pai, o Filho e o Espírito Santo. Amém. Uma boa tarde a todos e abençoada semana. Fiquem com Deus e a nossa saudação franciscana de paz e bem.

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0: Alô, 12 horas pontualmente, minha gente. Cheguei. Mais uma Melodia Sertaneja. Essa que é a segunda edição para o mês de julho, né? Dia 2 de julho. Chegando aí, programa até uma hora da tarde. Atendendo você, meu amigo, minha amiga, que participa da nossa programação desde manhã cedo. Eu vejo aqui umas carinhas que estão desde madrugada aqui participando e fazendo com que a nossa programação seja cada vez mais rica. Então, o nosso abraço e o nosso muito obrigado. O programa está chegando aqui com a minha apresentação hoje, solito no mas, que Oswaldo tem compromisso nas quintas-feiras. Então, estou aqui para alegrar a sua tarde. 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E vamos já com os pedidos musicais. Já recebi aqui o alô aqui do Cândido. Alô, Cândido, lá do Olho Grande. Ah, o Cândido foi sorteado aqui, prêmio do Contatos com a Cidade. Já te respondo aqui, tá certo, Cândido? Aqui, deixa eu ver. Ah, ele, olha quanto tempo! O Caio Rangel, lá agora tá em Gravatá, Navegantes, mandando um abraço aí para todos. É, grande amigo Oscar Rangel, popular Caio, tá mandando aqui um abraço, mandando aqui também pedido musical. João Mineiro e Marciano, beijo do adeus. Tá certo, é a segunda, tá certo, Cândido? Porque eu fiquei devendo uma música ontem e ela já chegou aqui, é verdade, é, não esqueci de você, não. Alô, Tuti, boa tarde.
1: Bom dia, meninos.
0: Ah, não, é boa tarde.
1: Estou aqui, estou ligadinha no programa desde manhã. E não esquece da minha música.
0: Não esqueci, não.
1: Só para corrigir, é pedido de um pai.
0: É isso aí.
1: Feliz para todos nós aqui da Paciência, para todos os ouvintes maravilhosos dessa rádio. E para vocês aí também. Tá bom? Um abraço para toda a Paciência.
0: Esse, aquele abraço a Tuti, tem paciência, né? Porque ela mora nesse bairro lá em Itajaí, mas então é pedido de um pai, eu já tinha separado aqui, tá certo, Tuti? Obrigado aí pelo carinho e pela paciência, tá bom? E o Edemir também tá pedindo música, fica pro próximo bloco, tá certo, Edemir? Aquele abraço. A Zilda já mandou áudio aqui também de pedido musical, tenho a Sueli Bittencourt também já participando aqui, mas gente, vamos deixar para depois para não me alongar muito. É, até que é bom um alongamento, né? Mas é outro sentido esse alongamento aqui. Lourenço e Lorival, pedido de um pai, e depois então, a pedido do Caio Rangel, beijo do adeus, João Mineiro e Marciano, aqui no Melodia Sertaneja. Boa tarde pra você. 12:04.

Lourenço e Lorival, aqui na sua Sentinela FM. A Terezinha Ossin está ligada no carro, ouvindo a Sentinela. Beijão aí, Terezinha. Depois eu vou ouvir se você tá pedindo música ou não, né? Mas a próxima vai também pra você. Chegando então, João Mineiro e Marciano, lá pro Caio Rangel, um beijo do Adeu. 12:08.

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1: Vamos lá, seguindo aqui, quero aproveitar, mandar um abraço aí para todo mundo que tá ligado agora, indo para sua casa. Exemplo da Terezinha Ostins, né? Ligada no rádio do carro, né? Quantas pessoas, né? Até hoje o Leozinho conversando com as crianças da Zenaide Schmidt Costa, muitas vezes elas estão indo para a escola com os pais e os pais estão ligados na gente aqui na 97.9, Sentinela FM, 70 anos fazendo parte da sua história. Claro, não esquecendo de você que está ainda no trabalho ou está na sua casa ouvindo a gente, também o meu agradecimento. 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

0: 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Agora vamos lá então, trazendo os nossos alôs, 12 horas e 14 minutos. Ô Rosinha, eu vou procurar a música que você pediu, que eu não tenho aqui na minha playlist, e também nessa hora não ia dar de rodar ainda, porque eu tenho duas na frente, mas eu acho que já no próximo bloco eu vou conseguir rodar a sua música, porque tem duas colegas de trabalho aqui que pediram a mesma música, me ajudaram dessa vez. É verdade, é a Oswaldina Rangel e a Sueli Bittencourt, pediram a mesma música, com Lourenço e Lorival, Rosa Branca. Então, vou poder atender a Rosinha, então fica pro próximo bloco, tá certo, Rosinha? Vou buscar ainda, mas se você diz que encontrou essa música na internet, então eu vou conseguir baixar, né? Só se der algum problema muito sério, mas eu acho que não vai dar, não. Jean toca Lourenço e Lorival, Rosa Branca, ofereço para todos que gostam do programa. Um abraço, Sueli Bittencourt. Deixa eu ver então a Oswaldina também pedindo Rosa Branca, oferecendo aqui para o irmão Caio Rangel, também é para a Zilda, para a Sandra, para o Osnildo, para o Nica, para o Enéas e para todo mundo. Ah, claro, é o Caio já mandou aqui, né, Oswaldina? Ele tá agora lá na Praia do Gravatá, que legal, em Navegantes, região bonita, e pega bem a rádio por lá. E o Caio tá lembrando da gente, dos pobres, né, Caio? É, o Caio só fica lá na rede, né? Vendo as ondas do mar, ô, coisa boa, né? Mas trabalhou bastante, agora é hora de aproveitar a vida. Abraço, Caio, em nome da mana também, Oswaldina aí, tá mandando beijão aí pra você. Ó, o Chico Fazenda também está aqui com a gente, mandando boa tarde. Tá ligado ainda, porque ele vai dar aquela sesta, né? Ele gosta de descansar nessa hora, porque ele trabalha muito, né? Então, tem essa situação, né? Quando o homem trabalha, né? Descansa um pouco, né?
1: Mentira!
0: Mentira o quê? Não, Chico Fazenda é trabalhador, sim. É, mas aí de meio-dia ele tem direito de descansar. Ih, já tá dormindo já. Ô, Chico, acorda aí! Não, não vai dar. Ô, Chico Fazenda... É, o Gilson vai à loucura, né? Falando em outro Gilson, que é amigo meu, né? É, ou de todo mundo, porque quem é que não é amigo do Gilson Michel? Um abraço pro Gilson Michel, ali da Rua 7 de Setembro, um pouquinho mais adiante aí do Chico Fazenda, né? Depois do Colégio Frei Godofredo, lá perto do César Costa e da Vera, né? Beijão aí pra Vera, né? Melhoras. E o César Costa, ele sempre ligado. É vizinho lá o Gilson Michel do César, né? É, tá bem de vizinho tu, né, César? Ô Gilson, aquele abraço, ele, a Silene lá, o Lucas, né? O Lucas estava aí na festa São Pedro, né? Parecia que ele ia pra missa, né? Ou pro culto, né? O Lucas estava bem, estava com a roupa social, né? Tava cheio, disse, ô Lucas, quase não te conheci, né? Um abraço aí ao Gilson, a Silene e o Lucas, né? Que tá aí junto, né? O Acácio Pereira do bairro Barracão tá mandando aqui, ó, Jean, manda música pra Zete Zuc, pra Dona Iris, pra Zilda, Colcha de Retalhos, com Eduardo Costa. Ele gravou essa música também? Eu acho que ele gravou com o Leonardo lá do cabaré, né? Eles tinham um cabaré, mas parece que o cabaré fechou, né? Não deu mais. O Eduardo tava falando muita coisa que não devia, né? Bebia demais, né? Não que o Leonardo não bebe, né? Mas o Leonardo bebe e não fala besteira, né? O Eduardo bebe e falava besteira e depois ficou triste, queria até de desistir da música, mas voltou, ainda bem, né? Porque ele canta bem. O que ele não pode é beber e falar besteira, né? Não que eu não falo também, né? Mas eu não bebo, né? Eu só falo besteira, né? Essa é a única diferença entre o Eduardo Costa, e ele canta bem e eu não sei cantar. Mas então tá bom, Lourenço e Lorival, Rosa Branca, já falei demais. Ah, e a Zilda quer falar aqui, quer pedir música, né? Eu já separei a música dela, então vai nesse bloco, porque ela tá na frente de todo mundo aqui, aguardando a sua música, ansiosa. Foi às 12:02, já se passaram já 17 minutos de ela tá ali aguardando. Fala aí, Zilda, então.
1: Tarde, Jean. Bota a música aí pra nós, o Macaco Já Foi Gente, pode ser? Quero agradecer pra todos que estão ouvindo, tá bom? Tenha uma feliz quinta-feira aí.
0: O Macaco Já Foi Gente, o saudoso Porca Véia cantou essa música também, mas eu tenho aqui com o Grupo Cordiona, que é do saudoso Porca Véia, então, Macaco Já Foi Gente, a segunda desse bloco, porque primeiro vem Rosa Branca, não dos fazendeiros, Lourenço e Lorival.

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1: Melodia Sertaneja, 12:26. 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Tá certo, vamos seguindo aqui com o programa. Eu tenho aqui, deixa eu ver quem é que tá aqui, que pediu a música Rastros na Areia. É uma das primeiras músicas que eu coloquei aqui, então é a que a pessoa pediu, né? Então eu tenho que rodar. A Inês Sarmento também pediu música, eu acho, eu ainda não falei com ela. Fala aí, dona Inês, boa tarde pra senhora.
2: Boa tarde, Gian. É aqui a Inês da Bateias.
1: Sim.
2: Eu gostaria de ouvir uma música, oferecer para todos que estão ouvindo, ali, pra Zilda, pra Salé, pra Correca, pra a minha família que tá aqui almoçando e... E para todos que estão ouvindo ali, que eu nem lembro mais o nome de todas, né?
1: É muitas. Muita gente, né?
2: Eu gostaria de ouvir O Poder do Criador, com Gilberto e Gilmar. Uma boa tarde.
1: Só não sei se é com Gilberto e Gilmar, mas tem o poder do criador. Eu acho que é goiano e paranaense, mas vai que outra dupla já também regravou. Mas eu tenho aqui antes ainda. Um abraço aí pra todo mundo que tá almoçando ali na casa da dona Inês, no bairro Bateias, mas eu tenho o Dudu Kidalvan, Raços Nare, quem é que pediu? Foi o Edemir, né? Lá do Poço Grande, ele e a Leta estão ligadinhos aqui na programação, pediram então Dudu Kidalvan, Raços Nare. Quem gosta muito dessa música também é ela, é a Sandra, Sansão, aquele abraço pra Sandra, o meu agradecimento aqui pelo carinho. E vamos aqui também com a outra, a Rosinha me quebrou aqui, essa música aqui não é o estilo do nosso programa, né? Mas vou rodar um trecho da música então pra você, tá certo, Rosinha? Mas é, nossa música vai banda, sertanejo e gaúcho, né? Essa música eu acho que é gospel, né? Vai também alguma coisa a gente roda, mas essa aqui é bem diferente do meu estilo. Mas vai rodar agora então, deixa eu ver quem é que canta, é a Leia Mendonça, Uma Mãe e Uma Filha. Vamos então com as músicas. 12:32.

0: Adeus, então. É, a música é bonita, né? Mas não é nesse horário, né? Ô, minha gente, só Jesus na causa, como diz o outro, né? Ô, Rosinha, vamos aí, presta atenção no serviço, Rosinha. Minha colega de trabalho, não faz isso comigo. É, a Mali já roda a pé de música sertaneja, né? Ô, Mali, beijão aí pra você. É, a Mali tá ali junto com a Rosinha, né? Agora elas estão almoçando, logo, logo elas voltam a trabalhar. A dona Iris Sansão mandou a mensagem e apagou. Deve ter desistido de mim, né? Ô, dona Iris, beijão pra senhora. Ô, Marcelino, não esqueci de você. É música também do lado de Deus, mas é sertaneja, o soldadinho de Deus. Marcelino tá pedindo. Então vamos rodar. Eu vou fazer o seguinte, eu vou rodar agora porque... Ah, tá, mas tem aqui, ó, a Mali Fantoni, eu não ouvi ainda o áudio dela. Tomara que a Mali diga assim, Jean, hoje a música pode ser contigo, porque já tá lotado aqui de música.
1: Boa tarde, Jean.
0: Boa tarde.
1: Marli. Tudo bem com você?
0: Tudo bem.
1: Hoje eu só quero ouvir o programa.
0: Ufa!
1: Bota ali música bem bonita pra todo mundo. Um abração, Jean. Beijo.
0: Não tô dizendo que a Marli até... Ela percebe, ó, hoje não vai dar de pedir música. Então, é, obrigado. Beijão no coração, Mali. Você sabe que você está aqui no lado, ó, esquerdo do coração. E eu fico muito contente aí com esse carinho e essa atenção, né? E deixa eu ver aqui. Tan, tan, tan. Ah, o Caio mandou. Meu, o Caio, 2 minutos e 53. Eu vou ter que rodar só metade do que você falou tão bonito aqui com a gente. Nós não merecemos tanto, então eu só vou deixar metade do que você falou. Boa tarde.
2: Boa tarde, Jean. Aqui é o Caio de Gravatá.
0: Sim.
2: Eu estou morando aqui na praia há 18 anos. E não teve um dia sequer que eu não estive sintonizado com a rádio sempre dela.
0: Bacana.
2: Eu era fã do programa do Sertão à
0: Ih,
2: noite.
0: Beleza.
2: O programa sempre
0: beleza.
2: Na hora de meio-dia. Do Júlio Carlos de manhã.
0: Saudoso.
2: À tarde também, né? Depois da soneca. Então, sempre em sintonia com a Sentinela. E depois que entrou o FM,
0: sim,
2: que aí ficou mais fácil de sintonizar mesmo, porque no carro, o meu carro até hoje eu não mudei um dia a sintonia.
0: Tá brincando.
2: Do dia que a Sentinela entrou no ar como... FM
0: 97.9.
2: Dei um dia a estação do meu rádio. Nem um dia.
0: Que bom.
2: Aonde eu vou com a Sentinela.
0: Tá pegando longe também, né?
2: E aqui em casa, assistindo televisão, eu estou com o celular fixo na Sentinela, o celular com a rádio, e assistindo televisão. Eu assisto televisão e ouço a Sentinela.
0: Que legal. Obrigado aí, Caio, por essas palavras bonitas que você tá trazendo pra gente. E é, tem mais essa, né? Quando o Caio não consegue pelo rádio, né? Às vezes tem rádios que não são bons, né? Aí o aplicativo da rádio, né? No celular, aí ouve tranquilamente com som até e com imagem, né? Mas imagem eu recomendo não ver, porque não é qualquer um que... São imagens fortes, né? É, eu apareço aqui atrás do microfone, nem dá quase de me ver aqui também, tem essa, né? Então não são tão fortes assim as imagens, mas tá bom. É, obrigado, Caio, mais uma vez. Ó, a Sandra tá aqui dizendo que a dupla é Doduca e Davan, ela adora, tá certo. A Zilda também tá aqui. O Edemir KKK, tá certo. A Iris Shell, boa tarde, Jean. Boa tarde, Iris. É, e o Dedeco, tá almoçando? Tá, certamente tá. É, a Andréia Goulart disse assim, ó, eu também não escolhi música. É, não deu de escolher, né? Verdade, né? Mas a Andréia mandou aqui, deixa eu ver, tem que começar onde que começa hoje o horário meu aqui, porque ela manda pro Leozinho também, né? Ah, tá aqui, boa tarde, Jean, estamos ligadinhas, manda um alô pra facção da Ita, lá no Bateias. Pode ser qualquer música. É, olha ali, ó. A Andréia já adivinhou. Obrigado, Andréia. A Ivone Miranda Bernes também, ó. Jean, ouvi. Tô de acordo. Ah, não. Tá corrido. É, eu já tô querendo colocar palavras aqui. Não. Mas vou pegar pelo início. Boa tarde, Jean, tudo certinho? Manda um alô lá pros meus queridos dindos, o Tonho, a Maria, o Nelson Zábio, pro primo Beto Doido. E se não tiver corrido, ah, Mulher Maravilha, não vai dar nem a majestade e a mulher. Mas, Jean, eu tô percebendo. Se não der hoje, roda amanhã. Tá certo, então, Ivone, obrigado. João da Silva Filho, Joãozinho do Morro. Alô, Joãozinho. Boa tarde, tô sempre aqui ligadinho. E que Deus abençoe a você e a todos os ouvintes da Rádio Sentinela. Nós que agradecemos e também desejamos aí a bênção de Deus para você, Joãozinho. Obrigado pela participação. E ainda bem que a imagem fica mais longe, Jean. Ah, meu Deus. É a Sandra, né? Tinha que ser a Sandra, né? Ah, ela disse que é brincadeirinha. Tá bom, Sandra, eu sei que é brincadeirinha. E eu também não fico nem chateado, né? Ô, subtenente José Carlos, Zé Carlos chegou. Ô, parabéns, Zé Carlos, para todos os bombeiros militares do Brasil. Hoje é Dia Nacional do Bombeiro Militar. Essa classe de profissionais que salva muitas vidas e também os patrimônios das pessoas. A gente reconhece, eu já acompanhei muitos trabalhos onde que o Corpo de Bombeiros esteve presente ou para salvar vidas nos rios e também em acidentes de trânsito. Quantos acidentes que eu tive, infelizmente, o serviço de estar registrando, né? Às vezes pessoas lá sendo socorridas com muita dor, e não é fácil essa profissão dos bombeiros também, das pessoas ligadas à segurança e também à saúde. Mas hoje, especialmente para os bombeiros militares, o nosso reconhecimento. Zé Carlos, que esteve aí também num evento já há muito tempo atrás, lá em Blumenau, onde que várias pessoas morreram soterradas, né? Numa enxurrada gigantesca lá em Blumenau, e o Zé Carlos estava naquele momento lá socorrendo pessoas, porque algumas infelizmente morreram, mas muitas pessoas sobreviveram nessa tragédia lá em Blumenau. Não sei a época, o ano que foi, mas o Zé Carlos está com certeza ainda sabendo do que ele fez lá. Foi dia 14 de outubro de 1990. Zé Carlos coloca: que bairro que foi esse, ou o bairro da Glória? Eu não me lembro agora que bairro que foi que aconteceu a tragédia, mas o Zé Carlos esteve lá e nos cavacos do ofício, né? Fazendo o seu papel como bombeiro militar aqui de Santa Catarina. 22 pessoas, foi no bairro Garcia, verdade, perderam a vida nessa tragédia. E o bombeiro está sempre a postos para salvar vidas na nossa sociedade. Parabéns a essa classe de profissionais. Parabéns, Zé Carlos. Obrigado aí pelo carinho, também pela amizade que você tem por nós. E aqui a Ivonete, a Correca. Não, eu não esqueci de você, não, Correca. Tá aqui. Deixa eu ver aqui. Ah, tá, mas é porque a Correca, a música da Correca é brincadeira, né? Mas roda no Paradão da Sentinela, não é verdade? Roda, sim. Mas tem aqui, ó, o Marcelino tá agoniado lá em Blumenau, né, na Itopava. Soldadinho de Deus, ele tá pedindo Guatupê e Guaratuba. E depois vem o Leonardo com Eduardo Costa, Coxas de Retalho. Eu não disse aqui quem é que tá pedindo essa música. Ele, o Acácio. O Leonardo canta junto com ele. Então vamos rodar a música Coxa de Retalhos com Leonardo e Eduardo Costa. Primeiro Soldadinho de Deus.

Música bonita. Guatupê e Guaratuba, pedido do Marcelino. Ô, Dona Elza Rodolfo do Baú Baixo, aquele abraço. Chegando, Acácio. Colcha de retalhos, nesse frio cai bem.

0: clássico essa música bonita nas vozes de Leonardo Eduardo Costa aqui no seu Melodia Sertaneja, que está chegando ao seu final, agradecendo em nome da loja Encozu de Claudio Zuc, Ferragens e 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Tem aqui o WhatsApp que você pode mandar mensagem aí pro Vitória e sua equipe responder, 996-36-3133. 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Vamos embora, eu tô correndo, né? Pra tentar ver, eu vou dar, só dá tempo de rodar uma música então. Ó, a Andréia Goulart lá e dona Dalci também dando os parabéns para todos os bombeiros, tá certo? É, o subtenente Zé Carlos, grande ouvinte e amigo da gente. E aqui então, a última música, a Ivone Miranda Bernes pediu para oferecer lá pros Dindos, né? E também lá pro primo, o Beto Doido, né? Os Dindos são o Tonho e a Maria, o Nelson Zabel. E o primo Beto Doido, e a música então é Mulher Maravilha com Dudu e Dalvan, que a Sandra gosta muito, então vai pra Sandra também essa música. A gente se despede porque ele está chegando aqui na Sentinela.
1: Alô, bem-vindo!
0: É, com o seu paradão da Sentinela. Tchau, tchau, pessoal, até amanhã. O Oswaldinho também tá comigo amanhã. Aí o programa vai ficar melhor ainda.

0: Nota de falecimento informa DL Cor Convênios. 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

isso, meus amigos, estamos de volta com o Paradão da Sentinela, a boa música que você gosta de ouvir. Marília Mendonça, Mara e Maraíza, Coração Bandido, Teodoro e Sampaio, Só no Toco, Amado Batista, Amor Perfeito.

0: hora certa para você, 13:13.
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0: 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Dão e Ravel, Chico Mineiro, Família Dias, Visitando o Grande Rei, Roberta Miranda, Perigosa e Linda.
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1: Aqui na Sentinela, a hora certa para você, 13:27.
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1: 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Amado Batista, seresteiro das noites, as mineirinhas, por que brigamos? Adalberto e Adriano, separação.

0: Aqui na Sentinela, a hora certa para você, 13h40.
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1: Paredão da Sentinela prossegue aqui pela Sentinela do Vale de Gaspar, a cidade e coração do Vale. Vinícius e Venâncio está fazendo um ano. Tiago Viola e Carlos Lima, País Maravilha, Porto Rico e Beira Mar, Grileiro de Terras.

Gente boa, um grande abraço, muito obrigado por estarem conosco. Amanhã, neste mesmo horário, estaremos de volta. Não esquecendo que à noite tem mais Paradão, das 10 à meia-noite. Um grande abraço.

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5: Nota de falecimento informa DL Cor Convênios. 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
5: Fala, moçada, uma ótima tarde pra todo mundo. Muito prazer, eu sou Gil Dias e estou chegando com mais um Comando Popular. Uma ótima tarde para você que está ligado conosco em Gaspar, em toda a região do Vale do Itajaí e também litoral norte de Santa Catarina. Uma ótima tarde para você que se liga com a gente também pelos aplicativos de internet. A você que está nos ouvindo no seu radinho tradicional, a você que está nos ouvindo pela sua Alexa, vem com a gente, levanta o som, porque só tá começando. A partir de agora, só música boa aqui no Comando Popular. 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

metade do ano, é hoje dia 2 de julho de 2026. Temperatura agradável, 21 graus aqui no centro de Gaspar, Santa Catarina. É inverno brasileiro, a chuva deu um tempo, foi para casa e a partir de agora estamos chegando com muita paz, muita alegria, muito otimismo e com muito alto astral. Espero que você esteja bem e se não estiver bem, levanta o astral lá em cima. Participa com a gente pelo 988-380192. Ó, partida agora, valendo pra você um alvejante de roupas de 5 litros, oferecimento da Certa Lavanderia. Quer participar? É só mandar o seu nome completo, bairro, cidade, para o 988-380192. A partir de agora é só música boa, as top 50 do Brasil vão rolar aqui no canal 97.9. É claro que você pode também pedir a sua e oferecer para quem você quiser. O WhatsApp é o 988-380192. Enquanto você não pede a sua, eu vou tocar a minha. Para começar, teu embaixador Gustavo Lima. Uma ótima tarde, 14:03.

Vareta, modão, Sentinela FM, 70 anos fazendo parte da sua história. Zé Neto e Cristiano, cadeira cativa. Antes teve Paulo e Natan e Murilo Rufi, camisa de força. E abrindo bloco, teve Gustavo Lima, embaixador, morar nesse motel. Tô esperando a sua mensagem, viu? 988-380192. Valendo pra você hoje um alvejante de roupas de 5 litros, oferecimento da Certa Lavanderia. Você que está ligando o rádio agora, seja bem-vindo, seja bem-vinda. Seguimos em frente até as 16 horas com só música boa, com patrocínio da Ótica Celso e também da Maxi Marques Odontologia. Intervalo comercial rapidinho e eu volto já já com mais música bonita pra você. Sentinela FM 1412.

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11: Agora 14:18, já estamos de volta após o nosso intervalo comercial, fazendo a trilha sonora da sua tarde desta quinta-feira. Pois é, véspera de pré-fim de semana, todo mundo já esperando chegar a sexta-feira. É claro que muita gente trabalha fim de semana e também faz parte da vida moderna, né? A gente lembra que antigamente os supermercados fechavam no sábado ao meio-dia, quanto mais tarde, às 5 da tarde, né? 6 da tarde. Depois foram mudando aí no finalzinho dos, ou na metade, né, dos anos 90, algumas cidades do estado, as maiores especialmente, supermercados começaram a ficar até as 10 da noite e depois foi se espalhando essa onda Brasil afora. E agora qualquer cidade, independente se tem 100 mil, 200 mil, 300 ou 400 mil, 10 mil habitantes, os supermercados já vão até mais tarde. E aí o comércio gira, cresceu muito, emprega muita gente, e aqui em Gaspar também não é diferente, mas faz parte, né? Trabalhar todo mundo precisa, senão não dá para ganhar vida, né, minha gente? Você sabe que quem acorda cedo, quem madruga, Deus ajuda, é o velho ditado, né? Minha amiga Gilda Costesser, boa tarde, Gil, novamente estamos sintonizados no Comando Popular e queremos participar do sorteio. A Gilda Costesser e o Antônio Carlos Costesser e a Juana Costesser, aí sim, né, Gilda? Obrigado, minha amiga, pela sua audiência. Olha, hoje de manhã a gente recebeu a visita das crianças da escola Zenaide Schmidt Costa. Vieram aqui na rádio cerca de umas 40 crianças, eu acho que 40 crianças, 8, 9 aninhos, meninos e meninas lindíssimos. Eu fiquei muito feliz. Eu estava aqui cheio de serviço para fazer, edições, correndo para cá e para lá, fazendo flash, entrevistando, gravando, mas parei, dei atenção um pouquinho para eles, porque para eles aqui a rádio é tudo muito novo, né? São crianças bem jovens, mas todos bem inteligentes, desinibidos. E aí eu tava gravando no estúdio de gravações, perguntaram o que que eu fazia lá naquele microfone, naquele computador. Aí eu pedi pra eles gravar um alô e eles gravaram, que ficou muito legal. Ficou assim, ó, gente.
12: Eu sou a Pamela.
13: Eu sou a Maia.
14: Eu sou a Isadora.
15: Eu sou o Rodrigo.
16: Eu sou a Amy.
17: Eu sou a Isabela.
18: Nós somos a gente.
11: Parabéns para as professoras que vieram com elas, as coordenadoras, a diretora também da escola, não lembro o nome de todo mundo, foi muito corrido, mas as crianças estavam super felizes, vieram aqui conhecer como que funciona a comunicação da cidade na rádio mais antiga de Gaspar e com certeza a mais querida. E eu agradeço a participação dessas crianças maravilhosas da escola Zenaide Schmidt Costa, que fica no bairro Santa Terezinha, né? Então, grande abraço a todos, parabéns pela dedicação aos professores para essa, com essa criançada. Sejam sempre bem-vindos aqui na Sentinela FM. A Maria Paulina Vaz do Coloninha. Fala, Maria, tudo bem, Maria?
19: Boa tarde, Rosana Santa Terezinha, quero participar do sorteio, quero oferecer uma música bonita e boa e pro meu filho que tá de aniversário hoje, hein? Matheus. Ok.
11: Valeu, Rosana, essa é a Rosana de Deus, a Maria, eu falei antes, a Maria Paulina Vaz do Coloninha e a Rosana de Deus mandando os parabéns para o seu filho, a Rosana que é do Santa Terezinha. Então, parabéns pro filhão, obrigado pelo carinho da audiência, muita paz, muita saúde e muita alegria. Francisco Sansão do Arraial do Ouro, alô Francisco, abraço meu amigo, seja bem-vindo e obrigado pelo carinho da sua audiência. O Eduardo tá ligado com a gente em Blumenau. Fala, Eduardo, tudo bem, meu amigo? Abraço, tá lá com a gente no bairro Água Verde, a rádio ligado lá no seu comércio em Blumenau, cidade vizinha e com a irmã de Gaspar. A Márcia Girardi está com a gente no Santa Terezinha. Almir Eifler tá ligado no bairro Lagoa. Abraço, meu amigo, seja bem-vindo. A Sueli Matos com a gente, tá com a gente no bairro Margem Esquerda, né, Sueli? Beijo pra você, minha amiga. Boa sorte aqui no sorteio. A Sueli Bitten curte, essa outra Sueli, a Sueli Bittencourt do Arraial também tá ligada com a gente, obrigado pelo carinho da sua audiência, minha amiga.
20: Boa tarde, Gil, tudo bem? É a Marione aqui de Santa Terezinha. Ô, toca Loira Tatuada pra mim, fazendo favor, tá bom? Forte abraço aí pra vocês, tá?
11: Valeu, Marione, levanta.

0: É o modão do Eduardo Costa aqui no Comando Popular. Louco Coração. Antes teve Felipe Araújo e Jorge Mateus, Chave Cópia. E abrindo o bloco teve o Talagaço com a Loira Tatuada. Aí sim, né? Só música boa pra você ficar bem animado, bem animada nessa tarde de quinta-feira. Tempo carrancudo, meio nublado, mas não chove aqui em Gaspar e também na região. Parece que a chuva deu um tempinho pra gente, né? É claro que de repente pode ser que chova nos próximos dias, mas por enquanto hoje não há previsão de chuva forte aqui para Gaspar e também para a região do Vale do Itajaí. Daqui a pouquinho iremos acompanhar também como que está o tempo e a temperatura e a previsão para amanhã e também para os próximos dias aqui para a nossa cidade Coração do Vale. E também para você que nos ouve em todo o Vale do Itajaí, litoral norte de Santa Catarina. 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
11: Mais três partidas decisivas da fase eliminatória. Hoje temos a Espanha enfrentando a Áustria em Los Angeles, num duelo que coloca a líder espanhola contra uma seleção que chega embalada após uma classificação dramática. Mais tarde tem Portugal que encara a Croácia em Toronto, um confronto de gigantes que promete muito equilíbrio. E fechando o dia, já de madrugada, tem Suíça e Argélia que entram em campo lá em Vancouver à meia-noite no horário de Brasília. Esses são três jogos de alta tensão, com destaque para confrontos entre estrelas experientes e equipes que buscam surpreender nesta fase decisiva do torneio. E aí, o CR7 brilha dessa vez ou não brilha? Eu sou Melina Calduro e Nova Jersey para o Acaerte em campo.
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1: Que maravilha, já estamos de volta, nosso Comando Popular, prosseguindo em nome da Maximax Odontologia e também da Ótica Celso. Alô, você que está trabalhando nas facções da cidade, está trabalhando na indústria têxtil, grande abraço, obrigado pelo carinho da sua audiência. Minhas amigas costureiras, milhares e milhares em Gaspar e toda a região, um grande abraço e obrigado pelo carinho da sua audiência nessa tarde de quinta-feira. Quinta-feira, tempinho, fechadinho, né? Pelo que eu vi aqui no centro, não tem sol aí na tua casa, tem sol aí, meu amigo, tem sol aí, minha amiga, manda foto pra gente e manda o seu comentário também, ó, falando pra você hoje, alvejante de roupas de 5 litros da Certa Lavanderia, olha só que legal, muitas mensagens, a Lucimara Jesus, alô Lucimara, beijo minha amiga, seja bem-vinda, tá ligada em Brusque, gostaria de mandar uma música pra minha mãe, a Dorlisa Nela, ouvinte assídua da rádio, e dizer que a amo muito e tenho muito orgulho da mulher forte e guerreira que ela é e é meu exemplo e quero participar do sorteio. Lucimar Jesus de Brusque, alô Lucimar, beijo pra você, alô dona Dorli, beijo querido, dona Dorli é uma mãezona, uma queridona, passa de vez em quando aqui na loja, aqui na rádio, aliás, sempre simpática, sempre otimista e mandando aquele salve bem gostoso pra gente. Um abraço pra dona Dorli, nossa ouvinte querida dos dias diários aqui na Sentinela FM. A Marlene Pereira Vieira também tá ligada com a gente no bairro Lagoa, beijo minha amiga, seja bem-vinda, a Gabriela Vieira e a Maria Aparecida Vieira, que é irmã da minha amiga Marlete, alô Marlete, beijo pra você, seja bem-vinda Marlete. Andréa Maraschi do bairro Barracão, região sul da cidade, sintonizada com a gente. A Marcelina Cesarino de Ilhota, do Baú Baixo, grande Marcelina, beijo pra você minha amiga, seja bem-vinda. A Terezinha Maria Schmidt, tá ligada com a gente no bairro Santa Terezinha. Boa tarde, sua Priscila Belo do Santa Terezinha. Alô, Priscila, beijão pra você. Seja bem-vinda, minha amiga. Fala, Ivonete.
2: Boa tarde, Gil. Me põe no sorteio e toca a música Loira do Carro Branco.
1: Opa.
2: Beijo.
1: Falou, Ivonete, beijo pra você. A Marli da Trindade tá ligada com a gente pedindo música, depois eu toco pra você, Marli. Boa tarde, Gil. Sou a Lenita Soares do bairro Santa Terezinha pedindo uma música. Grande abraço, obrigado, seja bem-vinda. Heloísa Catarina do bairro Bateias toca uma música, a música Menininha do Tchê Garotos pra nós aqui da facção da Ita. Oferece pra Correca, pra Andréia, pra dona Dalci, da margem esquerda também. Um abraço, quero participar do sorteio. Heloísa Catarina Lana, do bairro Bateias. Aí sim, né, Heloísa? O Tchê Garotos é pra levantar a poeira. Essa é boa demais, né? Do tempo do Sandro Coelho, ainda lá no Tchê Garotos.

0: Sara, do bairro Gasparinho, e tô sempre ligadinha na Rádio Sentinela FM
1: 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A Marli da Trindade pediu e está ouvindo. Alô, Marli, levanta o som. Essa é pra arrepiar. Terceira dimensão, pra recordar.

Adriana do Bela Vista pediu e curtiu. Michel Teló, Ana Júlia e Metamorfose, Metamorfose Ambulante. Regravações aí do Raulzito Seixas e também essa música Ana Júlia, quem gravou. Por último, né, no sertanejo foi Teodoro Sampaio. É de uma banda de rock e agora me surgiu o nome. Quem era? O consultório, depois eu falo. Antes teve Henrique e Juliano, Seja Ex. Antes teve também a abertura do bloco Terceira Dimensão, Não Tenha Medo de Amar. Tô esperando a sua mensagem pelo 988-380192 para você aproveitar e participar do sorteio de um alvejante de roupas de 5 litros, oferecimento da Certa Lavanderia. Alô, você motorista, alô, você caminhoneiro, tá passando por Gaspar, pela região, pelas rodovias de nossa região, 470, BR-101, rodovias federais e também pelas estaduais SC-108, que é a Ivo Silveira. A você que está na Jorge Lacerda, no trecho entre Blumenau, Gaspar e Lota Itajaí, grande abraço e obrigado pela sua carona. 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
5: Seguimos em frente com o nosso Comando Popular nessa tarde maravilhosa de quinta-feira. Ó, valendo para você hoje um alvejante de roupas de 5 litros, oferecimento da Certa Lavanderia. E eu perdi o mouse aqui. Vem cá, mouse. Encontrei ele de novo. Sem o mouse eu não sou nada aqui na frente do computador. Vamos lá. Ronaldo César Vieira, tá ligado com a gente. Abraço, meu amigo do Santa Terezinha. Obrigado e boa sorte no sorteio. A Cláudia da Trindade tá participando com a gente. Ela e Hugo Borges Varela, que é o seu maridão. A Luzia Isabel Vip tá ligado com a gente no Baú Central. Amanda Cristina Dão do Baú Baixo e também a Luzia Isabel Vip do Baú Central. A Luciana Demorim da Margem Esquerda, a Ângela Girardi com a gente no Santa Terezinha, a Maísa da Margem Esquerda, Márcia Cunha, fala Márcia. Boa tarde, gostaria de oferecer uma música pra Janja que está de aniversário hoje. Hoje o bolo então é na casa da San Janja. Alô Janja, grande abraço minha amiga. Obrigado pelo carinho da sua audiência. Boa sorte, que Deus te ilumine e que te dê muitos e muitos anos de vida. Parabéns, Janja! Parabéns, Janja! Se não for pedir demais, me convide que eu vou também. Alexandra Mourinho Bola tá com a gente na margem esquerda. Grande abraço, meu amigo. Seja bem-vindo.
8: Boa tarde, Gil. Toca uma música com a Smith para nós escutar. Uma boa tarde pra ti.
5: Então tá bom, meu amigo. Um abraço, Arthur. Seja bem-vindo.

0: Ô Gil, acabei de ver o seu mouse passando por aqui.
1: Então segura ele pra mim, Mariane.
0: É brincadeira.
1: Segura que eu quero ele aqui na rádio. Engraçadinha você, né?

0: Sentinela FM, 70 anos fazendo parte da sua história. Diego e Victor Hugo, Beijei a Cura. E sim, né? Antes teve Jorge Mateus, logo eu. Tô esperando a sua mensagem para você participar do sorteio de um alvejante de roupas de 5 litros, oferecimento da Certa Lavanderia. Mande o seu nome completo, bairro, cidade, para o 988-380192. Se preferir, mande o seu áudio de até 20 segundinhos. 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
0: Agora 15:16. Opa, aumentei demais o volume aqui. Até me assustei com a minha própria voz. Aí não pode, né? Vamos lá então, José Altair Schell tá participando com a gente no bairro Gasparinho. Grande abraço, meu amigo. A Maria Luísa tá ligando com a gente. O Thiago Pereira Ivod também. Yasmin Vitória Ivod, galera sempre sintonizada com a gente. Fala, Nani.
5: Boa tarde, sou Nani. Gostaria de participar do sorteio.
0: Valeu, Nanânia do Santa Terezinha. Iris Lucas Dias, fala, Iris. Tudo bem, minha amiga? Do Gaspar Mirim, tá ligado com a gente? Seja bem-vinda, Silvana Vipel Cardoso do Baú Central. Fala, Silvana. Não falou nada, só respirou no gravador. O Sidney Cardoso do Baú Central e também o Cauê Vipel Cardoso do Baú Central em Ilhota. Abraço, gente boa, sejam bem-vindos.
6: Boa tarde, meu amigo Gil. Me coloca aí nesse sorteio do alvejante de roupa, Pedro Nicoletti, do bairro Mais Esquerda. Obrigado, abraço, meu amigo.
0: Valeu, Pedro, abraço, meu amigo.

0: Aí o modão da Nayara Azevedo, criado com vó. E você foi criado com a vó ou com a mamãe? É, rapaz, eu não conheci minhas avós. Você conheceu? Olha, se tivesse conhecido, seria muito bom, né? O Guilherme, oi Deus, pra abrir o bloco. Eu vou ao intervalo comercial rapidinho, já volto com mais participações, só valendo pra você hoje. Alvejante de roupas de 5 litros da Certa Lavanderia. Onde quer que você esteja, trabalhando em casa, tá já parando no seu trabalho, de repente trabalhando no primeiro turno, já tá em casa e descansando, também na lida de casa que não para, né? Grande abraço, obrigado para você pelo carinho da sua audiência aqui com a gente no nosso Comando Popular. 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
1: Agora 15:28, seguimos em frente, galera, mandando o recado pra gente. Jocely Dickman, alô Jocely do Santa Terezinha, tá com a gente também. Boa tarde, sua Vanderleia Belo do Santa Terezinha, quero participar do sorteio da Certa Lavanderia. Beleza, Vanderleia. Maria Aparecida Soares, tá com a gente no Alto Gasparinho. A Norma de Souza e Silva, tá com a gente também no Alto Gasparinho. Grande abraço, obrigado pelo carinho da audiência. Boa sorte no sorteio. O Dair José Vanelli tá participando também do Alto Gasparinho. Marli Fantoni de Oliveira, da Rua São Bento, beijo minha amiga, seja bem-vinda, obrigado e boa sorte aqui no sorteio. A Rosa Elizabeth Russi também está ligada com a gente, beijo amigona, seja bem-vinda. O Marcos do Centro também participando. A Edinalda do Baú Baixo em Jota, a Gilmara do Bela Vista, a Loticiana da Trindade também está ligada com a gente. A Marli pediu uma música e também a Ivonete lá do bairro Barracão Bater, bairro Bater. Alô Ivonete, tá aí a tua música. É um modão, né? De vez em quando eu toco uma, César e Paulinha.

0: Isso que é amor, né? Felipe Rodrigo e Simone Mendes, Oceano, antes teve César e Paulinho, a loira do carro branco. E você já mandou a sua mensagem? 988-380192, valendo um alvejante de roupas de 5 litros, oferecimento da Certa Lavanderia. Onde quer que você esteja, nos 21 bairros de Gaspar e toda a região, que maravilha estar fazendo a trilha sonora da sua tarde desta quinta-feira. Seguimos em frente, tem bloco comercial rapidinho e eu volto já já. Segura aí. 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
6: Agora 15:41, galera mandando o recado pra gente, finalzinho do programa, tá com a gente aqui a Maricela da Costa, do bairro Lagoa, beijo minha amiga, Clairda ao Prado, Santa Terezinha, Alaide Soares com a gente, lá no Alto Gasparinho, a Celina mandou um áudio, fala Celina.
7: Boa tarde, Gil. Aqui é a Celina Vilverde Gasparinho, cheguei agora lá do centro.
6: Opa.
7: Fui no médico.
6: Uhum.
7: Coloca no sorteio?
6: Opa, coloco sim.
7: Também quero que você toque aquela música Dois Corações e Uma História, valeu? Aquele abraço, uma ótima quinta-feira e uma boa tarde, um beijão.
6: Valeu, minha amiga, beijo pra você, Celina. Aparecida Dutra, grande Aparecida, beijo pra você, tá com a gente no Santa Terezinha. A Elza mandou um áudio pra gente, fala Elza.
8: Boa tarde, eu queria participar do sorteio Avejante, Elza Helena Espíndola Rodolfo do Baú Baixo Ilhota.
6: Valeu, Elza, beijo pra você, boa sorte. A Ticena da Trindade, da Margem Esquerda, tá ligada com a gente, obrigado minha amiga, seja bem-vinda e boa sorte aqui no sorteio do nosso Comando Popular. Deixa eu encontrar o áudio aqui, rapaz, eu perdi um áudio que eu queria tocar aqui, mas não tô encontrando, então vamos falar. É o Antônio, né, Antônio? Antônio pediu e está curtindo. É a Paula Fernandes e Kel Smith. Prometo.

0: Marília Mendonça supera, antes teve Paula Fernandes e Kel Smith, prometo, bloco só de mulheres, né? As mulheres tomando conta também da música sertaneja brasileira, e isso é muito especial, né? Cada voz bonita, foram surgindo aos poucos e hoje são uma grande maioria das duplas sertanejas do Brasil, com vozes belíssimas femininas que encantam o Brasil e também fora do Brasil, e levam milhares e milhões de pessoas em grandes shows no território nacional e também internacional. 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
1: Maravilha, gente. 13:53, 15:53, temperatura 20 graus aqui nos estúdios da Sentinela FM, na Coronel Aristiliano Ramos, 485, no centro de Gaspar. Hoje não tá chovendo, mas amanhã tem previsão de 42% de chuva aqui para Gaspar. No sábado e no domingo, aí não há previsão de chuva. Na segunda-feira deve voltar a chover aqui em Gaspar e também no Vale do Itajaí. Por enquanto, tudo tranquilo, sob controle. Vamos ao sorteio para vermos quem vai faturar esse alvejante de roupas de 5 litros da Certa Lavanderia. Antes disso, minha amiga Ivanilde Boff, da margem esquerda. Ivanilde, beijo para você. Você é a última participante aqui do nosso sorteio desta quinta-feira. Alvejante de roupas da Certa Lavanderia, dá para lavar muita roupa, né? Deixa eu ver aqui, 47-99703, final 05. É a Silvana Vipel Cardoso do Baú Central em Ilhota. Alô, Silvana, parabéns, minha amiga, parabéns, Silvana. É só você esperar nosso contato e você passa lá na Certa Lavanderia, anexo ao comprão, e pega o seu brinde. 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Você que esteve com a gente, obrigado pela sua audiência, pela sua preferência. Um grande abraço, fique com Deus, se cuide. Prometo voltar amanhã com mais prêmio para você e com muita música bonita. Segue a gente no arroba Sentinela do Vale FM e também no arroba Gil Pereira Dias. Valeu, galera. Grande abraço. Na sequência vem aí o programa de bandas com o Robson Krause e o Show de Bandas. Fui, gente, até amanhã.

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0: Mais uma vez pra constar que eu já cheguei, tá? Já estou aqui, deixa eu botar minha senha aqui, meu povo. Porque Robson Krause sem sua senha não tem nada disso aqui, ó. Tem nada disso aqui. Não tem nada disso aqui, meu povo querido. Quase.
1: Ah, não, hoje é quinta, hoje.
0: Quase lá, meu povo querido. Boa tarde, boa tarde. Quinta-feira, 2 de julho de 2026. Pra você que tá ligado nas ondas da Sentinela FM, boa tarde, hein? Vamos até às 6 horas com mais uma edição do Show de Bandas, trazendo pra você muita. Eu parei no muita. A correia escapou agora.
2: Ai, ai.
0: A correia travou. Muita música do bailão. E pior que travou mesmo, meu cérebro quando muita. Meu cérebro do muita. Ai, ai, WhatsApp pra você participar é o 988380192. Pra você que tá ligado com a gente nas ondas da Sentinela FM em 97.9. Ai, ai. Fazer o seguinte, vamos começar o show de bandas com boa música. Vamos lá, vambora. Eu tô aqui escolhendo uma música pra abrir. Aquela música de chorar atrás da rodoviária. Sabe, sabe? Aquela boa. Aquela boa. Já achei.
2: Venga!
0: Vem morena.
2: Cachaca.
0: Corpo e alma. Abrindo os trabalhos de hoje. Quinto, meu povo. Quintamos! Deixa eu achar a Helena pra falar quintou. Ela tá aqui, peraí.

0: o som, o sucesso do JM aqui no show de bandas com a namorada que sumiu, pra você que tá ligado nas ondas da 97.9, nas ondas da Sentinela FM. Gente, intervalo, já eu volto trazendo muita música boa pra você do bailão do nosso show de bandas desta quinta-feira.
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0: Agora 4:11.

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0: Muito bem, para você que tá ligado na programação da Sentinela FM nessa tarde bacana de quinta-feira, trazendo para você as melhores do bailão nas ondas da 97.9 e nas ondas da Sentinela FM. Meus amigos, eu recebo aqui nos estúdios da Sentinela FM, nos estúdios aqui no show de bandas, mais novidades. É muito bom a gente ter novidades na cidade de Gaspar, em toda a região. É uma novidade muito, muito, muito boa, porque eu já conheço o trabalho dessa empresa, a gente já conhece. Eu conheço muito bem o trabalho. São produtos de qualidade. E agora vai estar bem pertinho da gente, bem à mão. Aí o pessoal tá se perguntando, né? Eu sei que é um burburinho aí na cidade, onde eu vou e tal. O que será que vai abrir onde era a agência do Itaú, né? Ah, vai abrir uma farmácia lá do tal. Ah, mas vai abrir tal coisa. Não, eu sei o que vai abrir agora, tá? E eles vão falar pra gente em primeira mão, vão conversar com a gente. Primeiramente, muito boa tarde, Romão.
1: Ô, Robson, boa tarde. Ó, primeiro, obrigado pelo carinho, por receber a gente aqui. E eu quero cumprimentar também, em primeira mão, todos os ouvintes aí da Sentinela FM, né? Que tá aqui ouvindo a sua programação, né? E curtindo esse som aí, muito especial, muito maravilhoso. Pois é, essa curiosidade aí do pessoal, né? Que não sabe o que vai ser. Bom, agora nós já botamos um painel gigante lá na frente.
0: Agora acho,
1: né,
0: que,
1: Lucas?
0: Acho que já cai por terra um pouco, né?
1: Já deu para saber o que é, né? Mas vamos lá matar a curiosidade do pessoal. Tá chegando aqui na cidade de Gaspar mais uma unidade da nossa rede de lojas, né? Porque nós estamos completando 60 lojas na rede aqui na cidade de Gaspar. Uhum. Inauguramos agora bem recente aqui Navegantes, né?
0: Ah, bem pertinho, no litoral.
1: Bem pertinho, já temos lojas em Itajaí, já temos loja em Balneário Camboriú, também em Camboriú, e já está projetado também a nossa segunda loja no Calçadão de Itajaí, que vai acontecer agora no próximo mês de agosto. Mas, vamos lá, falando da nossa empresa, somos fabricante de jeans no Paraná, ali na cidade de Maringá. E nós temos uma rede abastecida por nós, nossas lojas é exclusiva, só vende o nosso produto, né? E hoje nós somos a maior rede de loja especializada em jeans do interior paulista.
0: Olha só,
1: né? Oferecemos produto com uma qualidade muito boa. E hoje nós falamos com bastante tranquilidade, muita segurança, Robson, que hoje nós temos o melhor preço de jeans do Brasil direto para o consumidor.
0: Lembrando que é preço excelente, preços realmente populares, mas a qualidade é premium, né?
1: A gente destaca primeiramente.
0: Vocês não deixam de cair, né? Ah, não, vamos botar um produto. Não, a qualidade é premium, né?
1: O preço é muito importante, porque o consumidor hoje, eu falo que ele ficou inteligente e ele tá gastando de uma forma assim, com bastante racionalidade, né? Mas não podemos falar de preço antes de falar da qualidade, porque um produto barato não significa que você fez um excelente negócio, né? Você tem que comprar coisa boa com preço bom, e isso é o que nós entregamos, essa é a proposta da Cos Jeans, e é por isso que nós estamos inaugurando loja ao invés de fechar, né? Que nós sabemos aí que o nosso país não passa por uma fase tão boa, né? E muitas lojas fechando, que é uma pena, né? Uhum. A gente vê isso, assiste isso aí com tristeza, né? Com preocupação. E nós estamos inaugurando lojas, né?
0: Olha só, né? E chegando a centros que nem cidades que nem Gaspar, né? São cidades, digamos assim, Blumenau é a nossa cidade polo. Mas vocês chegando a cidades que nem Gaspar, cidades que estão ao redor, né? De grandes cidades como esta.
1: Pois é, Gaspar tem uma população em torno de 70 mil habitantes,
0: isso,
1: né?
0: Isso.
1: É isso,
0: uhum.
1: Né? É uma população, assim, de um número bastante legal, né? Mas que Blumenau também está no nosso radar, com certeza vamos ter loja lá. Mas a gente vem trabalhando também pensando bastante na logística, né? Por questão de abastecimento, redução de custo, enfim, né? Hoje a logística ela também é muito importante, né? Mas a gente vem com proposta boa. Uhum. Resumidamente, oferecer um produto de qualidade com preço muito bom. Como nós somos fabricantes, então nós vendemos o produto, nós produzimos e vendemos direto para o consumidor, né? Então, na verdade, nós nem fazemos milagre, tá, Robson? É bom frisar isso, porque às vezes a gente é indagado no sentido, mas o que vocês fazem? Qual o milagre de vocês para vender um jeans nessa qualidade com esse preço? Então, às vezes o mercado não entende muito, mas eu falo que nós não fazemos milagre. É o nosso modelo de negócio que é diferente. e um modelo que eu julgo simples. É que nós produzimos e ao invés da gente vender lá pro lojista vender pro consumidor, nós vendemos aqui fábrica direto consumidor. É por isso que o nosso preço hoje é o melhor preço do Brasil, sem dúvida nenhuma.
0: E o Lucas? Salve, boa tarde, Lucas.
2: Robson, boa tarde. Primeiramente, obrigado pela oportunidade de estar aqui presente, né? Eu, como sou um morador de Gaspar, nascido e criado.
0: Ah, tu é da terrinha, então. Tu conhece.
2: Spengler aqui. Então é um prazer enorme poder inaugurar uma loja aqui na minha cidade, né? E Gaspar com certeza precisa de uma loja estilo da Cosins,
0: da Cosins,
2: né?
0: Uhum.
2: Com produtos de qualidade, preço bom, prazo de pagamento também, a gente parcela em até 5 vezes sem juros.
0: Olha só.
2: Sem exceção. Então acredito que vai ser uma loja aí que vai agregar muito para a cidade.
0: Então tá aí, né? Então o pessoal vai ter mais essa opção, essa grande opção, uma loja com uma alta qualidade e com um mix de produtos muito bom, inclusive com parcelamento, né? Que bacana.
2: Exatamente.
0: Através de cartões e tudo mais, né?
2: Exatamente. Hoje a gente atende do tamanho 10 ao 56, né? Então a gente atende aí o infantil, o adulto, feminino e masculino. Então, a Cos Jeans veste toda a família, né?
0: Olha só que bacana, né? Então tá aí. E vem a inauguração, então, né? Já oficial.
2: Exatamente. No dia 11 agora de julho será a nossa inauguração, das 9 horas às 14, 15 horas, bem provável. Aí a gente vai estar com a loja aberta aí, esperando todos os clientes aí na loja.
0: E nesse endereço tão tradicional na nossa cidade, né? Que é onde ficava a antiga agência do Itaú, bem no centro da cidade.
2: Exatamente.
0: Então tá aí, o pessoal já pode se preparando, próximo dia 11, é isso, Romão?
1: É, dia 11, ó, reforço o convite do Lucas aí, esperamos Gaspar e toda a região para prestigiar esse evento, né? Eu falo que é um evento, é uma festa, né? De inauguração, onde a gente vai estar servindo aí um coquetel para receber com muito carinho as nossas futuras e futuros clientes, né? Que a gente trabalha também, além do foco que nós falamos aqui agora, uhum. Robson, falamos de qualidade de preço, a nossa empresa, ela, assim, a gente cobra muito um atendimento, assim, atendimento, a gente fala atendimento carinhoso, sabe? Aquele atendimento de valorização do cliente.
0: O atendimento então, humanizado, né?
1: Humanizado, com respeito, entendendo que o cliente é o nosso maior patrimônio, né? E que só pelo fato da gente ser seres humanos, a gente já tem que se respeitar e receber bem as pessoas, que
0: com
1: seja no
0: certeza.
1: Ambiente de trabalho, que seja na nossa casa, ou que seja num café, aí em qualquer cafeteria da cidade. Eu acho que o respeito tem que estar acima de tudo e nós valorizamos muito isso. Então, Gaspar vai ter uma loja também com esse atendimento assim carinhoso, humanizado. Essa é a nossa proposta, é o que a gente traz aqui para a cidade de Gaspar.
0: Muito bem, muito obrigado por estarem aqui, por virem e trazer essa novidade tão bacana pra gente, que seja a primeira de muitas vezes numa grande parceria.
1: Ok, obrigado pelo carinho, viu?
0: Lucas, grande abraço.
2: Muito obrigado.
0: Eu acho que o Lucas vai estar cuidando aqui mais da parte da loja, né?
2: Estarei presente aí praticamente todos os dias à frente da loja aí.
0: Visto que fica bem facinho de chegar aqui na rádio, né?
2: Com
0: dá pra
2: certeza.
0: Via pesito, rapaz, não tem trânsito.
2: Quando eu apareço aqui pra
0: isso aí.
2: Bater um papo.
0: Tá
2: obrigado
0: certo então.
2: Pela recepção aí.
1: O Lucas, ele é parceiro, sócio da loja aqui.
0: Uhum.
1: Aliás, primeiro projeto é de ter 5 lojas na sociedade com o Lucas aqui na região, que tá entrando com alma e coração nesse projeto, acabou de deixar um emprego excelente de 10 anos.
0: Olha só.
1: Mas virando empreendedor, um cara que eu já acredito nele, que eu já vi que tem perfil para essa coisa do varejão, do chão de loja, né? Então o Lucas é que vai estar no comando aqui de todas as lojas que vão surgir aqui pela região.
0: Só tenho a parabenizar você, Lucas, por essa coragem, rapaz. Empreender hoje no Brasil é coragem. Parabéns.
2: Muito obrigado.
0: Tá então, Robão, Lucas, Cos Jeans, guarda a data, hein? 11 de julho, sabadão, não nesse sábado, o outro. Inauguração Cos Jeans bem no centro de Gaspar, onde ficava a agência do Itaú aqui na nossa cidade. Vamos de corpo e alma? E eu já volto.
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1: Muito bem, a hora certa agora 4:33.

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De volta o nosso show de bandas na programação da Sentinela FM. Nessa quinta-feira, dia 2 de julho, pra você que tá ligado com a gente. Gente, vamos de música boa. Trazer música boa. Já o meu amigo Darlan já está aqui nos estúdios. E vai trazer novidades pra gente também desse fim de semana da Via Mútua. Calmon, no acostamento no show de bandas essa quinta-feira.

0: som dos atuais pra você que tá ligado aqui no show de banda. Sem amor ninguém vive.
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0: Agora 4:46.

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13: Muito bem, muito bem. 4h53. Show de bandas entrevista. O programa hoje tá um podcast, rapaz. Não é verdade? Meu amigo Darlan já é de casa aqui, né? Boa tarde, Darlan.
14: Boa tarde, Robson. Boa tarde aos ouvintes aí da nossa rádio Sentinela do Vale. É um prazer estar aqui comigo.
13: Mais uma vez, né?
14: Mais uma vez, né, Robson? Estamos toda semana aqui conversando e a gente tava nos bastidores, né, Robson? Com outros parceiros aqui conversando. E é bacana essa troca de informação, vira um podcast mesmo.
13: Né? É verdade. Meu amigo Paulo Flores, né? Deve estar ouvindo agora. O Paulo deve estar ligadinho com a gente. E um grande amigo em comum.
14: Exatamente.
13: As pessoas pensam o seguinte, não, porque eles tudo, muito pelo contrário, muita amizade, trabalhei mais de 10 anos com o Paulo na outra emissora e tranquilo, cara, é uma amizade que vai pra vida.
14: Exato, Robson, a gente não pode ter rivalidade, né, tem mercado pra todo mundo, o Paulo é um baita pessoa, tem que se unir, se unindo, Robson, a gente soma força, e somando força a gente vai longe, sozinho às vezes a gente vai longe, mas vai em pouco tempo, e junto a gente vai longe por muito tempo, né, parceria é isso, todo mundo ganha, um ganha, outro ajuda, outro vai, e isso é parceria.
13: Mas só entre nós aqui, viu, vou te contar um segredo do Paulo, que tu não pode mais dar mais de duas latinhas pra ele, tu não pode dar.
14: Tu diz que não pode?
13: Na terceira, acabou-se.
14: Eu nunca vi.
13: E ele sobe em cima da mesa.
14: Tu diz, hein?
13: E botou aquela música do rapaz lá que morreu, do Village People. Mas acabou-se o Paulo.
14: Tu diz, então o Paulo tá... Eu nunca vi o Paulo beber, o Robson, na vida dele. A gente se cruzou num jantar e ele não viu ele beber.
13: Então, por causa disso? É por causa disso? Ele deu duas latinhas, aí a mulher disse, ó... A partir de hoje tu não bebe mais, tu é muito fiat quente.
14: É isso aí mesmo,
13: Paulo. Ele tocou meu casamento, sabia?
14: O Paulo?
13: Ele tinha época, ele tinha sonorização e tal. E ele fez a parte DJ do meu casamento.
14: Tu vê, eu não sabia dessa história, não sabia que o Paulo era DJ fazia
13: essa parte. Eu tenho a gravação, eu tenho o DVD lá do casamento e tal. O Paulo foi inventado de virar um litrão no bico.
14: Tu disse, não deu bom.
13: Eu tive que assumir eu o negócio de DJ.
14: Pra tu
13: ver como é que é.
14: Uma hora vamos
13: Mas a gente boa, gente boa.
14: Uma hora vamos postar esse vídeo nos stories aí, nas antigas.
13: Ele sabe que eu tenho esse vídeo. Mas vamos, brincadeiras à parte, parar de queimar os outros aí. 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
14: 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Então, eu quero deixar o convite aqui para as pessoas que estão nos ouvindo, né? Não conte com a sorte, Robson, né? Não espere o imprevisto bater na tua porta, né? A gente vai citar um exemplo rápido, Robson, que aconteceu agora. Agora, ontem em Jaraguá, chuva de pedra, chuva de granizo, que aconteceu aqui do lado da nossa cidade, cidade vizinha. Imagine você com o teu carro, você não espera que isso vai acontecer. Quanto imagina que vai vir uma chuva de granizo? Tu tá com o teu veículo veículo parado, desce pra ir numa farmácia, vem uma chuva de granizo, acaba com o veículo, danifica. E tu tendo uma proteção veicular, tu tens cobertura disso, óbvio. Tu não tendo, aí tu vai ver quanto vai custar pra fazer o conserto, a dor de cabeça e o transtorno. E não é só o valor, óbvio, porque hoje a gente usa o veículo, as pessoas têm que entender que o veículo hoje é o nosso meio de transporte, é o nosso meio de ir no mercado, é o nosso meio de ganhar dinheiro, é o nosso meio de levar os filhos na escola, é tudo, a gente precisa do veículo. Tu imagina, teus compromissos faz como? De carro. Faz um agendamento com o cliente? De carro. Uhum. Tu precisa levar tua mulher no mercado? De carro. Precisa levar o filho na escola? De carro. Então o carro, ele é um bem essencial, as pessoas precisam entender que isso é importante, ter uma proteção veicular para ressarcir tudo, ter os prejuízos, e depois se tu tiver uma colisão, um sinistro, tu tens com quem recorrer, né, Robson?
13: É, lembrando que são automóveis, utilitários e motocicletas também, né?
14: Exatamente.
13: Também
14: para os
13: motociclistas.
14: Tudo, motociclista, utilitário, carro popular, a gente faz tudo. Tô citando um exemplo.
13: Claro,
14: para as pessoas entender a importância que um veículo é. Não é simplesmente um bem, um valor. Ele ajuda nós a nossos compromissos, nossos serviços, nossas obrigações, no dia a dia, nossa correria. Então, isso é importantíssimo, as pessoas ter essa noção da importância de ter uma proteção veicular.
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14: 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Fique com Deus.
13: Valeu, Darlan. 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
13: Agora 5:03.

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3: Ai, estamos de volta, né? Show de bandas. Bem agitado hoje, né? Bem agitado aqui nos bastidores. Muita gente boa, né? Por aqui, muita notícia boa. Muito legal, gente. Essa é a nossa Gaspar, é a nossa região que vai mostrando, né? A sua força. Muito bom, muito bacana. Vamos pro zap agora, vamos ver o pessoal ligadinho com a gente. Vamos atender o pessoal que ligado. Um abraço pro Edemir, né? Um abraço pro meu amigo Edemir. Tudo certo por aí, Edemir? Aparecendo pra Leti, daqui a pouco eu vou ver se eu toco o Paraná Boys, né? O vestido colorado. Um abraço pra ti, pra Leti, pessoal ligado com a gente aí no Gaspar Mirim, casal capa de revista. Ivonete.
4: Boa tarde, Robson. Toca a música Morena Misteriosa, ofereço pra facção da Zelle, pra facção da Ita, pra facção da Márcia.
3: Só gente boa.
4: Da Lene.
3: Oh, coisa linda.
4: Todas as minhas amigas.
3: Aí, pra beijo. Todas. Beijo. Morena Misteriosa, pronto, já programei como segundo do bloco, já tá resolvido. Antônio Stiller, um abraço, meu querido. Margem esquerda, boa tarde. Edinalda, boa tarde, Edinalda. Tudo certo por aí? Edinalda do Baú Baixo, né? Tudo bem, tudo certo? Se der tempo, eu toco Pássaro Livre dos atuais também. Ô, Davi!
5: Fala, Robson!
3: Tudo bom?
5: Hoje eu tô ligadinho no show de banda.
3: Aí
5: tchau,
3: sim.
5: Obrigado!
3: Saudade que eu tava disso, cara. É aí que o Brasil acontece. Davi, um abraço pra ti, muita saúde, tudo de bom pra ti e pra toda a família, tá? Gente querida demais, demais, demais. O meu amigo Marcos Gaúcho, Marco Cavalho, disse que mais um aniversário do fim de semana, o Marco também, ele tem assim, ele tem uma agenda que ele vai folhando assim, opa, hoje é aniversário de fulano, é aniversário de ciclano. Tá certo, viu? Os parabéns pra enteada Maria Júlia, completando 11 aninhos. Parabéns pra ela.

0: Muito bom, muito bom, muito, muito bom. Parabéns pra Maria Júlia. Um abraço, meu amigo Marco. Temos que marcar um mate, né, bicho velho? Temos que marcar um mate, velho. Pra contar as fofocas, né, né, guri? Um abraço pra ti e pra toda a família, tá? Muita saúde e muita, muita paz. Marione.
1: Boa tarde, Robson, tudo bem? Uhum. É Marione aqui de Santa Terezinha. Ô, toca a música Terceira Dimensão, Não Tenha Medo de Amar, que as meninas já estão sentindo falta de mim. Só ontem fiquei sem mandar música, né? Pois é. Então, vai aí pra elas, tá bom?
0: Pronto, tá resolvido, né? Tá resolvido, já tá mandado, né, né, Marione? Um abraço, Marione, pessoal ligado com a gente, as meninas. Vamos de momento da música gaúcha por enquanto.
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0: Toma notaço aí, ó. E eu...

0: Aí os atuais aqui no show de bandas.
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0: Calma, estamos apresentando. É o Pássaro Livre. Deixa eu primeiro encerrar aqui. Seu agoniado. Eu vou te pagar o cachê, eu vou fazer o Pix. Pássaro Livre dos atuais. Agora se agora fala, querido.
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0: Ora, tá querendo o Pix antes da hora.
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0: 5:25.

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0: Muito bem, muito bem. 5h33. Meu amigo, 5h33. Dessa super quinta-feira, dia 2 de julho, né? Eu tô pensando aqui, eu vou tocar um momento modão já, dentro de instantes. Eu tô pensando que música que a dona Valira, lá no barracão, ia gostar de ouvir, assim, no modão. Eu tô tentando descobrir, assim, eu estou agora pensando, assim, fazendo, assim, dona Valira gosta... Acho que eu sei! Peraí, produção. Eu acho que eu sei que a dona Valira vai... Ah, a dona Valira vai gostar. Vocês querem ver? Daqui a pouco. Eu preciso ver o pessoal que tá aqui no WhatsApp. O neto dela tá aqui descobrindo qual é a música que eu vou tocar. Calma que tu já vai ver, tá? Calma. A Silvana Vipel tá ligada com a gente, Silvana? Tudo bem? Tudo certo? Boa tarde. Ô, meu amigo Saci, o Valdir de Souza, pessoal do Posto do Julinho, estão ligados com a gente, um abraço, boa tarde, aquele abraço especial. Ô, Vilmar também tá ligado com a gente. Ô, Vilmar, velho, tudo bom? Como é que estão as coisas? Ah, o Vilmar do Sul e Canto, né? Um abraço especial, meu querido. A Marli também tá ligada com a gente. A Marli, o Arthur, a Marli. Pessoal ligado com a gente no Gaspar Mirim. Maria Paulina. Um abraço especial pra Maria também. Uma boa tarde. Pra você que tá ligado aqui no show de bandas. E claro, a dona Valira, eu já descobri qual a música que ela vai... Agora ela tá parada, ela parou a máquina lá. Ela tava lá costurando, ela tava no... Aí ela parou agora e disse, meu Deus do céu, qual é a música que ele vai tocar, né? Ô, dona Valira, é do Barracão, a senhora minha amiga, está olhando pro rádio assustada, é você mesmo. Vamos curtir juntos?
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0: Sabe qual é a música? Precisa anunciar, não? Trio Parada Dura, as Andorinhas. Boa, né?

0: Banda Universitária. E o fim de noite pra você ligado aqui no show de bandas, né? Na programação da Sentinela FM. Um abraço, meu amigo Celinho da Sucata. Tudo bom, Celinho? Um abraço especial. Meu amigo Celinho da Sucata sempre ligado. 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
0: Agora 5:48.

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8: 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Valeu, gente. Show de banda chega ao final nesta tarde. Muito obrigado pela sua companhia. Amanhã, 4 da tarde, estamos por aqui. Forte abraço e até lá.

0: 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Bem-vindo, Milioli.
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3: Louvado seja o nosso Senhor Jesus Cristo, para sempre seja louvado. Prezados radiovintes, paz e bem. Sejam todos acolhidos no Sagrado Coração de Jesus e no Imaculado Coração de Maria. Esse é o momento de oração, é o momento de Maria. Iniciemos em nome do Pai, do Filho, do Espírito Santo. Amém. O anjo do Senhor anunciou a Maria e ela concebeu do Espírito Santo. Ave Maria, cheia de graça, o Senhor é convosco. Bendita sois vós entre as mulheres e bendito é o fruto vosso ventre, Jesus. Santa Maria, Mãe de Deus, rogai por nós, pecadores, agora e na hora de nossa morte. Amém. Eis aqui a serva do Senhor, faça-se em mim segundo a vossa palavra. Ave Maria, cheia de graça, o Senhor é convosco. Bendita sois vós entre as mulheres, e bendito é o fruto vosso ventre, Jesus. Santa Maria, Mãe de Deus, rogai por nós, pecadores, agora e na hora de nossa morte. Amém. E o Verbo divino se fez carne e habitou entre nós. Ave Maria, cheia de graça, o Senhor é convosco. Bendita sois vós entre as mulheres, e bendito é o fruto vosso ventre, Jesus. Santa Maria, Mãe de Deus, rogai por nós, pecadores, agora e na hora de nossa morte. Amém. Rogai por nós, Santa Mãe de Deus, para que sejamos dignos das promessas de Cristo. Nossa Senhora, Imaculado Coração de Maria, rogai por nós. Oremos, infundir, Senhor, nós os pedimos a vossa graça em nossas almas, para que nós, que pela anunciação do anjo chegamos ao conhecimento da encarnação de Jesus Cristo, vosso Filho, pela sua paixão e morte de cruz, cheguemos à glória da ressurreição, pelo mesmo Cristo, Senhor nosso. Amém. Glória ao Pai, ao Filho e ao Espírito Santo, como era no princípio, agora e sempre. Amém. E Maria, como a nossa mãe, que tem para conosco a mesma plenitude divina, que nos ampara e nos acolhe, nos auxilia com amor maternal. Qual a mãe que não cuida de seus filhos? Como é belo o gesto materno que acolhe o filho doente com o mesmo amor se estivesse com saúde. Gesto de mãe que ama é gesto divino. Certamente, cada um de nós já experimentou o amparo maternal, principalmente nas horas difíceis que tenhamos enfrentado. Que Maria é a bela expressão do materno amor, esse amor divino que cuida, ampara, auxilia e protege a nós, pobres peregrinos nesta terra. Quando invocamos proteção dessa mãe bendita, uma força nova se renova em nós e nós sentimos fortes, capazes, dispostos para o bem e para a esperança. Compreendemos que Maria tudo faz conforme o Evangelho e nos faz caminhar para Deus. Por isso, Maria nos diz nem faz nada que não esteja de acordo com o Evangelho. O Pai nos auxiliou eternamente, nos dando seu único Filho, e por isso é muito justo invocarmos Nossa Senhora. Ela é continuadamente dando continuidade do Evangelho encarnado na nossa vida. Por isso podemos rezar assim: Senhora do tempo e da história, Virgem fiel e compassiva, auxílio e amparo maternal, conformai nossa vida ao Evangelho de Jesus e ajudai-nos a distinguir fatos da história, vontade divina sobre nós e

E assim, firmados nesse amor de Maria, vamos ouvir a palavra de Deus, que é a nossa alegria. Proclamação do Evangelho de Jesus Cristo, segundo João, capítulo 20, versículo 24 a 29. Glória a vós, Senhor. Tomé, chamado Gêmeo, que era um dos 12, não estava com eles quando Jesus veio. Os outros discípulos disseram para ele: nós vimos o Senhor. Tomé disse: se eu não vir a marca dos pregos nas mãos de Jesus, se eu não colocar o meu dedo na marca dos pregos, e se eu não colocar a minha mão no lado dele, eu não acreditarei. Uma semana depois, os discípulos estavam reunidos de novo. Dessa vez, Tomé estava com eles. Estando fechadas as portas, Jesus entrou, ficou no meio deles e disse: a paz esteja com vocês. Depois disse a Tomé: estenda aqui o seu dedo e veja as minhas mãos. Estenda sua mão e toque o meu lado. Não seja incrédulo, mas tenha fé. Tomé respondeu a Jesus: meu Senhor e meu Deus. Jesus disse: você acreditou porque viu. Felizes os que acreditaram sem ter visto. Palavra da salvação. Glória a vós, Senhor. Jesus nos ensina nesse evangelho e diz que há muito ouvi um pregador comentando o que tinha ido fazer, mas o certo é que perdeu a aparição de Jesus porque estava longe da comunidade dos discípulos. Mas não sei que santo disse que isso foi bom para nossa fé, que assim foi ajudada pela incredulidade do discípulo. E ainda aprendemos que é importante é acreditar, mesmo sem ter visto. Oremos juntos. Senhor Jesus, creio em vós, creio que estáis vivo entre nós, creio que sois o meu Deus e Senhor, meu Salvador, sentido da minha vida. Agradeço a graça dessa fé que me ilumina e me arrasta para vós.

sofre com a indiferença humana, mas nunca deixa de amar. Ao contemplarmos esse coração, somos convidados a reconhecer que ele não é distante e nem indiferente. Jesus, manso e humilde de coração, fazei o nosso coração semelhante ao vosso. E que o Senhor te abençoe e te guarde, que ele mostre a sua face e compadeça de ti, que ele volva o seu olhar para ti, te dê a sua paz. Em nome do Pai, do Filho, do Espírito Santo. Amém. Salve Maria Imaculada.

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1: Maria, minha mãe, Maria.
0: Bom final de tarde a todos.
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1: 18 horas, 14 minutos.

Chegou, moçada, 18 horas com mais 15 minutos. Estamos chegando no seu rádio nesta noite de quinta-feira para levar as informações do esporte para vocês aqui através da 97.9 FM. 70 anos fazendo parte de sua história. A pioneira aqui no município de Gaspar. Para você que está no seu local de trabalho, um bom trabalho para você. Para você do volante, obrigado pela carona que nos dá. Para vocês dos bares da cidade, as lanchonetes, restaurantes, pessoal do posto de gasolina, vão trabalhar até mais tarde, não é verdade? Então, obrigado pela companhia. Também você da facção, as meninas, os meninos, muito obrigado pela companhia. E os internautas nos quatro cantos do planeta, com som e imagem. A todos vocês, uma ótima recepção.

18:16, 18:16. 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

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Elétrica Guindaste Giovanni, prestando serviço com qualidade e segurança. 18:18 com mais 19 minutos. Vocês aí nos bares da cidade, tomando aquela geladinha, batendo um papo com os amigos. Na verdade, obrigado pela companhia. Posso for dirigir, não beba, tô avisando aqui, hein? Olha só, tá estralando isso aí. É. Pessoal dos bares da cidade ligado com a gente, obrigado pela companhia. 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

0: 18h20, 18h21. Já vamos trazendo algumas manchetes que movimentou o mundo esportivo. Nesta quinta-feira você acompanha aqui na 97.9 FM.
1: Dali, garoto!
0: Copa do Mundo, Espanha vence e aí chega às oitavas de final do torneio mundial. Ainda na Copa do Mundo, Cabo Verde veta pergunta sobre acusação de estupro a

aí, a FIFA pode pagar a indenização bilionária por eliminação do Irã no torneio mundial. Alagoas, garoto alagoano que se emocionou com o gol da seleção recebe vídeo de Rayan. São Paulo, Santos divulga novas imagens do gramado e da reforma da Vila Belmiro.

18h23, 18h23, está no ar a partir de agora aqui na 97.9 FM, as informações do mundo do esporte. Boa noite.

0: 18h24, pois é, a Espanha vence, acabou de vencer aí, avançou também as oitavas de final do torneio mundial, chega também como uma das favoritas aí ao título de 2026. Mas como eu sempre falo aqui, né? Especialista em Copa do Mundo, analisando os jogos, as seleções, os números do mundial, no Canadá, México e também nos Estados Unidos, chegando ele, Davi Santos, vem com todos os detalhes, jogos de ontem, um jogo hoje, vai ter mais um jogo hoje ainda e também amanhã. É isso, Davi Santos, boa noite.
1: É isso, Miguel Vivoc, boa noite, amigos da Rádio Sentinela FM, é um prazer estar aqui com um amigão mais uma vez.
0: Pois é, e a Espanha me parece que não tomou conhecimento aí do adversário, né? E venceu a Áustria pelo placar de 3-0.
1: É isso aí, Miguel. A Espanha já está mostrando, né? Colocando as garrinhas para fora aí na Copa do Mundo. Começou aí a Copa devendo, né? Os seus torcedores aí, apesar de que ainda não tomou nenhum gol, né? E por conta disso aí, o goleirão do Athletic Bilbao, o Nai Simons, ele se tornou hoje, Miguel, o goleiro com mais tempo sem tomar gol em Copa do Mundo, né? Ele tomou aí a posição do italiano Walter Zenga, o goleiro hoje da Espanha. E como já foi mencionado, a Espanha, ela está aí pronta para chegar pelo menos em uma semifinal, Miguel.
0: A Espanha é considerada também uma das favoritas, né? A chegar à final aí do Mundial. Não, não é porque venceu aí a Áustria hoje à tarde, ainda há pouco, por 3-0, claro, mas se fala em Espanha da vida, né?
1: Quando se fala em futebol bem jogado, né? Em um futebol coletivo aí, um time que sabe defender bem e sabe atacar bem, Miguel, a gente pensa na seleção da Espanha, né? Porque tem aí o lateral esquerdo, o Cucurella, que esse cara, ele tem um senso de marcação, né? Ele tem uma aplicação tática muito grande, ele sabe, é um verdadeiro defensor, zagueiro pela esquerda ali, e ele chega muito bem também no ataque, mas a principal função do Cucurella, Miguel, é marcação, né? Jogador de marcação aí, tem também o Pedri e o Rodri, dois jogadores aí que alguns querem comparar com o Xavi e Iniesta, né? Mas eu acho que também já não é por aí, mas são jogadores também de um fino trato com a bola. Também esse time da Espanha possui o Dani Olmo e também o Lamine Yamal, né? Que esse jogador aí é ponta direita, é um canhoto que joga do lado direito aí, ele tem muito drible pra dentro ali, tá? De finalização de fora da área. Eu comparo ele muito com o Estevão, né? O Yamal ali. E tem também no ataque ali, no centro, né? Jogador centralizado ali, o Oyarzabal, né? Que é jogador aí do Real Sociedade, é da base do Real Sociedade, sempre jogou no Real Sociedade. E hoje ele tá vivendo o auge da sua carreira, né? Fez mais 2 gols hoje na Copa do Mundo e tá aí com 4 gols já na Copa, tá fazendo uma ótima Copa do Mundo.
0: Então não pode brincar com esse atacante, porque pode chegar aí na artilharia da Copa do Mundo. Olha só, a Espanha agora, ela espera o vencedor jogo de hoje, né? Entre Portugal e Croácia. Jogo acontece ainda hoje. Portugal ou Croácia vai ser o adversário da Espanha nas oitavas de final.
1: Aí Portugal e Espanha, aí o pau canta, viu? Aí não é brincadeira.
0: Jogo acontece às 20 horas lá de Brasília, Portugal e Croácia. Uma dessas duas seleções vai enfrentar a Espanha, que já está de camarote aí esperando o seu adversário. Confirmado então já 5 cruzamentos das oitavas, né? Paraguai e França, Canadá e Marrocos, Estados Unidos e Bélgica, Brasil e Noruega, México e Inglaterra. Rapaz, só vai ficar cobra criada por aí. Nas oitavas aí já está a Espanha, Portugal, Croácia, um vai avançar também e assim por diante. Argentina e Cabo Verde, aí vamos ter também ainda Suíça ou Argélia, Colômbia ou Gana. Aí vai aparecer, né? A seleção verdadeira candidata ao título aí a partir das oitavas de final.
1: Miguel, a Copa do Mundo, ela já começou há algum tempo, né? Mas quando se chega em fase de mata-mata, a gente sabe que a emoção, ela aumenta, né? Aqui o sentimento de torcer pelo seu país aí, ele aumenta, né? Aquele, a fase da Copa do Mundo em que errar, né? Agora não pode mais, tá? Não pode mais cometer nenhum tipo de erro, porque pode custar muito caro. É ontem, Miguel, a Bósnia e a Herzegovina foi eliminada, né? Também pelos Estados Unidos aí. É, os Estados Unidos controlou bem o jogo aí e o Balogun, tá? Esse atleta aí, ele é filho de nigerianos, mas é americano. Ele marcou os dois gols e ele conseguiu ser expulso também no final do jogo, né? Ele decidiu aí a vaga. É, aliás, ele fez um gol, tá? Só corrigindo aqui. E o Tilma também fez mais um. É, e o Balogun, ele conseguiu ser expulso no final do jogo. Um gol e uma expulsão para esse jogador, como eu disse. É descendente de nigeriano, mas é americano de nascimento.
0: Falando em vitórias e derrotas, o Senegal ontem também venceu o jogo pelo placar de 2-0 e tomou o empate. E no segundo tempo da prorrogação, um comentário, Davi Santos, da imprensa a nível mundial, principalmente, né, da África do Sul, um pênalti. Olha, eu vou falar o seguinte, eu não marcaria pênalti daquele lance, né? Eu não marcaria. O brasileiro Klaus estava no apito e foi consultar o VAR, né? A tecnologia, e lá confirmar o pênalti para a equipe da Bélgica, onde eliminou o Senegal ontem. Senegal vencia 2-0 até os instantes finais do segundo tempo. O castigo veio a cavalo, como se fala, Davi Santos.
1: Veio a cavalo o castigo, né? Ontem, alguns comentários esportivos, eles falavam sobre isso, né? Da infantilidade, né? De algumas seleções da África ainda, que os jogadores principais jogam nas grandes ligas, né? Do futebol mundial. Eles têm...
0: Mané no caso, né?
1: O Sadio Mané também jogou muito no Liverpool, né? Então são jogadores que já têm uma grande experiência no futebol mundial, mas quando se fala de seleção brasileira, porque faltava pouco tempo para acabar o jogo, né? O goleiro saiu estabanado duas vezes, acabou entregando ouro aí, né? E vão tentar justificar se teve pênalti, se não teve, né? Mas o certo é que deu mole, né? A seleção do Senegal poderia ter eliminado a Bélgica ontem.
0: É um placar que eu sempre comento, desde o futebol amador, profissional e assim por diante, Copa do Mundo. O placar, vou falar aqui no palavreado para você entender bem, né? É um placar mais falso que existe, 2-0. Tentar abrir o 2-0 no placar, toma cuidado, que aí o time se folga. Exemplo, o Senegal ontem fez 2-0, me parece que se folgaram um pouco. A Bélgica tomou conhecimento, né, da tranquilidade do Senegal, foi para cima, buscou o empate, tempo normal, primeiro tempo de prorrogação, 0-0 no segundo tempo, aquele pênalti ali para a equipe belga, e acabou eliminando aí o Senegal da Copa do Mundo.
1: E a Bélgica é aquela seleção, Miguel, que ela é repleta de jogadores experientes, né? Para não dizer jogadores velhos, né? Jogadores experientes, e que sempre está dando trabalho em Copa do Mundo. Por falar em experiência, Miguel, o Edin Dzeko, né? Que é jogador da Bósnia, ele que bateu um recorde ontem, tá? Ele é o jogador mais velho, 40 anos de idade, né? A jogar uma fase de mata-mata em Copa do Mundo, tá? Quando ele entrou em campo ontem contra os Estados Unidos, o Edin Dzeko aí, que é jogador bósnio, ele acabou quebrando esse recorde.
0: 40 anos. Temos também hoje o Cristiano Ronaldo, também vai entrar em campo pelo Portugal, a seleção portuguesa.
1: Aí já vai quebrar mais um recorde, né? Que o Cristiano Ronaldo, ele vive disso, né? Ele quebra recorde
0: dele mesmo, né?
1: E aquela outra criança também lá da Argentina, né? O Lionel Messi.
0: Sim, outro cidadão.
1: Também que não joga nadinha.
0: É verdade. Eu quero trazer uma informação aqui, o Davi Santos, a respeito da Copa do Mundo. Olha só, Cabo Verde veta pergunta sobre investigação de estupro contra Rian Mendes. O assunto é proibido. Olha só, a federação de Cabo Verde, por meio de seu assessor de imprensa, Bruno Moura, impediu nesta quinta-feira perguntas sobre a investigação em andamento de um caso de estupro contra o capitão da equipe africana, Rian Mendes. O caso foi revelado pela imprensa daquele país. Antes da coletiva, Bruno Moura havia informado que apenas perguntas sobre o jogo contra a Argentina na próxima sexta-feira seriam permitidas ao jogador. Estava na entrevista em Miami, Estados Unidos, o técnico do Cabo Verde, o Bubista e o zagueiro Estupira e o assessor Bruno Moura. Primeiramente, um jornalista tentou em inglês abordar o assunto e em pergunta direcionada ao treinador. Situação complicada, o Davi Santos. Cabo Verde prestes, amanhã, né? Amanhã vai enfrentar a Argentina. Cabo Verde que pela primeira vez avançou a segunda fase de uma Copa do Mundo e vive uma situação dessa, né? Aí deixa a cabeça do jogador também bastante complicada, né?
1: Deixa, e a diretoria da seleção do Cabo Verde está fazendo a coisa certa, né? Porque está blindando o jogador ali aí de uma situação em que ao que me parece, né? O que chegou até agora, que se trata de uma denúncia, né? Se trata de uma acusação, tá? E existe uma investigação em cima disso, né? Quanto a essa situação, Miguel, nós todos, né, devemos ter, não é na palavra na cuidado, mas nós devemos fazer uma análise assim das coisas como realmente são, porque olha o caso do Daniel Alves, né? Ele foi acusado, ele foi praticamente execrado aqui pelos jornalistas, né? Os comentaristas esportivos aqui condenaram o cara antes do tempo, né? E na verdade ele foi absolvido, Daniel Alves, né? Então é preciso tomar muito cuidado, porque às vezes uma acusação nem sempre caracteriza um crime, né? E a seleção, a diretoria da seleção de Cabo Verde está fazendo a coisa certa aí, e no momento blindar o atleta, uma vez que o que existe é uma denúncia, uma acusação e uma investigação, né?
0: 18:35, pois é, amanhã finaliza os jogos do mata-mata, olha só, 00:00 de amanhã tem Suíça e Argélia, 15:00 tem Áustria e Egito, 19:00 tem Argentina e Cabo Verde, 22:30 de amanhã, o último jogo Colômbia e Gana, e vamos conhecer as 16 equipes que vão formar as oitavas de final aí da Copa do Mundo.
1: Agora eu quero te perguntar no Laica, né? Tu vai só dizer assim, esse aqui, na tua opinião, Suíça e Argélia, quem passa?
0: Suíça.
1: Austrália e Egito.
0: Egito.
1: Argentina e Cabo Verde.
0: Eu vou na Argentina.
1: Colômbia e Gana.
0: Colômbia.
1: Aí.
0: É isso?
1: Esse é Miguel Wibock.
0: Essa é a sua opinião também, era isso?
1: É opinião pesada. É, por aí mesmo, Miguel, tá? Se não houver nenhuma surpresa, né? Essas seleções aí vão estar classificadas.
0: 18:36, a gente vai um rápido intervalo comercial, já a gente volta com mais informação do esporte, falando da oitava rodada do campeonato de bote do Município de Gaspar, que aconteceu ontem, quarta-feira, dia 1º, mas depois dos nossos comerciais, até já.
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Legal, gente, 18 horas com mais 42 minutos, já estou de volta. Olha, eu quero trazer informações do campeonato de bote aqui do município de Gaspar. É, aconteceu ontem a rodada número 8. Pela chave A, Cruzeiro Sansão. Pela chave A, olha só, o Dili, o Dili 2, Agenor 1. Associação Atlética Banco do Brasil 0, Mitinho 3. Cruzeiro Sansão 2, Marola 1, o chefe. União 1, Belchor Calinho 2. Isso pela chave A. Pela chave B, Rony Bela Vista 1, Rony Gaspar Grande 2. Amigos do Jone 0, Tamandaré 3. Vados Amigos, Rua 7 de Setembro 1, Amigos do Adi Luciano 2. Folgou nesta rodada o Clube Bótia Belchor. A classificação pela chave A, Cruzeiro 14, Associação Atlética Banco do Brasil. Também tem 14, em terceiro União com 13. Em quarto, Mitinho com 12, juntamente com Marola em quinto com 12 também. Em sexto, o Belchor Calinho tem 11, em sétimo, Agenor com 10. Em oitavo, o Dili também tem 10 pontos. Pela chave B, Rony Bela Vista 14, Rony Gaspar Grande 3. Amigos do Adi Luciano 12. Tamandaré em quarto com 11. Vados Amigos da Rua 7 de Setembro 10. Clube de Bote a Belchor meia dúzia, juntamente com Amigos do Jone em sétimo, com também meia dúzia de pontos até então, após a oitava rodada do campeonato de Bote.

0: 18 horas com mais 40, 44 minutos. Olha só as informações da Vila Belmiro. Santos divulga novas imagens do gramado da vila. O Santos divulgou nesta quinta-feira, ainda há pouco, novas imagens da manutenção do gramado da Vila Belmiro. Desde o último dia 17, o clube realiza intervenções no campo visando a preparação para o inverno. A expectativa é que o gramado do estádio esteja pronto para o primeiro jogo do Santos com o mandante no retorno das competições. A partida será dia 25 de julho contra a Chapecoense pelo Campeonato Brasileiro. A manutenção segue em cronograma de engenharia agronômica e prevê uma série de intervenções. Na primeira etapa foi realizado um replantio nas regiões de maior desgaste do campo, com as pequenas áreas que costumam, claro, ficar em pior estado por causa da movimentação dos goleiros e as zonas de aquecimento dos atletas. Daí então a Vila Belmiro com reforma no gramado para o retorno aí do Campeonato Brasileiro. Investimento a diretoria não divulgou até então. Estava feroz o gramado do Santos também da Vila, né? Cada remenda do gramado ali, principalmente debaixo dos gols, tá bastante complicado. Série B do Campeonato Brasileiro.
1: Opa!
0: Pois é. Hoje, 16ª rodada. Dois jogos hoje. E dois lá que brigam na parte de baixo da tabela, ainda vi.
2: Miguel, a coisa tá feia aí para América Mineiro e Ponte Preta, né? O América Mineiro vai jogar com o Cuiabá, esse jogo vai ser às 8 horas, né? Portanto, aí também vai ter um jogo histórico aqui, tá? Que é Fortaleza e Ponte Preta aí. Miguel, em 2003 a Ponte Preta rebaixou o Fortaleza, né? Conseguiu rebaixar o Fortaleza aí e a torcida até hoje não esquece o que aconteceu. O Fortaleza que de vez em quando aí gosta de ressuscitar time que tá lá na zona de rebaixamento, né? Foi isso com o América Mineiro há uns dias aí. O Fortaleza do meu sobrinho Matheus que tá ouvindo a gente aí. E hoje o Fortaleza tem a chance de vencer uma Ponte Preta, Miguel, que em 10 jogos perdeu 9, né? Fora de casa. É um time que não demonstra nenhum tipo de reação, né? Quando joga fora de casa. E se um time que em 10 jogos perde 9 jogos e ganha só um, né? Então a probabilidade hoje do Fortaleza vencer é grande. Porém, o Fortaleza tem essa condição, né? De dar mole de vez em quando aí para times que estão aí na zona da confusão, como diria aí o professor Vanderlei Luxemburgo.
0: Equipes que já fizeram história aí em competições a nível nacional e agora estão amargando aí a parte de baixo da tabela. Exemplo da Ponte Preta, exemplo do América de Minas também. Esta rodada será complementada sábado, domingo, é isso? 16ª rodada, além dos dois jogos de hoje.
2: Miguel, nós vamos ter também, dando continuidade aqui, né, aos jogos do Campeonato Brasileiro aqui da Série B. Nós vamos ter Criciúma e Sport de Recife, né? Esse jogo aqui vai ser sexta-feira, tá? Londrina e CRB, Novo Horizontino e Atlético Goianiense, Goiás e Ceará, tá? E no sábado vamos ter Náutico e Juventude, domingo fechando aí a rodada do Campeonato Brasileiro da Série B, Botafogo de Ribeirão Preto e Avaí, né? Vila Nova e São Bernardo e Atlético e Operário, são os jogos da Série B.
0: O Avaí também está numa situação muito complicada aí na Série B do Campeonato Brasileiro. Se não tomar uma providência aí no elenco para começar a buscar as vitórias, também é complicado, hein? A equipe da nossa capital catarinense.
2: É o time do Guga, né? Guga, quando tava no auge lá no tênis, ele gostou muito, ele divulgava muito o time do Avaí, né?
0: Manezinho da Ilha, né?
2: Uhum.
0: Guga é conhecido como Manezinho da Ilha. Ô, Davi Santos, a FIFA é processada e pode pagar 5 bilhões indenização por eliminação do Irã na Copa do Mundo. Olha só, a FIFA está encarando um processo por causa da eliminação do Irã na Copa do Mundo. Situação complicada. E é dinheiro, né, rapaz? Olha
2: isso
0: só.
2: Aí, 5 bilhões, né? Não é pouco dinheiro, né? Ah, mas é pra FIFA, mas são 5 bilhões, né, cara? Não é brincadeira. É, a FIFA está sendo processada aí pela delegação, né? Pela Federação Iraniana aí. Por conta desses problemas logísticos, né? Devido à guerra com os Estados Unidos. E eles estão alegando que esses problemas aí, eles foram decisivos aí para a eliminação do Irã. E o Irã fez uma boa Copa do Mundo também, né?
0: Pois é, cidadãos iranianos ou iraniano-americanos que torciam para a seleção iraniana de futebol sofreram danos emocionais devido à discriminação flagrante contra seu time do coração, afirma o processo, rapaz.
2: Ó, e caso vença a ação judicial, né? O diretor lá da Federação Iraniana, Afraizabi, ele afirmou que pretende destinar parte do dinheiro da indenização a programas esportivos para jovens no Irã. Seria um dinheiro bem-vindo nesse caso, né?
0: Mas seria podemos falar, essa colocação é uma mancha na Copa do Mundo, Davi? Uma situação de discriminação, no caso, né? Flagrante aí contra o seu time do coração. Quer dizer, não caiu bem, na verdade, por ser uma Copa do Mundo em 3 países.
2: Qualquer tipo de discriminação, né, Miguel? Tanto faz ser na Copa do Mundo, na rua, na sociedade, na igreja, na praça, tudo que vem para diminuir o ser humano, né? Tem que ser algo grave, é algo que realmente diminuiu mesmo a Copa do Mundo, né? Onde houver discriminação, Miguel, sempre haverá uma pessoa triste, né? Sempre haverá uma pessoa ali abatida psicologicamente, né? Uma pessoa que precisa da ajuda, que precisa do apoio, né? E esse tipo de situação não pode acontecer.
0: E olha só, o jogo envolvendo França e Paraguai terá temperatura perto dos 40 graus e risco de chuva da região que recebe o alerta. A região de Filadélfia, onde será disputada a partida entre França e Paraguai pelas oitavas de final do torneio mundial, convive com temperaturas elevadas nos últimos dias. O Serviço de Meteorologia dos Estados Unidos emitiu um aviso de risco, quatro de calor extremo, um quadro de calor extremo, o mais alto da escala, olha só, hein? A previsão do tempo indica temperaturas acima de 36 graus, aproximadamente 40 graus quando a bola rolar no estádio, no horário de Brasília, 17 horas. Rapaz, 40 graus. O tema já é preocupação na escalação francesa, com receio de desgaste que o clima mais quente pode causar durante o jogo de mata-mata. Você já bateu uma bolinha em 40 graus de calor, Davi Santos?
2: Miguel, é complicado, né? Mesmo para um atleta aí com um bom preparo físico, um bom condicionamento, boa alimentação, bem hidratado, mas jogar 40 graus não é fácil.
0: A seleção francesa está hospedada em Boston, onde as temperaturas também estão elevadas, acima de 35 graus. Mas existe um outro problema, além do calor, que a chuva forte também pode cair nessa região do jogo envolvendo Paraguai e França. Pois é, calor, se não é calor, é chuva, não é verdade? O jogo contra o Paraguai acontecerá depois de um intervalo de 3 dias para atual vice-campeão mundial, né? A comissão técnica tenta aproveitar o intervalo para deixar seu elenco o mais inteiro fisicamente possível. Davi Santos, já deu para nossas bolinhas de hoje? Vamos zarpar daqui, não?
2: Vamos lá.
0: Pois é, pra você um bom descanso.
2: O amigão tá vindo aí, né?
0: É verdade. O Joaquim já dispensou toda a equipe lá do camarim.
2: Já aí, se maquiou, né? Tudo.
0: Já aquela maquiagem, né? De cidadão, né? Uhum. Já dispensou toda a sua equipe. Daqui a pouco ele apresenta o programa aí, Brasil Caboclo. Davi, pra você um bom descanso, até amanhã.
2: Valeu, Miguel.
0: Gente, amiga, vem ele aí, Joaquim Gonçalves apresenta o programa Brasil Caboclo. Eu volto a falar de esporte amanhã no Jornal da 97.9 FM. Até lá.
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1: Olá, gente amiga, nosso cordial boa noite a você, aquele abraço, você que está ligado e acompanhando a programação da 97.9 FM Rádio Sentinela, nosso cordial boa noite de quinta-feira já, né? Dia 2, o meu calendário do celular, do telefone aqui tá bem errado aqui, né? Dia 2 de julho do ano de 2026, com muita alegria, muita satisfação, graças a Deus, com muito carinho, estamos aqui para levar mais uma edição do programa Sertanejo Brasil Caboclo, que vai começar agora, né? E vai rodar até as 21h, sempre com essas músicas bem sertaneja, raiz, que você, da sua residência, da sua casa, da sua área de festa, do seu trabalho, não importa onde estiver, né? Estiver ligadinho aqui na 97.9 FM, pode ajudar o programa a ficar bem bacana, bem bonito, pra gente rodar só música bem sertaneja até às 21h. Então, um grande abraço a todos, nosso cordial boa noite de quinta-feira. Vamos começar com a barquinha de ouro aqui para dar tempo da gente já ir colocando as músicas da sua preferência. Você que tá pedindo música já, né? Aquele abração. Fique à vontade. Jogo da seleção só final de semana, né? Só domingo. Os outros jogos a gente só vai acompanhando para ver quem vai ser o nosso finalista com a gente, né? Com o Brasil. Um abraço a nossa equipe de esporte aqui da Rádio Sentinela, Miguel Vilvoc e também o Davi, que rodaram até ainda há pouquinho também o programa Sentinela Esportiva. Vamos começar então com essa música bem bonita, já retorno já, para mandar aqueles alô, aqueles abraço a você que está ligadinho com a gente, que gosta de ouvir o programa Sertanejo Brasil Caboclo. Um abraço a todos, boa noite de quinta-feira, você ligado aqui na 97.9 FM Rádio Sentinela, 19h com mais 2 minutinhos. Aquele abraço a todos. 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
1: Olha aí, vai aquele alô, aquele abraço a você que está ligadinho acompanhando o Brasil Caboclo aqui na Rádio Sentinela do Vale, 97.9 FM. Nosso cordial boa noite a você. 19 horas, com mais 30 minutinhos, vamos seguindo aqui o programa Sertanejo Brasil Caboclo. Você que está ligadinho com a gente em todas as partes aqui da nossa região do Vale do Itajaí, principalmente aqui em Gaspar, né? Nossos amigos gasparenses, cidades também vizinhas, né? Com Blumenau, Indaial, aquele abraço. Romerode, grande abraço também aqui para Luiz Alves, Ilhota. Um abraço para Navegantes, Itajaí, Camboriú com a gente também, aquele abraço. Canelinha, Dona Ida e Silvio, aquele abraço. Nosso cordial boa noite a todos aí dessa região. Brusque também, aquele abração. Guabiruba, ligadinho com a gente aqui também, ó, o nosso município bem vizinho aqui, né? E com o irmão, né? Ilhota, aquele abraço. Muita gente de lá e de cá, parentes, né? Então, um grande abraço a todos, nosso cordial boa noite, você que está ligadinho com a gente nas suas facções, trabalhando, os bares, caixa de botas, nas guaritas, nossos guardas noturnos, vigias, porteiros, motoristas ligadinho com a gente, aquele abraço de quinta-feira, tá preparadinho já aqui a menina da aldeia, a primeira música que nós vamos rodar com carinho, a segunda é o cachorro amigo, que vai lá pra Dona Ieda, se ela viu ali o zap dela, né? Que a gente mudou ali o cantor aí, tá bom, Dona Ieda? Com essa dupla aqui, a gente não tem, mas tem com outras dupla. Vamos ver aqui o pessoal, vamos começar a mandar um boa noite pro Celinho, Sucatas, trabalhando. E também ligadinho com a gente, aquele abraço, um abraço lá pro Claudemiro do Cabanas Bar, também acompanhando o programa Sertanejo, nosso cordial boa noite. Um grande abraço também pro Laudir, estão mandando já um abraço também pra ele, né? A tia Maria Goretti, Ladir, aquele abraço, oferece também pro Chiru da ZM, pro Carlos Maia, pra minha tia, ó, vem aqui, né, agora, né? Faz até adivinhei, né? A tia Dona Maria Goretti, lá do Steph, que tá ligadinho com a gente. Aquele abração, pois não vamos dizer aqui as músicas que estão pedindo. A Maria Goretti aqui, por isso que eu já preparei a primeira aqui, ó. Menina da Aldeia, uma regravação do Lourenço Lourival, tá bom, Maria Goretti? De Souza, lá do Steph, que tá oferecendo também pro Chiru, pro sobrinho, o Laudir, também, Schroeder, né? E pra todos os netinhos dela, tô vendo aqui Vitor Hugo, Emanuel e Levi, é isso? E demais familiares, tem três, eu tenho dois netinhos, legítimo meu, né? Mas veio mais dois na mala, como diz a turma, né? Um grande abraço aí pra você, tá bom? Maria Goretti, um grande abraço também para todos que estão ligadinhos com a gente aí na cidade de Brusque, ligadinho aqui na programação do Brasil Caboclo, né? Grande abraço a todo mundo. O Valdinei também já mandou seu boa noite aqui, já preparei no outro bloco ali a música dele, a Sementinha, tá oferecendo pra esposa que tá lá trabalhando também, né? É isso, Valdinei, nosso pica-firma, é isso? E tá oferecendo pra esposa, a Júlia, Juliana, na realidade, Juliana, aquele abraço, Juliana. Dona Ieda aqui, ligadinha com a gente, já viu ali, não viu ainda, aquele abração, mas vai ser a segunda dela. O Paulinho Fistarol, que já foi pro banheiro, vê aqui, ó, já banho em andamento, ele não esquece de levar o talquinho, né? A toalha e a cuequinha lá, dona a Dete coloca lá no banheiro, né, Paulinho? Grande abraço aí pro nosso amigo também de longa data, aqui no centro de Gaspar, ligadinho com a gente, nosso amigo Paulinho Fistarol, que beleza! A Ivonete da Bateia, daqui a pouquinho vão ouvir aqui ela com carinho. Vilmar Dietrich, estou ainda em Gaspar. Boa noite, Vilmar Dietrich, curtindo a Rádio Sentinela aqui na cidade de Gaspar, né? Rapaz, eu coloquei ali o trio Parada Dura Guarinha, pra gente lembrar de um dito cujo astro rei, né? Que é o nosso sol, né? Não tem mais aparecido, rapaz. Mas faz parte, né? Quem trabalha aí na área de construção também passa um pouquinho de trabalho. Ô, seu Jaime, olha aí, ó. Mandei um abraço agorinha aqui, tá aqui ligadinho com a gente. Vamos levar já com carinho, então, umas duas modas pra ele também lá na cidade de

Camboriú ligadinho com a gente, nosso grande amigo, ele tá pedindo Tonico Tinoco. Vamos rodar várias até o final do programa, tá bom? Seu Jaime, aquele abraço. O nosso amigo Marco Vanzuita tá pedindo trio para Dudu, tá oferecendo pro Amaro Reis. É isso? Também tá oferecendo, vou ver aqui, pro Amaro Reis, pro Alemão. Tá demais nas cobertas, escutando o programa. Grande abraço então pro nosso amigo Marco Vanzuita. Não esquece, 8 horas tem um jogão, hein? É Portugal ou é Argentina? Nem me lembro, acho que é Portugal. O nosso boa noite também pro Emerson Severino. O Emerson, aquele abraço. Ligadinho com a gente, ligado aqui na Rádio Sentinela. Onde é que ele tá? Vamos ver aqui. Oferece para todos os ouvintes da Sentinela lá no bar e quiosque do Lu. Ô Lu, aquele abraço. Bar e quiosque do Lu, ligadinho com a gente. Tá pedindo mais uma vez aqui uma bonita do Abel e Caim. Vamos rodar já já. Valeu, dona Ieda. Tá preparadinho então no outro bloco com carinho essa moda bonita, tá bom? Grande abraço pro nosso pessoal lá da cidade de Canelinha, que acompanha também a programação da Rádio Sentinela. Vamos ver aqui o Celinho Sucata. Botou aqui, ó. É, tô ligado, muita chuva. Dizem que a partir da manhã, se Deus quiser, vai dar uma aliviadinha na chuva, né? É, os rios estão enchendo por aí, né? As represas estão enchendo. Tá todo mundo ficando nervoso lá pra cima. Quando chega nessa época é assim, né? Ei, não se arrumo, não se adianto, não ajeito tudo, aí todo mundo passa trabalho. Boa noite, José Bernardo Zaguinho, tá ligadinho com a gente, tá ligado aqui no Brasil Caboclo. Boa noite pro José Bernardo Zaguinho, também a dona Eliane, ligadinho com a gente lá no Barracão, acompanhando o Brasil Caboclo. Mais um ouvinte aqui, ó, esse é da cidade de Itajaí. Boa noite, na escuta. Com muita chuva, se possível, toca a música A Flor e o Feijão. Vamos levar com muito carinho. Um abraço aí pro nosso amigo, vamos ver como é que é o nome dele aqui. Ô Valdecir, aquele abraço. Boa noite, tá bom? Ligadinho com a gente sempre, ouvindo a programação também da Rádio Sentinela. É, ouvindo a Rádio Sentinela. Colocaram aqui, ó, dona Ieda, né? Ah, dona Ieda, Portugal e Croácia, é verdade. Vamos torcer pros nossos irmãos, né? É, os portugueses. Quem sabe a gente joga uma final com eles, né? É complicado, é difícil, mas vamos lutar pra chegar lá. Um abraço, dona Ieda, aquele abração. Vamos levar então, tá preparadinho? A menina da aldeia, Lourenço e Lourival, já na sequência do Brasil Caboclo. Cachorro amigo, aqui, pra você que tá ligadinho com a programação do Brasil Caboclo, nosso cordial boa noite de quinta-feira. Aquele abraço a todos.

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1: Que beleza, aquele abraço a você. Cantou agora ali, né? Abel e Caim. A natureza, uma das aquelas que vai ali pro nosso amigo, o Severino, que pediu, né? Abel e Caim, uma bem bonita. Um pouquinho mais para baixo, a gente já encaixou outra ali, tá bom? Seus Emerson Severino, aqui da nossa margem esquerda. Rapaz, tava encaixando as músicas e vai até o finalzinho já do programa, né? É bastante pedido musical. A gente vai atendendo todo mundo com muito carinho. Um abraço, dona Oswaldina Rangel. Curtiu também ali a música, né? Do Abel e Caim, que é a natureza. Ela também pediu uma bonita aqui, ó. Juramento com trio Parada Dura. Já tá preparadinho um pouquinho mais para baixo aí, tá bom? Um abração, dona Oswaldina. Um abraço também especial aqui pro José Bernardo Zeghini. Também já escolheu umas músicas bonitas. O nosso cordial boa noite mais uma vez também. Ah, o José Bernardo Zeghini já tinha mandado boa noite, mas vai também mais uma boa noite lá para eles, né? Pra casa deles. Não esquecendo da esposa também, né, José? Dona Eliana, aquele abraço, boa noite. O seu Pedro, do bairro do Progresso. Tá ligadinho com a gente, já vi a música dele ali. Só falta encaixar a música dele ainda, né? Aí vai um pouquinho mais pra frente, tá bom? Seu Pedrão, lá do bairro do Progresso, ligadinho com a gente também, aquele abraço. A velha porteira da dona Ivonete, do bairro da Bateia, ligadinho com a gente. Nossa cordial boa noite pra ela e toda a família dela. Sempre acompanhando também a programação da Rádio Sintonia do Vale, do programa Brasil Caboclo. Também já vi a música aqui do nosso amigo. Vamos ver aqui de novo aqui, aqui o Valdecir, né? Que pediu ali o feijão e a flor. Vamos ver se agora não, acho que não é agora, né? Agora vai a sementinha do Felipe Falcão e na sequência o Boi Fumaça. Quem pediu já sabe ali, né? No outro bloco já vem então a velha porteira, que também pediram. E o feijão e a flor do César e Paulinho. Só a música sertaneja bonita. Grande abraço aí mais uma vez para dona Oswaldina ligadinha com a gente. A Ivone também, aquele abraço. Dona Ieda, lá da cidade de Canelinha, acompanhando também o programa sertanejo, nosso cordial boa noite. E o Celinho Sucatas. Tá trabalhando, e rapaz, eu sei que quem trabalha na estrada aí de carro aí, né? Com essa chuva não é bacana, não é legal, né? Tem que estar bem agasalhado, né, Celinho? Uma capa que protege aí contra a chuva. Aquele bonézinho também. É, frio agora. Com chuva fica molhado. Fica doentinho, aquele abraço. Tá preparado também que é do seu Jaime. Tunique Tinoco. Já vem na sequência agora, ó. Vem essas duas, a sementinha, o Boi Fumaça. E depois vem um bloquinho comercial e já na sequência a marca da ferradura com o Tunique Tinoco, lá pro nosso amigo da cidade de Camboriú, também acompanhando o programa sertanejo, nosso cordial boa noite. Tem mais gente mandando o zap aqui, vão ver. Aquele abração também ligadinho com a gente, Marquinho Scheide, relógio de ótica Scheide aqui no centro de Gaspar. Aquele abraço também pra dona Cristina e seu Nilton, lá no bairro do Bela Vista. Também acompanhando o programa todos os dias, aquele abraço, nosso cordial boa noite a todas as facções e confecções aqui da nossa região ligadinho com a gente. Vamos levar então a sementinha, Felipe Falcão, e já na sequência o Boi Fumaça. Um abraço especial pro nosso grande amigo que pediu ali, o seu Ladir, aquele abraço. Um abraço também pro Valdinei, ligadinho aqui na Rádio Sentinela, ele que pediu a sementinha. Vamos levar então com muito carinho aqui no programa sertanejo da Rádio Sentinela. Aquele abraço a você, boa noite.

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1: Vamos mandar aquela lua, aquele abraço a você que está mandando mensagem aqui pro programa Sertanejo Brasil Caboclo. Grande abraço lá pro Gaspar Alto. Já vamos falar ali uma turma que tá por lá. No rancho do amigo Brás, né? Ô, Brás, aquele abraço. Você deu o rancho aí pra turma. Tá lá, né? Se divertindo hoje, quinta-feira. Que nada, né? Grande abraço pra toda a turma lá. São 19 horas com mais 50 minutinhos. Também vou mandar um abraço aqui, ó. Acabei de ver aqui a foto aqui. Um abraço aí pro Emerson Severino. Ô, Emerson, isso aí é uma discoteca ou é um bar? Que beleza. Um abraço aí pro bar ali do nosso amigo Luciano. Bar e quiosque, né? Vai uma música agora então bonita ali pra eles também, que tá ligadinho com a gente. Viva a Vida com o Milionário Zé Rico. E já na sequência aqui o César e Paulinho vai cantar pro nosso grande amigo lá da cidade de... Vou ver aqui. Não posso trocar aqui o local, né? Aqui, um abraço, tá ligadinho com a gente em Itajaí. Um abração ali pro Valdecir que pediu o feijão e a flor, né? Vai rodar já já, um abraço pra Itajaí, um abraço pra, também pra Canelinha, Brusque. Brusque lá, o Stefan ligadinho com a gente. A pessoa aqui da nona, vamos ver aqui, Maria Goretti, né? Aquele abraço, mais uma vez um abraço pro Paulinho também ligado com a gente, seu Jaime. Vai vir mais um do Tunique Tinoco daqui a pouquinho, né? A turma que tá lá no mato, né? Como diz a turma, lá no rancho do amigo Brás, lá pediram com uma do couro de boi, vamos rodar, tá bom? Grande abraço então pra toda a turma lá que tá ligadinho com a gente, lá no rancho do Brás, né? O Osli, o Renato Nicoleta, aquele abraço, o Paulo Queires também, aquele abração, o Espada, aquele abração, ligadinho com a gente, ouvindo a Rádio Sentinela, ouvindo o programa Sertanejo. Vamos rodar então Viva a Vida com o Milionário Zé Rico e já na sequência o Feijão e a Flor. Tá preparadinho já aqui a próxima, a primeira, né? Do nosso amigo José Bernardo Zaghini, telefone no ar. É, com trio parada dura. E já na sequência vamos rodar o Couro de Boi, Velha Porteira. Também tá preparadinho. Vou ver aqui as músicas pra baixo aqui, pra quem já pediu já vai saber, né? Cadeira Amiga, Juramento, mais uma do trio parada dura aqui, ó. Barco de Papel, um pouquinho mais pra baixo, né? Grande abraço a você, obrigado pela companhia, você ligadinho aqui com a gente. Carlos Laurentino, aquele abraço, olha o filhão dele, né? Tá lá acompanhando a Copa e ganhou uma camisa do goleiro Gatito, né? Goleiro Gatito que também é, como é que diz ali, foi craque bastante tempo no Botafogo. E o nosso amigo tá lá, né? Passeando lá na Copa, lá o Lelo, do lado do goleiro ali, aquele abração. Boa noite aqui pro Jean Carlos Chicato, ligadinho com a gente. Boa noite, Pinho. Aquele abraço, tá ligadinho com a gente. No Bela Vista, ligado aqui com o Brasil Caboclo. Vamos levar então as duas músicas bonitas. Viva a Vida com o Milionário Zé Rico. Já na sequência, aqui no programa Sertanejo, Feijão e a Flor, com César e Paulinho. Aquele abraço a todos. Boa noite de quinta-feira.

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1: Que beleza, é verdade, espalha aqui, né, no ar, no programa Brasil Caboclo, aquele abraço. Essa foi uma das músicas do nosso amigo José Bernardo Zaguini, aquele abraço, ligadinho com a gente lá no bairro do Barracão. Agora tá preparado aqui, ó, couro de boi pra turma que tá lá no alto, ou no Gasparinho Alto, no Gaspar Alto, né? Gaspar Alto, ligadinho com a gente aqui, ó, mais uma vez um abraço pro seu Osdi, abraço lá no rancho do amigo Brás, o Espada, aquele abraço pro Renato Nicoletti, pro Paulo Queiroz e todo o pessoal que tá lá ligadinho com a gente, aquele abração. Vamos curtir a música, o Couro de Boi com Tonico e Tinoco, e já na sequência a velha porteira da dona Ivonete, até que fique saída dona Ivonete. Nossa cordial boa noite pra bater ligadinho com a gente, dona Ivonete, pediu a velha porteira. Vamos levar agora com carinho aqui no programa Sertanejo Brasil Caboclo. Um grande abração, tô vendo aqui a mensagem que acabou de chegar aqui do nosso amigo Denilson, da cidade de Indaial. Ô, seu Denilson, aquele abraço, obrigado pela companhia também, ligadinho com a gente, é, na cidade de Indaial, né? Blumenau também, aquele abração. Lá pro Ode, o Ode, né? Tá sempre ligadinho com a gente, ouvindo a programação aqui da Rádio Sentinela do Vale. Daqui a pouquinho vai vir mais duas aqui, vão ver aqui. A cadeira amiga do nosso amigo, o seu Pedro, lá do bairro do Progresso, que pediu. Também vai vir a música do trio Parada Dura, da dona Oswaldina, Juramento. É, e também o Barco de Papel aqui na programação da Rádio Sentinela do Vale. Para você que tá ligado com a gente todos os dias, acompanhando o Brasil Caboclo, aquele abraço. Aquele abraço também ali pro Arraial do Ouro, acompanhando o Brasil Caboclo. Aquele abraço especial também para Laís, presente do nosso grande amigo Alemão. Ô Alemão, aquele abraço. O Alemão que também é do Arraial do Ouro, né? Ligadinho aqui na programação da Rádio Sentinela, acompanhando o Brasil Caboclo. Vamos levar então Tonico e Tinoco, Couro de Boi e na sequência Chico Rei e o Paraná, velha porteira aqui na programação da Rádio Sentinela. Um abraço a você, boa noite.
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1: Que beleza, vamos seguir no programa Sertanejo, Brasil Caboclo aqui da Rádio Sentinela do Vale, pra você que tá ligadinho com a gente, aquele abraço, olha aí a hora certinha, 8:20, vai aquele abraço lá pro Jalmir Vermolho, já faz tempo que mandou mensagem, né? A gente acabou e foi ficando pra baixo, Jalmir, aquele abraço pra ele, toda a família dele, lá na facção deles, ligadinho com a gente também, pra todas as facções, aquele abraço, nosso cordial boa noite, em especial então, também pro seu José Bernardo Zaguinho, daqui a pouquinho vai vir mais umas músicas dele aqui bonita. Tá certo? Vamos levar agora, né? Ah, tem o trio Parada Dura aqui da Dona Oswaldina e já na sequência o Vestido Molhado que o José Bernardo Zaguinho pediu. Pra você que tá pedindo música, vai vir já já, tá bom? Aquele abração. Mais uma vez um abraço aqui pro seu Jean Carlos Chicato, ligadinho com a gente também no seu carro, acompanhando o programa Sertanejo. É isso? Seu Jean, aquele abraço, boa noite. 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Quem pediu ali a música, já sabe, né? A música Juramento com trio Parada Dura, foi a Dona Oswaldina, vamos levar agora e também vai lá pro nosso amigo o Marco e Vinícius, ligadinho com a gente, ouvindo a Rádio Sentinela e na sequência, Vestido Molhado, no outro bloco aqui, eu tô preparadinho mais uma do Abel e Caim, uma música bem antiga, Canário Cantador, a novela das nove também tá vindo, tá bom? Aquele abração lá pro Guinho, ligadinho com a gente do Cabanas Bar, né? Um abraço também, mais um aqui do trio Parada Dura, o Barco de Papel, pra você que tá ligado aqui na Rádio Sentinela, aquele abraço. Nosso cordial boa noite de quinta-feira, um abraço lá pro Zé Quidão, a gente já mandou bem no comecinho, mas vamos botar de novo aqui, né? O Zé Quidão, tô sempre ligadinho com a gente, quem tá mandando um abraço pra eles ali, é o amigo Carlos Laurentino, Piava, né? Piava. Aquele abração então pro Zé Quidão, ligadinho na programação da Rádio Sentinela, o nosso cordial boa noite aqui também pra Lígia Andretti, que tá ligadinho com a gente também, tá ouvindo o programa Sertanejo aqui da Rádio Sentinela do Vale. Um abraço também especial, ligadinho com a gente, o querido, lá no bairro Santa Terezinha. Aquele abraço, querido. O Desidério e a Maria também sempre ligadinho com a gente, aquele abraço. Grande abraço também lá para a família Mais do Arraial do Ouro. Aquele abraço também pro seu Nilton, dona Cristina. Ô Cristina, ô Nilton, aquele abraço. No bairro do Bela Vista, sempre ligadinho com a gente também, acompanhando a programação da Rádio Sentinela do Vale. Trio Parada Dura, juramento e na sequência Vestido Molhado, com Tibagi e Miltinho aqui no Brasil Caboclo. Um abraço a todos, boa noite de quinta-feira. Música.

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1: Que beleza, aquele abraço a você, nosso cordial boa noite de quinta-feira, 8 da noite, mais 30 minutinhos, nosso cordial boa noite a você, ligadinho aqui na programação da Rádio Sentinela do Vale. Vou mandar um abraço especial aqui, ó, ligadinho com a gente também, a dona Carmen, ô, dona Carmen, da cidade de Blumenau, que tá mandando aquela lua, aquele abraço também pro sobrinho, né? Que é o Odi, ligadinhos aqui na programação do Brasil Caboclo. Então, um grande abraço a vocês aí todos, nosso cordial boa noite. Também para Indaial, nosso amigo Cedê Nilson, ligadinho na programação da Rádio Sentinela, aquele abraço. O cordial boa noite também vai para casa da Lígia Andretti, que tá mandando abraço pros seus amigos, né? É, a esposa do nosso amigo Ricardo aí oferece também para quem tá oferecendo, a Lígia, né? Isso, Pedro de Ávila, as músicas aqui do programa Sertanejo sempre são bonitas, né, Lígia? Aquele abraço, nossa vascaína, ligadinha com a gente também, ouvindo a programação aqui da Rádio Sentinela. Então vamos seguindo, 8 da noite, mais 30 minutinhos para você que tá ligado com a gente, aquele abraço, nosso cordial boa noite de quinta-feira, hoje que dia que é mesmo? Dia 2, né? É, dia 2 de julho do ano de 2026. Uma boa noite a você, ligado aqui no Brasil Caboclo.
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1: 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Boa noite!

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0: governo federal que movimentaram o país no dia de hoje.
1: Olá, boa noite.
2: Boa noite para você que nos acompanha em todo o país.
1: Quinta-feira, 2 de julho de 2026.
2: Vamos ao destaque do dia: investimento em infraestrutura.
1: Ferrovia Transnordestina vai receber mais R$600 milhões para acelerar as obras.
2: Hoje, no Ceará, foram entregues mais 101 quilômetros de trilhos e novos vagões para o transporte de grãos e fertilizantes.
1: Presidente Lula destaca a importância da ferrovia que vai ligar o Piauí ao porto de Pecém, atravessando 53 municípios nordestinos.
3: Essa é uma estrada de ferro vital para a perspectiva de desenvolvimento dessa região.
2: E ainda, integração do São Francisco.
1: Inaugurado o túnel Major Salles, que vai levar água da Paraíba ao Rio Grande do Norte. Pablo Mundim.
4: Com 6,5 quilômetros de extensão, a estrutura recebeu investimentos de mais de R$85 milhões e terá capacidade para transportar até 20 metros cúbicos de água por segundo.
2: E hoje nós vamos falar sobre a relação entre o Bolsa Família e a saúde dos beneficiários.
1: Pesquisa aponta que menos bebês nascem abaixo do peso e também menor risco de morte por causas relacionadas à gravidez e ao parto. Luana Karen.
5: O risco de morte por doenças cardiovasculares diminuiu 4% entre beneficiários do Bolsa Família. As hospitalizações por abuso de álcool e outras drogas caem 17%.
2: Na apresentação da Voz do Brasil, Mariana Jungmann e Luciano Seixas.
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2: Entregas.